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1: Luan Santana e Léo Foguete.

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0: Olha nós aí de novo. Diego Vitor Hugo e Turma do Pagode.

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1: Vamos que vamos, estamos chegando com o Acorda Brasil aqui na Menina, o tempo todo com você. Agora são 4:07. Bom dia. Tá na hora de acordar, né? Tá na hora de acordar. Pelo menos é o galo quem tá dizendo, né? É. Manhã chuvosa de segunda-feira, comecinho de semana. Hoje é dia 18. Hoje é dia dos vidreiros, dia internacional dos museus, dia nacional de enfrentamento ao abuso e à exploração sexual de crianças e adolescentes. 17 graus de temperatura, tá friozinho, né? E o tempo tá chuvoso. Bom pra quem pode ficar na cama, né? Se você puder ficar na cama um pouquinho mais aí, fique. Não tem problema não, viu? Segunda-feira começa mais uma semana e nós já estamos juntos aqui no Acorda Brasil, na Menina, o tempo todo com você. Por aqui o Titio Wilson Progni, nós vamos até às 6 horas da manhã, levando muita música, informação. Logo mais eu atualizo a condição do tempo. Me parece que vem frio por aí, frio intenso, tá? Eu atualizo logo mais no bloco das 5 a previsão do tempo aqui dentro do Acorda Brasil. A partir de agora você já pode participar, você já pode mandar o seu recado aqui no Acorda Brasil. Seu recado chega pra gente através do WhatsApp 2102-6515. É o WhatsApp do Acorda Brasil, liberado para você participar e interagir com a programação, menina. 4:08. Rick Renner.

0: dirigindo para fechar o primeiro bloco do Acorda Brasil desta segunda-feira. Eu vou beber veneno. Ah, prefiro beber café, viu? Quem sabe uma cervejinha, um vinho, chocolate quente. Ah, qualquer coisa, menos veneno, né? Menos veneno. Luiz Cláudio e Juliano, Peão Carreira e Zé Paulo, Rick Renner. Você também ouviu nesse comecinho do Acorda Brasil, nesta segunda-feira, dia 18 de maio de 2026. Obrigado pela audiência de todos os dias. Como é bom acordar cedo e encontrar com você que está aí do outro lado do rádio, em Blumenau, em toda a região do Vale Europeu. Bacana ter você na nossa sintonia todos os dias. Muito bem, até às 6 da manhã tem Acorda Brasil por aqui. E eu vou dar um pulinho agora, né? Aqui pra minha esquerda tem a tela do WhatsApp da Rádio Menina. Na tela do computador eu tenho o WhatsApp, então vamos atender a participação. Porque o João tá no bairro Fortaleza, sintonizado com a Rádio Menina. O João tá pedindo música. Deixa eu ver se eu consigo tocar essa música pra você aí, viu, João? Um abraço, meu querido. Tudo de bom, tá? Valeu. Quem mais tá na sintonia? Carmen tá por aqui. Alô, alô, dona Carmen. Câmbio falando.
1: Bom dia, Titi Wilson. É a Carmen da Itapavazinho. Uma excelente semana a todos os ouvintes, principalmente as costureiras. Pra você, menino lindo.
0: Valeu. Obrigado.
1: Gostaria de ouvir uma música de João Mineiro Marciano, Deixa a Sua Escolha.
0: Tá ok.
1: E oferecer para todas as costureiras e todos os ouvintes, desejando
0: tá bom.
1: Uma excelente semana, uma semana abençoada a todos. Beijão, Titio Wilson.
0: Beijo, Carmen. Obrigado. Tudo de bom para você, tá? Benedito, que dorme tarde e acorda cedo, já tá por aqui também acompanhando o Acorda Brasil. Valeu, Benedito. Grande abraço. Ótima segunda-feira pro amigo aí. E tudo de bom, tá? O Jatir também acorda cedinho. Já tá por aqui. Bora trabalhar, né, parceiro? Né? Nós não nascemos nem ricos e nem bonitos, né? É. Então vamos lá. Vamos trabalhar, meu amigo. Não tem outro jeito, né? Não tem outro jeito. O que resta pra gente, né? Pro brasileiro é trabalhar, meu amigo, é trabalhar, né? Forte abraço aí, tudo de bom, boa semana, tá? Aqui no Acorda Brasil você também pode participar, você pode interagir com o seu recado, pode ser mensagem de texto, vale mensagem de voz, pode mandar áudio também, tá? 21026515. E agora sim, tá chegando o intervalo comercial rapidinho e daqui a pouquinho na volta mais músicas.
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1: Agora são 4:27, de volta com o Acorda Brasil. Garantir um ambiente escolar seguro é uma das principais preocupações de famílias, educadores e gestores públicos. Em meio ao aumento do debate sobre proteção nas instituições de ensino, Santa Catarina iniciou a implantação de um amplo sistema de monitoramento eletrônico na rede estadual, com foco na prevenção de ocorrências e no reforço da segurança dentro das escolas. O projeto prevê a instalação de 7.000 câmeras inteligentes, 15.000 sensores de intrusão e 745 botões de pânico na rede estadual de ensino. A iniciativa realizada pelo governo de Santa Catarina integra um plano voltado a aproximadamente 1.100 escolas. Mais informações no Jornal da Menina, primeira edição, logo mais, a partir das 6 horas da manhã. Agora são 4:28 no Acorda Brasil. João Mineiro e Marciano, seu amor ainda é tudo.

0: no Acorda Brasil da menina Teodoro Sampaio. Quem tem, tem medo. É mais ou menos por aí, né? Gilberto e Gilmar tá ruim, mas tá bom. Hugo, Pena e Gabriel fora do eixo. Marcelo, Aguiar e Fernando, eu tô voltando pra ela. E esse bloco que você ouviu, começou com o João Mineiro e Marciano. Seu amor ainda é tudo. Bom dia, boa segunda-feira, ótimo comecinho de semana pra todo mundo que se liga aqui no Acorda Brasil. Semaninha começa com tempo instável, né? Daqui a pouco eu atualizo a condição do tempo pra você que tá aí acompanhando o nosso programa nesta manhã de segunda-feira. Alô, alô, bom dia!
1: Bom dia, aqui é a Paula de Vidal Ramos, eu quero mandar uma música pro meu pai. A música é
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1: Ô pai, eu te amo muito, você é muito especial, eu te amo muito, tô com muita saudade, beijo.
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0: Muito bem, quem mais tá por aqui? Bom dia, Wilson Brogni, tudo bem com você, gatão? Tudo bem, graças a Deus, tudo tranquilo. Segundo com chuva em Indaial, estou te ouvindo embaixo das cobertas. Ai, ai, aí é provocação demais, né, Mara Miguel? Provocação demais, né? Uns acordam cedo pra trabalhar, pra se lascar na vida, outros ficam debaixo das cobertas provocando quem trabalha cedo, né? Ô Mara Miguel, beijo pra você, minha querida. Ó, se você pode, se você tem esse privilégio, se você tem esse luxo na sua vida, aproveite, viu? Tá bom? Beijo pra você e um ótimo início de semana também, Mara Miguel. Bom dia, um abraço do Ivo Armando Germer do Bela Vista, Gaspar, na sintonia do Acorda Brasil. Valeu, valeu, Ivo Armando Germer. Muito obrigado pela audiência também aqui no Acorda Brasil. Nesta manhã de segunda-feira. Bom, agora a gente vai pro intervalo comercial. Ela chegou mais cedo! Ela chegou mais cedo! Bom dia, Cris! E aí, como é que você tá? Tudo bem? Eu vou abrir o microfone, você fala no microfone, porque falta de educação, a gente fica gritando logo de manhã cedo, né? Vamos falar com tranquilidade, né? Como é que você tá? Tudo bem?
3: Ai, tô ótima, amiga.
0: Tá ótima, tá com uma carinha boa
3: bem,
0: mesmo. Cara de quem foi dormir cedo, dormiu bem, não acordou no meio da noite. A Cris tem cara de quem nunca teve um cheque devolvido, gente.
3: Não.
0: Pra vocês terem uma ideia.
3: Nunca,
0: pensa na carinha
3: nunca
0: boa.
3: Nunca teve cheque.
0: Então nunca teve cheque
3: só
0: devolvido.
3: Cartões, amigo.
0: Mas o cartão nunca foi cancelado.
3: Não.
0: Isso é importante. Porque você sabe usar o cartão de crédito.
3: É.
0: Você usa com sabedoria.
3: É.
0: Não fica gastando à toa, comprando qualquer bobagem que vem pela frente,
3: é,
0: né?
3: É,
0: tá certo, é isso aí. O dinheiro custa gastar, custa ganhar dinheiro, né? Dá trabalho, né? Tem gente que acorda cedo pra ganhar dinheiro.
3: É verdade.
0: E aí você precisa gastar com sabedoria, né, Cris?
3: É.
0: Que bom, final de semana foi bom?
3: Foi, foi ótimo.
0: Foi legal,
3: né? Essa chuvinha,
0: né? Ah, mas choveu aqui ontem, eu não estava na cidade ontem.
3: Ah, ele chovia e parava.
0: Ficou assim meio um tempinho, meio pra curtir uma preguicinha, né?
3: Daí a gente não sabia se ficava em casa.
0: Na dúvida ficou em casa, né? Tá certo. Obrigado, Cris, pelo
3: nada,
0: café,
3: amigo,
0: tá? Pode deixar, minha querida. Vai lá tomar teu café também, viu? Boa semana. Essa é a nossa Cris. Essa menina vale ouro, viu? Essa menina vale ouro, viu? Então tá bom. Hora do cafezinho, né? Tá na hora do cafezinho. Segura aí que eu vou pro intervalo e volto já já com mais músicas aqui no Acorda Brasil.
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4: Agora faltam 9 minutinhos para as 5 da manhã. Após 22 anos de espera, a obra da barragem de José Boatê no Alto Vale do Itajaí dará um passo importante. Hoje, segunda-feira, dia 18, a Secretaria de Estado da Defesa Civil de Santa Catarina assinará a ordem de serviço que autoriza a reforma da estrutura. É sem tempo, né? É uma boa notícia, tá? Mais informações no Jornal da Menina, primeira edição, logo mais, a partir das 6 horas da manhã.
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0: Juliana e Juliano, Morena, no Acorda Brasil da Menina. Boa segunda-feira, comecinho de mais uma semana, e é bom demais ter você na nossa sintonia sempre. Até às 6 tem Acorda Brasil, 6 da manhã por aqui tem Jornal da Menina, primeira edição, muita informação já cedinho no seu rádio. Aqui na Menina você já começa um dia muito bem informado com o Jornal da Menina. A partir das 6, Jornal da Menina, tá bom? Marciana tá em Gaspar, ligada no som da menina. Diga lá, Marciana, bom dia.
1: Bom dia, viu, sou Marciana de Gaspar. Olha, eu gosto de café, sou cafezeiro de carteirinho. Tomo café pra sair pra trabalhar, tomo café quando como, tomo café quando chego. Mas entre a cerveja e o vinho, eu fico com o vinho. Se não tiver vinho, vai cerveja, né? Mas o vinho é bem melhor.
0: E aí, a Marciana expressando as preferências dela. Cafezinho na ida, cafezinho na vinda. Enfim, café é bom a qualquer momento do dia, né? Lá no meio da tarde, eu confesso que às vezes eu tô em casa, né? Eu tô lá em casa, no meio da tarde, já terminei o que eu tinha pra fazer, enfim. E aí bate aquela vontade de tomar um café, né? Eu só pergunto pra patroa assim: vai um cafezinho? Aí ela concorda, eu digo, então vai lá fazer o cafezinho pra gente, vai. Mas no final quem acaba rindo sou eu. Fazer o cafezinho, eita nós. Olha, Marciana, entre a cerveja e o vinho, eu gosto dos dois, né? No verão eu bebo cerveja e no inverno eu bebo vinho. No inverno raramente eu bebo cerveja, raramente, tá? Então no inverno, aquele vinhozinho bom, mas só no final de semana, né? Raras vezes lá durante a semana, uma garrafa de vinho, uma taça de vinho talvez, né? Mas é bom demais, né? É bom demais, né? Então tá certo, a vida sem uma cervejinha, sem um vinho, não presta, né? Não presta. Valeu. Edgar Weber, do bairro Fortaleza, tá por aqui. Diga lá, meu amigo. Edgar tá pilotando a sua espaçonave, levando a nossa Rádio Menina de carona.
2: Bom dia, bom dia. Aqui é o Edgar Weber, do bairro Fortaleza. Agora eu tô indo pro trabalho, indo lá pro Alto Vale, pro Rio do Sul, Ituporanga, Abraço Trombudo. Vamos fazer umas entregas lá pra cima, lá, claro, pro Alto Vale.
0: Claro.
2: Valeu, galera da Rádio Menina.
0: Grande abraço, meu querido, grande abraço, muito obrigado. Eu nasci no Alto Vale do Itajaí, nasci em Vidal Ramos. O Ramos que fica do ladinho de Tuporanga, né? De Imbuia. E o Vale, o Alto Vale do Itajaí também é muito bonito, né, Edgar? É muito bonito, né? Ô, meu parceiro, vai devagar na estrada aí, viu? Tá bom? 470. Tem arma, em alguns lugares tem certas armadilhas, né? Então tem que ter cuidado, né? Bom dia, uma semana abençoada a todos. Teles de Gaspar também tá por aqui. Valeu, Teles, grande abraço, obrigado pela audiência. E é bom demais receber o seu carinho por aqui. Você que tá aí na sintonia e raramente participa, eu quero ouvir você também. Eu quero receber o seu bom dia por aqui também, através do WhatsApp, menina, 21026515. Intervalo e na volta eu atualizo a condição do tempo para este início de semana. Segura aí, é bem rapidinho o nosso intervalo comercial.

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9: Vem comigo, estamos de volta com o Acorda Brasil na Menina, o tempo todo com você. Bom, agora são 5:08. Bom dia para você que tá chegando agora no Acorda Brasil. Bom dia para você de toda a região de Blumenau, região do Vale Europeu. Você que tá aí no litoral norte catarinense também acompanhando a nossa Menina FM. E você que se liga através das plataformas digitais, no aplicativo também. Nosso muito obrigado, viu? Vamos falar do clima. Segunda-feira, dia 18 de maio. Nesse momento nós temos 17 graus de temperatura, tá? Bom, o avanço de uma frente fria sobre Santa Catarina mantém a presença do céu encoberto com chuva fraca a qualquer momento do dia nesta segunda-feira. As máximas ficam na casa dos 16, 18 graus, fresquinho, né? E as mínimas entre 15 e 17, né? Ou melhor, 13 e 15, né? Ocorrendo à noite, ou seja, à noite a temperatura vai cair, né? Amanhã, terça-feira, o avanço de uma nova massa de ar seco e frio traz o declínio acentuado da temperatura e volta a deixar o tempo firme com sol em Blumenau. Mínimas entre 12 e 14 e as máximas entre 18 e 20, amanhã, terça-feira, tá? Entre quarta e quinta-feira, a atuação da massa de ar seco e frio mantém o tempo firme e ensolarado, com sensação de frio no decorrer dos dias. Entre quarta e quinta, mínimas entre 10 e 12 e as máximas entre 21 e 23 graus. Friozinho voltando aqui para a região do Vale Europeu ao longo dessa semana. E claro que a gente segue atualizando a condição do tempo para você que acompanha o Acorda Brasil e também, né, a previsão do tempo.

0: Essa é uma clássica do sertanejo, a loira do carro branco com João Paulo e Daniel. Você ouviu aqui no Acorda Brasil desta manhã de segunda-feira. Coisa boa, né? Ouvir música boa é bom demais. Mano a mano, um coração em um milhão, Chitãozinho e Chororó e Bidis. Palavras, essa música é lá da década de 90, né? É, na época os artistas gravavam, né, com... Os artistas nacionais gravavam com artistas estrangeiros. Assim aconteceu com Chitãozinho e Chororó, que gravou com Bidis, com Billy Ray Cyrus, né? O Zezé de Camargo e Luciano, eles gravaram uma música com o Willie Nelson, né? Eu até posso tocar daqui a pouquinho. Eu acho que chama-se Eu Só Penso em Você. Será que é essa? Bom, eu vou procurar e vou tocar daqui a pouquinho, tá? E no comecinho desse bloco, você também ouviu Jads e Jadson, Letras Garrafais, tá bom? Então tá certo. Bom, passando pro lado de cá, que é a minha esquerda, não tem ninguém à minha esquerda, né? O WhatsApp está à minha esquerda aqui, tá? O Mila acordou agora, né? Foi dormir tarde, tava cansado, final de semana foi puxado, né, Mila? E agora tá acordadinho já, já tá na sintonia do Acorda Brasil também, desejando a todos aqui o Mila, uma ótima semana para todo mundo, né? E deixando abraços pra turminha boa aí, ó, Lido, Sônia, o Iton, Jairo, o Júlio Lipinski, o Maneca e pro Marcelo Suter, um beijo gostoso. Foi assim que o Mila escreveu, não é culpa minha não, viu? Né? Eu só falo aquilo que tá escrito aqui, tá bom? O Elmar em Benedito Novo acompanhando o nosso programa. Alô, Elmar, um abraço pro amigo aí em Benedito Novo, acompanhando a nossa menina FM de Blumenau. Como é bom, né? Ter a sintonia dos amigos em toda a região do Vale Europeu. E o nosso vale aqui é fantástico, né? Você já pegou? Faz o seguinte, ó. Um domingo desse, um final de semana desses, né? Pega o carro, vai dar umas volteadas aqui pela região do Vale Europeu. Vá até Benedito Novo, vá até Doutor Pedrinho, vá até Rio dos Cedros, vá até Ascurra, Apiúna, Rodeio, Pomerode, Luiz Alves, Gaspar, Ilhota, Guabiruba, Brusque, Botuverá. Claro, né? Não deixe de conhecer aqui a nossa loira Blumenau, que é linda de todos os ângulos, né? Tá bom? Então faça isso. Nós vivemos uma região, talvez uma das mais bonitas do nosso Brasil, tá bom? O Brasil é lindo, né? De ponta a ponta, mas existem lugares que encantam e aí eu sou obrigado a puxar brasa pra nossa sardinha aqui, né? O Vale do Itajaí, o Vale Europeu, é realmente um lugar espetacular, né? Deus não colocou o dedo aqui, não. Deus colocou a mão inteira aqui no Vale do Itajaí, porque é um local incrível, é um lugar maravilhoso, viu? Vale a pena conhecer. Bom, e a nossa cultura, que é rica também, né? Italianos, alemães, muito bacana. Bom, agora sim, hora do intervalo comercial e daqui a pouquinho eu trago mais informações e mais músicas para você que acompanha o Acorda Brasil nesse início de semana.
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0: Menina, 5:28. 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

0: 5:32. Nós já estamos de volta, seguimos por aqui.
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0: Hora de informação aqui no Acorda Brasil. Crianças de 6 meses a menores de 6 anos poderão receber a vacina contra a gripe diretamente em escolas e centros de educação infantil de Blumenau entre os dias 18 e 29 de maio. As aplicações ocorrerão nos horários de entrada e saída dos alunos. Para a imunização, será obrigatória a presença dos pais ou responsáveis e a apresentação da caderneta de vacinação. A ação será realizada pela Prefeitura de Blumenau por meio das Secretarias de Promoção da Saúde e Educação, com cronograma organizado em conjunto entre as unidades escolares e os postos de saúde de referência de cada região. Mais informações, você acompanha no Jornal da Menina, primeira edição, logo mais a partir das 6 horas da manhã. 5:33. Bora matar saudade com Christian e Ralph no Acorda Brasil. E

0: Mário e José Rico no Acorda Brasil. Vontade dividida. Eita, vinhetinha errada. Essa daqui é a vinheta correta. É o galo que precisa cantar. E não o Mutley. Canta, galinho, canta. César Menotti, Fabiano Caso por Acaso e Christian Ralph. Esse amor que me mata no Acorda Brasil. Só tem música boa de verdade. Deixa eu mandar um abraço muito especial pro meu amigo Capivara, que tá ligado aqui no Som da Menina. Tá no bairro Progresso, tá na Rui Barbosa, tomando um chimarrão, acompanhando o Acorda Brasil. Acordando agora, né, Capivara? Muito obrigado. Forte abraço, bom início de semana também, tá? Quem mais? O Alcir. Bom dia a todos, parabéns pra minha filha Mabili, que hoje está completando 10 anos. Desejando tudo de bom pra Mabili, 10 aninhos, parabéns. Deus abençoe sempre, viu? Vamos lá. Bom dia, titio Wilsonzinha dos Doces e Salgados no Trivés. Segundou com o A de serviço. O A de trabalho, né? Muito trabalho, né? Bora pra mais uma semana. Valeuzinha, grande abraço, minha querida, tudo de bom aí, seja uma semana produtiva também, tá? Legal, legal, tem mais aqui, ó, a minha amiga Ana, a Ana deixou uma mensagem bacana aqui pra gente também, muito obrigado, um ótimo dia, tudo de bom. Quem mais tá na sintonia? O Luiz Alves também deixou recado, o Luiz tá no Rui Barbosa, no Progresso também. Diga lá, Luiz, bom dia.
1: Bom dia, tio Wilson, bom dia. Bora lá que segundou. Deus abençoe a nossa semana, um abraço pro amigo, tudo de bom. E vamos que vamos. Ó, com a música do Baitaca aí pra nós. Manda pra minha pequena que ficou em casa. A Cleonice, tá bom? Luiz do Rui Barbosa, um abraço, tudo de bom.
0: Valeu, queridão, um abraço, boa semana também, tá? Você, meu amigo trabalhador, você, minha amiga trabalhadora, que você tenha um início de semana espetacular. Intervalo rapidão, já já mais músicas por aqui.
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4: Estamos de volta, já na reta final, passando a régua, fechando a conta no Acorda Brasil desta segunda-feira, 18 de maio de 2026. Eu agradeço muito a sua audiência, a sua participação também. E o desejo, né, para que você tenha um dia espetacular. Amanhã, terça-feira, cedinho, 4 da manhã, nós temos encontro aqui no Acorda Brasil. Vem aí, a partir das 6, Jornal da Menina, primeira edição, para você começar o dia muito bem informado. Um abraço forte, um beijo no coração e até amanhã. Tchau!

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8: Muito bom dia para você, 6h05, começando agora o Jornal da Menina, 18 de maio de 2026, é segunda-feira. Vamos lá, mais uma semana, começando, como é que foi o seu final de semana? Tudo bem, tudo certo? Descansou, trabalhou, correu atrás da máquina, ou deu para dar aquela repousada boa, hein? Deu para curtir bastante. É, chuvinha também no final de semana, né? E agora já de novo, né? Começamos aí a segunda-feira com um tempo mais instável. Tá caindo uma chuvinha de leve, aquela chuva bem fininha, né? Uma garoinha. Às vezes para, mas pista tá molhada. Cuidado pros motoristas que passam aí pelas ruas de Blumenau nesse comecinho de dia. Vai mais devagar, viu? 18 graus e a temperatura agora em Blumenau. Segundo o Alerta Blue ali no Parque Ramiro Ridger, eu sou o Rodrigo Vieira. Tô chegando aqui na área também para ficar com você até às 8 da manhã com toda a nossa equipe de jornalismo. Como é que foi o final de semana, Jefferson Fagundes? Bom dia.
9: Bom dia, Rodrigo Vieira. Bom dia também pro nosso ouvinte, menina. Bom, né? Para dar aquela descansada. Foi um fim de semana com um tempo mais preguiçoso, pedindo mais casa. Tomara que todo mundo tenha tido também um bom fim de semana. E começamos uma semana novinha, hoje dia 18 de maio, dia do vidraceiro. Parabéns a todos os vidraceiros, dia internacional dos museus. Hoje também é uma data importante, né? Dia nacional de enfrentamento ao abuso e à exploração sexual de crianças e adolescentes. São as datas lembradas nessa segunda-feira, dia 18. Rodrigo.
8: Maravilha, vamos já com as nossas manchetes, saber o que vai ser notícia, uma semana especial para nós aqui da Rádio Menina. Quarta-feira, depois de amanhã, a menina faz 34 aninhos, hein? É isso aí. Vai ter toda uma programação especial aí na próxima quarta-feira, né? Com participação de ouvintes, vários prêmios também. É nosso aniversário quarta-feira, hein? Vamos comemorar junto com a menina e você que é nosso ouvinte há quanto tempo, hein? Há 34 anos já? Lembra quando a rádio começou? Ah, tem muitos, né? Muitos aí que estão desde o comecinho da Rádio Menina, acompanharam toda essa história, todo mundo que já passou por esse microfone aqui, todos os nossos comunicadores e históricos também, por exemplo, né? O Alan, que já tá aí há anos na rádio, o Marcão, o Titio Wilson Brogni, né? Que fez 30 anos agora de Rádio Menina, a rádio tem 34 anos de história, entre tantos outros aí, então, obrigado você que tá sempre na companhia e, aliás, né, Jefferson, vamos até chamar os ouvintes aí agora, já nesse comecinho aqui do Jornal da Menina, quem tem alguma história, a gente todo ano faz isso, mas sempre é bom que aparece coisa nova, né? Quem tem alguma história com a rádio, ah, eu casei por causa da Rádio Menina, ah, eu lembro quando meu filho nasceu no dia que a rádio começou, por causa de uma música da rádio, uma notícia da Rádio Menina, sempre tem aquela coisa que marca a gente, né? Então, alguma coisa que marca você por causa da Rádio Menina, algum baile da rádio, alguma festa da rádio, quantas festas que a Rádio Menina já fez aí na Vila Germânica, na antiga Proeb também, manda mensagem pra gente aqui, contando com a sua história, que a gente, quem sabe, até pode colocar no ar aí um áudio um pouquinho mais longo na próxima quarta, nesse jornal especial, isso, né, Jefferson?
9: Exatamente, a gente tá preparando o jornal especial com depoimentos, aquelas histórias, né, que aquecem o coração. Eu tenho certeza que você deve ter uma história com a Rádio Menina, conhece alguém que tem uma história, pode mandar ao longo da semana que a gente vai ouvir tudo e fazer aquele compilado para na quarta-feira a gente fazer um jornal bem especial.
8: E vai ter bolo, né, aqui na, estúdio, né?
9: Tem que ter,
8: um bolinho de aniversário, né?
9: Não, a gente vai comemorar em alto nível.
8: É, e quem sabe até, ó, a gente, minha ideia que veio agora, a gente pode até convidar alguns ouvintes pra cantar parabéns aqui no estúdio com a gente,
9: bacana,
8: né?
9: Bacana, o ouvinte que tá sempre junto com a gente, ainda mais na quarta-feira.
8: O que que você acha, hein, você, nosso ouvinte da menina? Quer comer um bolo com a gente quarta-feira aqui? Seria uma boa, hein?
9: Já vai mandando também no WhatsApp, se
8: manda
9: você
8: o WhatsApp, manda o WhatsApp, ó. Quer comer um bolo com a gente quarta-feira aqui no estúdio? Quer cantar parabéns ao vivo aqui no estúdio da menina? Tem que contar a sua história com a Rádio Menina e falar, ó, eu quero sim comer o bolo dos 34 anos da menina. Vai encher no WhatsApp agora, porque todo mundo querendo comer bolo, imagina assim, quem não quer, né?
9: E comemorar com a Rádio Menina, né? Mas manda mensagem que a gente vai selecionar, até porque o nosso estúdio não vai caber todo mundo,
8: não,
9: né?
8: Não cabe todo
9: Mas
8: mundo
9: as aqui. Mensagens mais emocionantes, aquelas, isso, né, que tem uma história legal, quem sabe na quarta-feira aqui com a gente, no aniversário de 34 anos da Menina FM.
8: Vamos lá, capricha na mensagem aí, 2102-6519, tô até antecipando já o número do nosso WhatsApp aqui pra você interagir, participar e falar de você e da Rádio Menina, ou da sua família, dos seus amigos aí, eu sei que tem muita gente, né, que é apaixonada aí pela Menina FM de Blumenau, como nós que trabalhamos aqui, temos muito orgulho de fazer parte dessa história, quarta-feira, então, 34 aninhos da Menina. E sábado tem o baile, hein? Sábado, baile bom aí no Jordão, Clube de Cacetiro Garcia Jordão, baile de aniversário também.

0: Aconteceu no bairro Garcia. Outro furto, um homem flagrado furtando peças de picanha. E uma mulher foi detida depois que estava fazendo compras, né, com um cartão que ela furtou. Casos que aconteceram em diferentes bairros aqui de Blumenau. Já pela região, Rodrigo, o caso que se destacou durante o fim de semana foi uma ocorrência no município de Gaspar que terminou com um homem morto. Tudo começou com o atendimento de uma ocorrência de som alto. O homem acabou, né, sendo morto depois de um confronto ali com a polícia, a viatura depredada. Até a polícia já se manifestou dizendo que abriu, né, procedimento administrativo legal para apurar as circunstâncias dessa situação. A gente vai trazer em detalhes essa informação e muitas outras nesse giro pela segurança pública, as informações do fim de semana.
1: Vamos agora com o Gabriel Lângaro, chegando aqui o Gabi com a nossa unidade móvel. Vamos saber os destaques do trânsito nessas últimas horas, final de semana que passou aí. Teve muito acidente, o Gabriel vai contar tudo já agora, nesse comecinho aqui do Jornal da Menina. Quais são as manchetes por aí, Gabi? Bom dia.
2: Fala, Rodrigo, bom dia pra você, bom dia pra nossa audiência. Verdade, fim de semana movimentado no trânsito aqui da cidade de Blumenau, né? Teve um registro de acidente provocado por um motorista embriagado e inabilitado, inclusive no bairro Velha Grande. Bateu contra uma moto e o piloto foi parar no hospital. Daqui a pouco vamos trazer detalhes de outras duas colisões fortes também, um na escola agrícola e outro na rua 2 de setembro, que mandaram duas crianças aí de 12 anos para a emergência do hospital. E vamos trazer também o desfecho daquele acidente assustador que aconteceu ainda na sexta-feira. O que que acontece? Uma mulher que caiu da garupa de uma moto após uma colisão no asfalto e acabou atropelada por um carro. Daqui a pouquinho, então, vamos trazer mais detalhes acerca dessas informações e muitas outras aqui no Jornal da Menina.
1: Valeu, obrigado aí, o Gabriel Lângaro. Daqui a pouco ele vem com todas as informações. 6:13. Na área da segurança, a Carol Denardi está chegando aqui com o destaque dela, agora a reportagem da Caerte. Fala aí, Carol, tem a ver com feminicídios e suicídios também, né? Vamos acompanhar.
3: O enfrentamento à violência contra a mulher em Santa Catarina ganhou novos números com a atualização do mapa do feminicídio. O levantamento, realizado pelo Ministério Público, revela um dado que exige uma análise técnica profunda. 66% dos processos analisados resultaram em condenação. A coordenadora-geral do Núcleo de Enfrentamento à Violência e Apoio às Vítimas, a promotora de justiça, Chimele Louise de Rezenes Marcon, explica o que esse índice representa para a sociedade catarinense.
1: Daqui a pouco ela vai falar aqui, a promotora, né, o que isso representa, né, esses números aí alarmantes, né? Feminicídios, Santa Catarina lidera o ranking nacional, seguidos de suicídio. Daqui a pouco a gente vai trazer mais informações a respeito aqui na reportagem, então, da Carol Denardi. Cristiano Silva vem agora com destaque na área da saúde. Notícia importante, hein? Começando aqui em Blumenau a partir de hoje, vacina para as crianças nas escolas de Blumenau. É isso mesmo, Cristiano? Bom dia.
4: Olá, bom dia, Rodrigo, Jefferson, Gabriel, Adriano e você ouvinte do Jornal da Menina, primeira edição. Blumenau inicia força-tarefa em escolas e CEIs para vacinar crianças contra a gripe. Grupo é o que representa o menor percentual de imunizados. Daqui a pouco eu volto com mais informações.
1: E vai ter uma reunião importante hoje no Garcia, também hoje não, na verdade é na quinta-feira, mas já a gente vai receber o pessoal aqui do Conselho Regional de Saúde do Garcia para chamar aí a comunidade para participar. Essas reuniões aí são importantes, reunião de conselhos, né, onde as pessoas podem sugerir, podem trazer ideias, né, fazer as suas reivindicações também locais, né, sobre os seus postos de saúde. Daqui a pouquinho, então, o pessoal do Conselho Regional de Saúde do Garcia aqui ao vivo na Menina. Outros destaques agora com você, Jefferson Fagundes.
0: Bom, tá todo mundo sempre querendo economizar, né, Rodrigo? De encontro a isso, uma pesquisa foi divulgada pelo PROCON do município de Gaspar, né? Gaspar registrando uma variação de até 60 centavos por litro de gasolina. É um levantamento que foi feito em 16 postos, analisando essa variação dos valores da gasolina comum, mas essa pesquisa também abrangeu etanol e diesel. Daqui a pouquinho a gente traz essas informações em detalhes. Tem também, Rodrigo, um trabalho muito bonito que é feito aqui em Blumenau. Tô falando do Banco de Leite de Blumenau, que vai fazer uma homenagem às mamães doadoras e, obviamente, destaque para esse apoio a bebês prematuros. Amanhã vai ter um café especial em homenagem às mamães doadoras de leite materno.
1: E ainda sobre saúde, aproveitar que a deixa, né? O SAMU de

0: Arraial vai ter um protocolo para atendimento de pessoas com deficiência, transtorno de espectro autista ou que apresentem dificuldade de comunicação, interação ou sensibilidade durante situações de urgência e emergência. Semana passada foi apresentado esse protocolo junto com a comemoração dos 20 anos do SAMU na cidade aqui vizinha Blumenau, a cidade de Indaial. No esporte, o que que a gente vai ter? O Adriano Franco vai falar agora já os destaques esportivos. Bom dia, Adriano, tudo bem?
1: Bom dia, Rodrigo Vieira, bom dia, Jefferson Fagundes, audiência menina, tudo bem, vamos lá, iniciando a semana e trazendo, obviamente, sempre e dando aquele F5 nas informações do esporte, que não foi um final de semana positivo para os blumenauenses, porque o Metropolitano perdeu ontem para o Tubarão pela Série B do Campeonato Catarinense e no sábado o Blumenau foi superado pelo Marcílio Dias e perdeu a liderança do seu grupo A16 na Série D do Campeonato Brasileiro. A gente vai falar sobre toda a 16ª rodada do Brasileirão, que teve os líderes, o líder e o vice-líder empatando, e os catarinenses, obviamente, na Série B e Série C do Campeonato Brasileiro. Temos representantes aqui do nosso estado na competição e tudo, Rodrigo Vieira, sobre a convocação do Carlo Ancelotti, porque o técnico da seleção brasileira, o italiano, hoje vai selecionar os 26 jogadores que estarão representando o nosso país na Copa do Mundo, que acontece daqui a alguns dias. Podemos dizer, eu acho que uns
0: 24 dias.
1: 24 dias inicia a Copa?
0: 24 dias para começar a Copa. Ontem era 25?
1: É, então, contagem 24. Agressiva.
0: Nem parece, né? Nem, tá meio, né, devagar assim a Copa, parece. É que o nosso time também não tá empolgando muito, né, Adriano? Acho que é isso, né?
1: É, e eu quero até trazer alguns detalhes, Rodrigo Vieira, depois, próximo das 8, porque ontem o jogo do Santos com Curitiba na Neoquímica Arena foi um desastre. Mas sim, teve o Neymar chorando no hino nacional e o pós-jogo do Neymar, ele estava com o uniforme da seleção brasileira. Aí eu faço a pergunta pros amigos: será que ele já foi comunicado que ele será convocado? A gente vai trazer os detalhes próximo das 8.
0: Será que já vazou? Né? Daqui a pouco então, o Adriano fala, teve o rolo da placa ontem também na troca do Neymar, aí tiraram até o juiz, que é tirar o Neymar do time, né? Tiraram o Neymar sem querer. Depois o Adriano explica na hora do esporte pra gente, deu uma confusão ontem lá no jogo do Santos também. Já tem um esporte, hein? Fica com a gente. Notícia, informação pra você, tem tudo isso e muito mais. Jornalismo da Menina, todo dia de manhã, das 6 às 8, é Jornal da Menina, líder de audiência, chegando aqui pra você nos 97,5 da Menina. 6:19 agora.
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0: Vamos dar uma passada rapidinho aqui na internet. Ancelotti convoca hoje a seleção brasileira para a Copa do Mundo. Veja o que esperar. Neymar pode voltar a jogar pelo Brasil após quase 3 anos. Estevão, Rodrigo, Militão, veja os desfalques da seleção. Governo prevê disputa difícil no Congresso para aprovar o fim das taxas das blusinhas. Fim do imposto de importação anima consumo, mas dólar preocupa. Bolsa Família começa a pagar mais de 19 milhões de beneficiários hoje. Também aqui nas notícias na internet agora, pagamentos do Bolsa Família de maio começam hoje, veja valores extras. Extremo Oeste, homem mata a esposa e comete suicídio em Santa Catarina. Blumenau, novo complexo prisional bilionário vai desativar presídio de Santa Catarina, no caso o presídio aqui de Blumenau. Portal Menina, trabalhador cai de poste de 5 metros de altura no Tribés, em Blumenau. Daqui a pouco vamos trazer aqui detalhes dessa informação que tá aqui no Portal Menina Blue. Foi nesse sábado aí um grave acidente, né? Ficou ferido gravemente um homem ali na rua Mário Verplotz, bairro Tribés. Daqui a pouco mais informações sobre isso. Tá aqui no Portal Menina, é só acessar agora portalmeninablue.com.br. A informação aí pra você na palma da sua mão. Confirmando o nosso WhatsApp aqui, 21026519. Um abraço, meu amigo Carlos, lá da Fortaleza, Carlos Antônio, sempre escutando a gente. Valeu, Carlão, um abraço, querido, tamo junto, né? Sempre acompanhando a menina. Aline Beatriz, da Itopava Central, já nos contou aqui, ó, várias lembranças com a Rádio Menina, uma delas foi um momento mágico pra mim. Tava indo pela primeira vez ao litoral, indo pra praia pela primeira vez, estávamos ouvindo a Rádio Menina no carro. E lembro que uma das músicas era do Arte Popular, Fricote. Olha só, hein? Essa tocou muito na menina. Ano de 97, eu tinha 7 anos na época. A Rádio Menina faz parte do meu dia a dia desde a minha infância. Ô Aline, um abraço pra você na Itopava Central. Manda um áudio contando isso, manda um áudio aí. Quem sabe até a gente faz uma edição, coloca um arte popular, um fricote no meio do seu áudio aí pra colocar no ar na quarta-feira a sua voz também, viu Aline? Capricha no áudio aí, manda o seu áudio aqui pra gente e tá concorrendo aqui a nossa brincadeira aqui de daqui a pouco você ser convidada pra cantar os parabéns aqui no estúdio na quarta-feira com a gente, aqui no Jornal da Menina, e comer o bolo aqui de aniversário dos 34 anos da menina, tá bom? Manda o seu WhatsApp aí, 2102-6519. Conte a sua história com a Rádio Menina, que quarta-feira tá de aniversário. E como é que vai ser o tempo aí hoje, amanhã, depois de amanhã, no nosso aniversário? Já dá uma resumida aí, Jefferson, vai lá.
3: Pois é, Rodrigo, a semana começa, né, com essas instabilidades, neste momento essa chuvinha fina caindo em diversos pontos aqui de Blumenau, o avanço de uma frente fria sobre Santa Catarina mantém o céu encoberto e essa condição de chuva fraca a qualquer momento do dia, hoje, né, máxima que fica entre 16 e 18 graus, não vai esquentar muito e mínima entre 13 e 15 graus. Inclusive hoje as mínimas devem ser registradas no período da noite, né? A gente tá agora com uma temperatura de 18 graus. Ao longo da semana, Rodrigo, declínio da temperatura. Tivemos aquele frio mais acentuado na semana passada, deu aquela subida na temperatura, mas de hoje para amanhã, declínio na temperatura. A gente deve comemorar os nossos 34 anos com aquele friozinho entre 10 e 12 graus lá na quarta-feira, mas daqui a pouquinho nós vamos atualizar com o time de meteorologistas do Alerta Blue as condições climáticas para esse começo de semana e para essa semana todinha. Daqui a pouquinho, a partir das 7 horas da manhã, 7 e pouquinho, o Alerta Blue participa aqui do Jornal da Menina.
0: 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Um abraço lá pra toda a turma, especialmente pro Amaral, que eu encontrei no sábado. Ah, o Amaral tá chique, hein? Tirou foto até com o Fernando Sorocaba, ele e a esposa também estavam no show do Fernando Sorocaba, lá o churrasco on fire, né? Que teve ali no Vale Auto Shopping no final de semana. Um abraço aí pro Amaral, gente boa da Fiat Rivel, sempre escutando a menina. Certo, já tá agora na estrada, trabalhando já com o rádio ligado aí na Menina FM. Valeu, Amaral, nosso diretor aí também da Fiat Rivel. 6:25, tá virando o reloginho aqui pelo horário de Brasília, intervalo é rapidinho, a gente volta já já com os destaques da área policial. Jefferson Fagundes vai trazer todas as informações já a seguirem. Continue com a gente aqui da Menina.
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3: Obrigado pela sua companhia, estamos de volta, 6h29, um abraço pro Fernando, nosso ouvinte, o Adriano tá escutando o áudio aqui do Fernando, tá dando risada aqui, né? Aqui no estúdio. Ô Fernando, manda de novo aí o teu áudio, porque veio em visualização única, amigo. Aí a gente não consegue salvar aqui depois, tá? Manda aí de novo, Fernando, que trabalha com transportes, pelo menos acho que o nome dele é que tá Fernando Transportes, né? Valeu, Fernando, um abraço todo o pessoal aí que trabalha na rua, transportando, né? O nosso desenvolvimento e dando aquela carona especial pra Rádio Menina. Vocês são os nossos parceiros e nós somos parceiros de vocês, né? Assim que funciona, é uma troca, né? A Rádio Menina acaba sendo parceira de tanta gente aí que vive sozinha, que vive na estrada sozinha, e aquela coisa, o tempo passa mais rápido com o rádio ligado, né? Você tá com o rádio ligado, tá escutando na Menina uma música, tá ouvindo o jornal agora de manhã, o tempo ele passa assim, ó, rapidinho no trânsito, você se estressa menos, você presta atenção no que tá passando no rádio, e às vezes nem se incomoda com o trânsito, né? Quando você vê, já passou a fila, já passou o congestionamento, então o rádio também é sim um aliviador de estresse aí no trânsito. Obrigado você que tá sempre na Menina. Quarta-feira, 34 anos da Menina FM. Mande o seu WhatsApp pra cá, hein? Eu tenho certeza que tem muita gente que tem história aí pra contar com a Menina, e a sua história pode aparecer aqui nesse ano de 2026. Então capricha aí no WhatsApp. 21 02 65 19. Santa Catarina, olha só essa notícia aqui, não é nada boa. Lidera ranking nacional de feminicídios seguidos de suicídio. Dados do mapa do feminicídio do Ministério Público de Santa Catarina mostram desafio na prevenção e índice elevado de condenações pela justiça catarinense. Vamos acompanhar a reportagem aqui da Carol Denardi.
4: O enfrentamento à violência contra a mulher em Santa Catarina ganhou novos números com a atualização do mapa do feminicídio. O levantamento, realizado pelo Ministério Público, revela um dado que exige uma análise técnica profunda. 66% dos processos analisados resultaram em condenação. A coordenadora-geral do Núcleo de Enfrentamento à Violência e Apoio às Vítimas, a promotora de justiça, Chimele Louise de Rezenes Marcon, explica o que esse índice representa para a sociedade catarinense.
5: Nós tivemos apurados mais ou menos 66% de condenações. Significa que 66% dos casos, os indivíduos levados a julgamento foram efetivamente condenados pelos feminicídios que praticaram. Mas aí, num primeiro momento, pode se pensar, bom, mas então nós temos 34%, né, em que não houve uma resposta positiva do Estado. Na verdade, aí essa é a conclusão que a gente precisa ter cautela.
4: O alerta citado pela promotora que você acabou de ouvir se relaciona a um dado preocupante. Santa Catarina lidera o ranking nacional de feminicídios seguidos do suicídio do agressor.
5: Primeiro que Santa Catarina é um estado que tem o maior percentual de feminicídios seguidos de suicídio do país. Então, desse percentual, por exemplo, 13% dos casos, o agressor que seria levado a julgamento se suicidou. Então, foram casos que, infelizmente, nós não tivemos um processo porque o agressor acabou se matando, né, como uma segunda fase do próprio crime que ele praticou. Nós temos um outro percentual de casos que ainda estão em andamento.
4: Para o Ministério Público, um dos indicadores da atuação da justiça está no baixo índice de absolvições.
5: Hoje, a nossa leitura ela está muito mais embasada no indicador que eu fiz referência anteriormente, ao percentual de absolvições. Porque aí sim a gente pode ter realmente falhas em termos de investigação, nós podemos ter provas que não foram robustas o suficiente para levarem, né, a responsabilização desse agressor. Mas aí a gente está falando de um percentual que não alcança 3%.
4: Santa Catarina tem uma estrutura judicial que pune o feminicídio com eficácia. Porém, como enfatiza a promotora Chimele Marcon, o grande desafio agora é garantir que Além de rigoroso, o sistema de justiça seja também ágil no desfecho de cada uma destas trágicas ocorrências. De Florianópolis, da Rede de Notícias Acaerte, Carol Denardi.
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3: 6:34, vamos agora com as ocorrências, justamente aí policiais, né? Acho que não teve feminicídio esse final de semana, graças a Deus, né, Jefferson? Não teve não, né?
6: Não, mas tivemos casos de violência doméstica, Rodrigo, que é o começo, né, dessa situação.
3: Infelizmente é toda segunda-feira, toda semana tem, né? É, os números não deixam escapar essa informação, né? Quer dizer, todo dia praticamente, não dá pra dizer que é todo dia, mas talvez um dia sim, um dia não, o Jefferson está trazendo aqui notícias aí de casos, né, de violência doméstica, que como você falou, é o início de que pode se tornar um feminicídio. Então é bom a mulher já cortar pela raiz. O cara subiu a voz pra você, te tratou mal, acaba, não tem conversa, né? Ah, mas ele vai melhorar, a mulher tem muito disso às vezes, ah, porque ele, não, eu vou dar uma segunda chance, uma terceira, uma quarta. Gente, cuidado, hein? Cuidado com os sinais. Esse final de semana teve um caso aqui, ó, no extremo oeste catarinense, que o homem, ele matou a mulher e depois ele se matou. Caso que aconteceu em Ipurã do Oeste, ontem de manhã, aqui em Santa Catarina, mulher de 56 anos e o homem já com 61. Não é nenhum guri, 61 anos. Olha só que gravidade isso, né? Vou deixar o Jefferson contar agora as ocorrências. Vai lá, Jeff.
6: Bom, violência doméstica, Rodrigo, no fim de semana, um homem de 32 anos foi preso, foi ontem essa situação, por volta das 5:40 da manhã, lá na Itopava Norte. A Polícia Militar disse o seguinte, que a guarnição foi chamada para atender uma ocorrência, primeiramente de um desentendimento entre casal, e no local, uma mulher de 31 anos disse que após a discussão, o companheiro passou a danificar os objetos dentro de casa, aquela quebradeira toda. O homem foi detido pelos policiais militares. Ainda falando em situações, né, do fim de semana, trabalho da Polícia Militar e também casos de violência doméstica no bairro Velha Grande. Um homem de 27 anos foi preso na noite desse domingo. Depois desse caso que foi registrado, os policiais receberam a denúncia, foram averiguar. Uma mulher de 35 anos diz que depois da discussão, o companheiro ainda lhe desferiu um chute e arremessou um copo de vidro que acabou atingindo ela. De acordo com a polícia, o homem admitiu ter jogado o copo contra a companheira, disse que também foi agredido durante a discussão, enfim, tudo foi ser esclarecido lá na delegacia de Polícia Civil. Rodrigo, tivemos também um homem com mandado de prisão sendo detido, bairro Boa Vista, Polícia Militar mais uma vez em ação, um homem abordado em atitude suspeita. Os policiais fizeram, né, aquela revista, aquela consulta de praxe, não encontraram nada de ilícito, só que quando foram puxar a ficha, tava lá, mandado de prisão em aberto. Mandado de prisão pela vara de família e sucessões do município de Jacarezinho, no Paraná. Durante essa situação, o homem recebeu voz de prisão e já foi levado ao presídio regional aqui de Blumenau. O que marcou o fim de semana também, Rodrigo, foram os casos de furto. Vamos a esses casos. Teve um homem de 32 anos, sendo preso ontem à tarde no bairro Garcia. O que aconteceu? Esse homem é colaborador de um estabelecimento comercial e foi flagrado furtando produtos no local. Entre os itens estavam bebidas alcoólicas e também bombons, totalizando R$475 em prejuízo para o dono desse estabelecimento. Em outro caso de furto, um homem de 37 anos foi preso furtando peças de picanha, carne. A polícia foi chamada para registrar esse furto no estabelecimento comercial. A polícia recebeu as características, né, do suspeito e abordaram o homem com as peças de picanha, aproximadamente R$375. Ainda falando em furto, teve uma mulher que foi flagrada fazendo compras com o cartão furtado. 40 anos de idade tem essa mulher. Ela teria furtado um cartão e feito compras com esse cartão bancário, né? De uma mulher de 44 anos. A vítima conseguiu localizar a suspeita, manteve ela detida até a chegada da guarnição da Polícia Militar. E um caso que chamou atenção durante o fim de semana foi registrado no município de Gaspar. Um caso que começou como uma ocorrência de perturbação de sossego e terminou com um homem morto. Uma ocorrência de perturbação de sossego terminou com um homem baleado. Esse homem foi baleado pela polícia militar. A viatura ficou depredada. A guarnição havia sido chamada para uma situação que infelizmente acontece muito, né? Volume excessivo, som alto, o pessoal se empolga, às vezes bebida pelo meio, enfim. Mas nessa situação de som alto, a polícia foi fazer essa intervenção e teve ali um confronto, né? Um confronto generalizado que exigiu o disparo de arma de fogo e acionamento de reforço policial de outras unidades. De acordo com a polícia, os agentes tentaram abordar os responsáveis pelo som alto para restabelecer a ordem, mas foram recebidos com hostilidade pelas pessoas que estavam no local. A situação, né, acabou ficando mais tensa, teve resistência, teve desacato, teve agressão física contra a equipe de serviço. Para tentar conter o grupo, os policiais utilizaram primeiramente instrumentos de menor potencial. Contudo, a agressividade continuou. Um dos homens teria avançado contra os policiais com um objeto e, diante das ameaças, um dos policiais efetuou um disparo de arma para conter o agressor. Logo depois do homem alvejado, o socorro médico foi chamado e a morte desse homem alvejado foi confirmada na unidade de saúde na qual ele foi atendido. Outras pessoas que acompanhavam a situação iniciaram um novo tumulto depois disso, tá? E depredaram a viatura da polícia militar, causando danos materiais. Diante do risco, os policiais precisaram aguardar a chegada de reforço para restabelecer o controle da área e garantir a segurança dos envolvidos. A polícia militar se manifestou, disse que já abriu um procedimento, né? Ou todos os procedimentos legais, procedimentos administrativos, para apurar rigorosamente as circunstâncias e também a dinâmica desses fatos que aconteceram na noite de sábado no município de Gaspar. Ocorrência que começou como som alto e terminou com esse homem morto. A situação vai ser investigada. São as principais informações, Rodrigo, nesse giro da segurança pública aqui no Jornal da Menina.
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3: Temos um intervalo aqui pela frente, ó, mas fica com a gente porque a seguir a gente vai falar de saúde. Já temos notícias aqui de saúde para você acompanhar. Recado chegando aqui no nosso WhatsApp da nossa ouvinte, a Shirley. Bom dia, Rua Paulo Hermann Gisler, Itopava Central, sem energia desde a meia-noite. Vem acontecendo de forma recorrente a energia cair na rua. Alô, Celesc, verificar, tá pedindo aqui a Shirley. Então dá um toque pessoal da Celesc aí, o que tá acontecendo com a energia elétrica na rua Hermann Gisler, bairro Itopava Central. Obrigado, Shirley, tá dado teu recado aqui ao vivo na Menina. Eu recebi um recado aqui também de moradores da rua Santa Terezinha, que tem um vazamento de água desde ontem. Rua Santa Terezinha 950, ali é bairro Progresso, moradores sem água. Recado aqui pro Samai agora. Alô, Samai, vamos dar uma olhadinha aí na região do Progresso, Tão Garcia. O Jean Carlos Schmidt, que me mandou esse recado aqui. Rua Santa Terezinha, repetindo, 950. O pessoal tá sem água lá e tá vazando água na rua. 6h44, 16 para as 7, nós voltamos já, daqui a pouco tem o Gabriel Langer já com as notícias do trânsito também.
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13: 12 faltando para as 7 da manhã, já tem unidade móvel agora em ação. Gabriel Lângaro trazendo para a gente as notícias do trânsito nesse final de semana. Vai lá, Gabi, é contigo.
14: Muito bem, Rodrigo, vamos trazer as principais movimentações do trânsito nessas últimas horas, né? Começando trazendo uma situação lá da sexta-feira ainda, né? O desfecho de uma história que chamou bastante atenção nas redes sociais e de fato, né? Foi um acidente assustador na rua Hermann Rüscher. O que aconteceu? Uma batida entre um Ford Fiesta e uma moto Honda Tornado. A motorista do carro de 25 anos saiu ilesa, porém o piloto da moto de 31 anos teve ferimentos leves e recebeu liberação no local. Porém, no entanto, né, a passageira da moto, que é uma mulher de 35 anos, caiu na pista com impacto e logo na sequência sofreu um atropelamento pelo próprio carro que estava envolvido neste acidente. Os bombeiros socorreram, né, com urgência, claro, e levaram para o Hospital Santo Antônio, onde passou aí pela avaliação médica. Dando sequência por aqui, teve também acidentes com crianças, né, feridas, levadas para os hospitais. Na rua 2 de setembro, teve uma colisão traseira entre um Chevrolet Onix e uma Tracker, né? O acidente todo resultou em uma menina de 12 anos que estava na Tracker ferida. E à noite, na rua Coripós, bairro Escola Agrícola, teve uma colisão também entre um HB20 e um Peugeot 206, também uma criança de 12 anos ferida no banco do passageiro do Peugeot, né? Nas 2 ocorrências, então, os motoristas saíram ilesos, né? E as crianças foram para o Hospital Santo Antônio. Um giro rápido pelas outras ocorrências, em pleno, né, horário de pico ali da Itupava Norte, na sexta-feira, por volta das 6:30, 7 horas, bem ali na Ponte do Tamarindo, tá? Ponte do Tamarindo travou após uma batida entre um Toyota Etios e uma moto Twister. O motociclista de 20 anos caiu, né, na pista ali, ficou ferido e a ambulância conduziu para o hospital. Bairro Vila Nova também na sexta-feira, teve também na rua Almirante Tamandaré, né, um trecho que está próximo às obras ali, reforma do batalhão da Polícia Militar, um Honda City e uma moto Titan acabaram colidindo, o piloto de 28 anos se machucou e também precisou do resgate. Sábado, basicamente nenhuma ocorrência que movimentou bastante o trânsito, já no domingo, né, à tarde, rua João Pessoa registrou um choque também entre um Honda Civic e uma scooter, O condutor da moto de 27 anos, né, sofreu ferimentos com a queda e seguiu, né, com os socorristas para o Hospital Santo Antônio. São as principais movimentações de ocorrências envolvendo trânsito aqui na cidade de Blumenau. Chamamos a atenção, claro, do motorista, do motociclista. Pista molhada na manhã dessa segunda-feira, tá perigoso, vai com calma, vai devagar, né, para acabar evitando, né, para evitar situações envolvendo o trânsito aqui em Blumenau. Rodrigo, daqui a pouquinho tem as informações também da nossa unidade móvel.
13: Valeu, obrigado, Gabriel Langaro. Daqui a pouco ele vem aí com mais informações, já pegando aqui a deixa a respeito do Corpo de Bombeiros. Um trabalhador de uma empresa terceirizada de internet ficou gravemente ferido ontem à tarde, aliás, ontem não, é sábado à tarde, melhor dizendo, após cair de uma altura de aproximadamente 5 metros ali no bairro Tribés. Foi 3 da tarde, isso no sábado, rua Mário Verplotz, no momento em que o homem realizava a instalação de cabos em um poste usando uma escada. Segundo o relatório dos bombeiros, ele não utilizava os equipamentos de proteção individual obrigatórios para atividades em altura. Repito, não utilizava, como capacete de segurança e o sistema de ancoragem ou a cadeirinha. A equipe até do Arcanjo Helicóptero foi acionada ali para iniciar os procedimentos de socorro. O homem foi encontrado deitado de costas, consciente, porém desorientado e com suspeita de traumatismo crânioencefálico. Depois de receber ali os primeiros atendimentos e ser estabilizado pelas equipes de saúde na própria rua, o paciente foi colocado na ambulância do Corpo de Bombeiros e levado para o Hospital Santa Isabel. Ocorrência sábado à tarde, que está em destaque aqui no Portal Menina Blue. É uma das notícias aqui do Portal Menina Blue. .com.br. 8 para as 7, Jefferson Fagundes vai falar agora de uma pesquisa de preço do combustível na cidade de Gaspar. É isso, Jeff?
15: É isso, Rodrigo. Essa pesquisa, esse levantamento acabou apontando uma variação que chega até 60 centavos por litro de gasolina, de acordo com esse levantamento do PROCON de Gaspar. Essa pesquisa, né, que é mensal, foi divulgada, levantamento realizado em 16 postos, além, né, dos valores da gasolina comum, aditivada, etanol, diesel, S10 também. Nessa pesquisa, as diferenças de preço, né, e também conforme a maneira de pagamento. De acordo com a pesquisa, a gasolina comum apresentou preço médio de R$ 6,58, enquanto a aditivada ficou em média R$ 6,74. Etanol, em média R$ 5 o litro, já o diesel comum R$ 7,07, enquanto o S10 R$ 7,36. Tratam-se de preços médios, pode ser um pouquinho mais, um pouquinho menos. Esse levantamento também apontou diferença significativas entre os postos. Na gasolina comum, a variação chegou a 60 centavos por litro, o que pode, né, representar uma economia de até R$ 30 para quem abastece, por exemplo, um tanque com capacidade de 50 litros. Já a gasolina aditivada apresentou uma diferença até maior, viu? Até 80 centavos por litro. No etanol, a variação foi de 40 centavos, já no diesel comum, R$ 1,01 por litro, enquanto o S10 apresentou 90 centavos de diferença. Segundo o PROCON lá de Gaspar, o mercado de combustíveis é regido, né, pela livre iniciativa, o que impede o tabelamento de preços pelo órgão. A pesquisa tem caráter informativo e busca auxiliar os consumidores, né, na comparação com os valores praticados pelos estabelecimentos. Lá no portal Menina Blue tem um link, né, para você acessar essa pesquisa completinha, se você quiser fazer também esse levantamento de preço, se direcionar a um posto de combustíveis que está com preço melhor. portalmeninablue.com.br tem matéria completa.
13: Vamos em frente por aqui, 6 para as 7, trazendo agora já informações de saúde para você que está ligado aqui na Rádio Menina.
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13: Estamos recebendo aqui no nosso estúdio da Menina o Ronei Uman, que é presidente do Conselho Regional de Saúde do Garcia. Quinta-feira agora, dia 21 de maio. 18 horas, ou seja, 6 da tarde, ali comecinho da noite, na Escola Santos Dumont, vai ter a pré-conferência regional da Conferência Municipal de Saúde, que envolve a região do Garcia. E o Ronei pediu um espaço aqui na Menina para falar sobre isso, né, Ronei? Bom dia, bem-vindo.
17: Bom dia, Rodrigo, bom dia, Jefferson, bom dia, Adriano, bom dia a todos os ouvintes da Rádio Menina. É importante estar aqui falando um pouco da nossa pré-conferência, Rodrigo.
13: Que vai acontecer esse evento, então?
17: É, esse evento vai ser uma pré, como a gente está falando, uma pré-conferência que vai ser anterior à Conferência Municipal de Saúde. Essas pré-conferências acontecem em Blumenau, nas 7 regiões de Blumenau da saúde. É, vamos supor, no Badenfurt, Escola Agrícola, Fortaleza, Itopava, Centro, Velha e também Garcia. No dia 21 nós vamos ter no Garcia E é importante a população vir participar para ser ouvida, porque é o momento de discutirmos saúde. O que que a gente precisa melhorar na nossa saúde de Blumenau? Onde é que a gente quer que a nossa saúde chegue? O que que a gente precisa para nós sermos mais bem atendidos, termos mais as filas, a questão das cirurgias em si, saúde mental, o que que a gente precisa melhorar? Então é momento de ouvir a comunidade vir e trazer seus anseios, trazer as suas propostas para isso ser um dia efetivo. É importante ressaltar que essa pré-conferência também, Rodrigo, ela elege delegados das regiões para a conferência municipal. Então, se eu vou botar uma proposta na minha região, é importante eu me eleger a delegado para ir lá defender ela no dia 25, 26 e 27, que vai ser de junho, que vai ser a conferência municipal.
13: São três dias de conferência municipal.
17: Dias de conferência. Dia 25 é à noite, começa às 18 horas, até às 21h30, mais ou menos. Dia 26 também, à noite, também no mesmo horário. E dia 27, que é um sábado, é o dia todo.
13: Isso agora já no mês de junho,
17: junho.
13: Então, e agora acontecem essas regionais em cada bairro.
17: Essas regionais acontecem anteriormente, elas elegem os delegados e também o pessoal consegue botar suas propostas, o que que ele quer para a saúde. Então é importante esse momento, a comunidade mesmo vir e falar, não adianta eu reclamar lá nos...
13: Reclamar lá com a pessoa que atende no postinho lá?
17: Isso, que não tem, não, às vezes não tem culpa do que acontece.
13: Sim.
17: Ou ir lá no meu cabeleireiro, ou ir lá no outro lugar reclamar da saúde.
13: No barzinho lá tomando um negocinho de suquinho de laranja e reclamando lá, porque não tá ruim aqui no agenda do Garcia, tá? É a hora de reclamar, é agora.
17: É, né, ali tem um espaço onde vai ter pessoas capacitadas que vão estar marcando, escrevendo a sua proposta.
13: Uhum.
17: E aí você também é importante se inscrever como delegado para lá você defender, porque lá o delegado vai ter voz e voto.
13: Quantos delegados são eleitos aí nessa conferência
17: na região
13: regional?
17: Do Garcia nós temos usuários, que a comunidade tem 27 delegados da comunidade e 13 profissionais de saúde.
13: Que trabalham no bairro.
17: Nos postinhos, nos AGs, podem se eleger também. Porque é importante a gente integrar a saúde, porque a saúde é integrada, né? O usuário, o profissional.
13: Comunidade, quem trabalha também.
17: Exatamente.
13: E levar para as autoridades quem sente o negócio na pele, né?
17: Exatamente. Quem mora lá no final do progresso, sempre falo, quem mora lá no final do progresso é que sente quando ele tem que fazer uma consulta, fazer um raio-x lá na Vila Itopava. Como é que ele vai? Como é que ele consegue? Aí eu falo do transporte. Muita gente fala, transporte público, Ronei, não é saúde. Sim, é saúde, porque se eu não consigo me locomover com rapidez e com qualidade para essa minha cirurgia, essa minha exame, posso chegar atrasado ou nem chegar na hora. Então, quer dizer, o que acontece?
13: Se estressa também, né?
17: Exatamente. Às vezes sai de manhã, mental, volta, né? De meio-dia. Então, esse é o momento da população realmente trazer, debater. Vamos estar quatro eixos lá, vai ter para debater realmente saúde pública.
13: O Ronei é o presidente do Conselho Regional de Saúde do Garcia. É um trabalho voluntário, né, Ronei?
17: 100% voluntário, não pode ser remunerado. Isso vem pela Lei 8080 e a Lei 8142. Que estipula que os conselhos.
13: O delegado também só tem o nome, não ganha nada, né? Como não, delegado.
17: Só tem nome. Nem a delegado. Ele defende as suas propostas lá. Mas eu acho que já é um. É muito importante, porque a nossa saúde.
13: Tem outro valor agregado aí, né? Que é ajudar a melhorar a saúde do seu bairro, onde você mora, onde seu filho mora, onde o seu neto mora, né? Então tem tudo isso. É quinta-feira agora, 18h ali da noite, 18h, começa, né, a reunião do Garcia no Santos Dumont, na Rua Amazonas 2771, no Garcia. Vai ter secretário de saúde presente, prefeito, vice-prefeito, alguma autoridade?
17: Não,
13: como é que é?
17: O secretário tá indo em todas, o secretário Lanzarin está indo em todas, vai estar presente. Prefeito e vice não, mas o secretário sempre está presente nas reuniões representando. E também tem pessoas da gestão da Secretaria de Saúde também estão participando dos debates. Porque é importante ouvir todos os lados, né?
13: Tem que se inscrever antes, ou Ronei, ou é só chegar na hora lá?
17: O credenciamento vai ser no horário. Você chega lá, 5h30, começa, 5h30, 5:15 já começa, o pessoal já pode estar chegando, já vai ter um credenciamento, vai ter um pequeno coffee break quiser tomar um cafezinho, comer uma cuquinha, alguma coisinha, vai ter também no momento. E depois nós vamos para o que é importante: ouvir a comunidade e debater saúde pública.
13: E levar isso aí para a conferência municipal, né? Que acontece em junho, então. Importante participação da comunidade do Garcia, quem mora aí no Jordão, na Nova Rússia, no Progresso, pessoal que mora ali no Valparaíso, né? Aqui na rua Araranguá também pega o Garcia ou não?
17: Araranguá já pega o centro.
13: Ó, bom a gente saber. Araranguá, o pessoal fala que é Garcia, mas já pega centro, né? Então o Garcia é depois do terminal pra frente ali.
17: Isso, depois do terminal ali pra frente é a Garcia. É, lembrando, Rodrigo, muita gente fala assim: ah, mas eu não uso posto de saúde, pra que que eu vou numa conferência de saúde? Saúde, o SUS está em todo. Tudo que a gente faz, vigilância sanitária, água, nós vamos no mercado, o SUS está presente na vigilância, o SUS está presente nas vacinas, o SUS está presente na nossa vida diariamente. Não é só eu usar o posto de saúde que vai nas clínicas, o SUS está presente na vigilância. Então, assim, é importante defender o SUS, porque o SUS é o maior sistema de saúde público do mundo. Não tem um país no mundo que tenha um sistema de saúde igual o nosso. E importante ter a participação popular, que o povo pode estar trazendo propostas. Importante, Rodrigo, ressaltar que essas propostas, uma boa parte dessas propostas que vão ser levantadas, vão para o Plano Municipal de Saúde. Então é importante que esse livro da conferência vai ser o cabeçalho do Plano Municipal de Saúde. Então, legal, muitas propostas dessa vão para o Plano Municipal.
13: Veja que a gente nem entrou aqui no que tá precisando aí, né, o Garcia, em relação à saúde. A gente só fez o convite aqui, porque justamente o debate vai ser feito na quinta-feira, lá no Santos Dumont. E até tem ouvintes perguntando aqui de outros bairros, quando é que vão ser as reuniões regionais dos outros bairros. Onde é que as pessoas têm acesso a isso? No próprio posto, no próprio AGF, lá tem algum cartaz, alguma mensagem informando isso, Ronê?
17: Exatamente, foi distribuído para todos os postos, cartazes, para suas regiões. Algumas regiões já aconteceu a região da Velha, já houve essa conferência, da Escola Agrícola já houve, do Centro já e das Itopavas já houve. Então vai ter ainda, só temos agora Garcia, Fortaleza e Badenfurt.
13: Badenfurt também pega outra região.
17: Sim,
13: ali, né?
17: Badenfurt.
13: É onde tem os AGFs, né? Cada AGF mais ou menos é uma região aí de Blumenau, pelo fato de ter até o ambulatório geral da família, né? Ronei, obrigado mais uma vez aqui pela presença. Ronei Uman, que é presidente do Conselho Regional de Saúde do Garcia, quinta agora tem essa reunião importante aí para todo o grande Garcia, referente à nossa saúde pública e não só desse bairro ali, mas de todos os bairros aí de Blumenau, dos 35 bairros. Forte abraço, obrigado pela audiência sempre da menina, né? Obrigadão.
17: Obrigado, Rodrigo, mais uma vez, e convidando mais uma vez a população do Garcia para estar lá no dia 21 para a gente debater saúde pública. É muito obrigado.
13: Quinta-feira agora no Santos Dumont, escola que todo mundo conhece ali na rua Amazonas. Valeu, Rolinho, abraço. 7h03, vamos em frente por aqui, Jornal da Menina com você.
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13: 7:05, temos aqui participação de ouvinte sobre acidente de trânsito em Blumenau. Ouvinte vai pro ar, 7h05, confirmando.
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19: Bom dia, Rádio Menina. Acidente na entrada da Governador Jorge Lacerda aqui na Velha. Duas motos. Uma pessoa caída no chão. Aqui é o Sérgio, bom dia.
13: Valeu, Sérgio. Ali na Velha, então, acidente. Pessoal caído no chão lá no acidente com moto. Atenção, acesso ali a Jorge Lacerda. Tem um outro acidente que aconteceu agora há pouquinho também, que o ouvinte avisou aqui, ó. Na Humberto de Campos, também na Velha. Dois acidentes aí no bairro da Velha agora. O Humberto de Campos, acidente trancando, inclusive, toda a Humberto de Campos, sentido bairro. Então, quem tá indo pro bairro da Velha, vá pela rua João Pessoa, por exemplo. Não vá pela Humberto de Campos. É bem perto do redutor de velocidade, já mais perto da General Osório, trancando sentido bairro, dois carros envolvidos, é naquela curva, né? Que dá acesso ali já a General Osório, quase no finalzinho do prolongamento aí da Via Expressa, acidente de trânsito ali, o Léo que nos avisou aqui no WhatsApp também, nosso ouvinte, valeu Léo, um abraço pra você, obrigado aí pela audiência, valeu Sérgio aí pela informação também que mandou o áudio aqui, daqui a pouco nós voltamos com a previsão do tempo, mais mensagens dos ouvintes e vamos voltar a falar de saúde, vai começar a vacinação da gripe aqui em Blumenau nas escolas para as crianças. Já já o Cristiano Silva vai trazer essa informação para você. 7:06, confirmando. É o Jornal da Menina, líder de audiência, que está no ar.
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0: no tempo, vai parar um pouco essa chuvinha, esse tempo mais instável. Como é que vai ser essa semana, hein, Emily? Bom dia, ao vivo aí do Alerta Blue na Prefeitura de Blumenau.
1: Bom dia, Rodrigo. Hoje, segunda-feira, o tempo ainda vai continuar instável aqui na nossa região. Vamos ter um dia de bastante nebulosidade, o céu variando entre nublado e encoberto, e essa chuva fraca, isolada, ocorrendo a qualquer momento do dia desta segunda-feira. Por conta disso, vamos ter uma tarde e também ao longo do dia temperaturas mais amenas, a máxima hoje oscilando entre 18 a 19 graus aqui em Blumenau, e no decorrer da noite de hoje, vamos ter o declínio da temperatura, aquela temperatura mínima que geralmente é registrada no início da manhã, vai ser registrada no final da noite de hoje e vai ficar na casa dos 15 graus. Com relação à chuva, ela ainda vai continuar ocorrendo ali no decorrer da madrugada e início da manhã da terça-feira, de forma fraca, isolada, mas no decorrer do dia da terça-feira, vamos ter o avanço de uma nova massa de ar frio e seco, voltando a deixar o tempo firme aqui em Blumenau, com o sol já voltando a aparecer ao longo do dia de amanhã, Rodrigo.
0: Então amanhã já fica tempo firme. Vai ficar daí firme a semana toda?
1: Pelo menos até a próxima sexta-feira vamos ter essa condição de tempo firme devido à presença dessa nova massa de ar frio e seco. Vamos ter o declínio da temperatura também ao longo da terça-feira. Ali no amanhecer da quarta-feira a temperatura mínima já fica ali na casa dos 12 graus, Rodrigo.
0: Vai ser um frio semelhante ao da semana passada, Emily?
1: Não, Rodrigo, vai ser menos intenso em relação ao frio da semana passada. O dia mais frio ali tende a ser entre a quarta e a quinta-feira, com as temperaturas mínimas ali entre 10 a 12 graus aqui no município, Rodrigo.
0: Então tá bom, obrigado pelas atualizações, um abraço.
1: Um abraço, Rodrigo, até amanhã.
0: Até amanhã, Emily Ramos, meteorologista da Prefeitura de Blumenau, ao vivo ali no Alerta Blue, com a gente, né, trazendo essa informação para você, sempre importante, da previsão do tempo. Agora 17,8 graus, quase 18 graus é a temperatura nesse momento aqui em Blumenau. 7:14, cuidado para quem tá no trânsito, é pista molhada, né, gente? Já deu acidentes ali na Velha, Jorge Lacerda com moto envolvida, carros que bateram agora há pouco na Humberto de Campos, aí no bairro da Velha, pelo que os ouvintes estão relatando pra gente aqui. Estamos recebendo aqui no WhatsApp algumas mensagens aí sobre o aniversário já da Menina FM. A Rádio Menina faz aniversário dia 20 agora, 34 anos, é quarta-feira, quarta, dia 20 de maio, é o aniversário da Menina. E vamos colocar uma mensagem no ar aqui, que chegou já de algumas. O Fernando que mandou uma mensagem já. O que que a gente tá pedindo aqui? Áudio dos ouvintes que tem história para contar sobre a Rádio Menina. Você foi numa festa da rádio que foi marcante para você? Escutou alguma coisa na rádio alguma vez? Alguma música que te marca? Conheceu daqui a pouco a sua esposa, o seu esposo através da Rádio Menina? Seu filho, a sua filha, tem alguma coisa aí, daqui a pouco o nascimento do filho, né, por causa da Menina? Tantas festas que a Rádio Menina já fez antigamente na Vila Germânica, né, que iam artistas aí de todo o Brasil, inclusive festas com entrada gratuita. Eu lembro muito bem dessa época aí, né, quantos bailes que a Menina FM já fez, quantas notícias que nós já passamos aqui, quantas coberturas especiais de eleições, de gentes, né? Tem alguma história para contar, algo que te marca com a Rádio Menina? Manda mensagem no 2102-6519, manda áudio para cá, pode até ser um pouquinho mais longo, não faz mal, né? Se 2-3 minutos que a gente vai editar aqui para usar na quarta-feira. Quarta-feira a gente vai fazer um jornal aqui, normal, claro, com informações, mas também especial, voltado aí aos 34 anos da Rádio Menina. Então participe com a gente, ó. Escuta a mensagem aqui do Fernando que ele mandou. Vamos escutar direto aqui a mensagem do Fernandão, contou a história dele com a Rádio Menina.
2: Fala, Rodrigo, Adriano, bom dia, Fernando aí do Pava Norte. Então, eu tinha mandado sem querer o áudio ali em visualização única ali, né? A minha história com a Rádio Menina, nós viemos lá da região serrana, né? Então, alguns dos antigos, eles têm o hábito de trocar o R pelo L, né? E vice-versa. E o meu pai, ouvindo a Rádio Menina, logo que a Rádio Menina entrou no ar, ele falou assim: nossa, a Cláudia, que é minha irmã, né? Ela achou uma rádio muito boa de ouvir, essa Rádio Menina. E eu lembro bem assim, na época tinha lá o repórter policial, que era o Bolinha, né? Então eu lembro bastante da Rádio Menina, eu lembro quando eram feitos os eventos, as festas de aniversário da Rádio Menina, ali na Alameda. Então eu tenho essa história bem viva na minha mente ali. E hoje ainda eu tenho o hábito de ouvir o jornalismo da Rádio Menina, ouvir a programação toda. e na minha opinião é a melhor rádio de se ouvir.

0: vir em Blumenau. Forte abraço a todos aí, parabéns à Rádio Menina.
1: Que moral, hein, Fernando? É a melhor rádio de ouvir em Blumenau. E ouvir isso é um prêmio para nós, né? Que hoje estamos aqui fazendo, né? A Rádio Menina, estamos todo dia no ar. Eu aqui no estúdio, Jefferson, Adriano Franco. Tá, quanto tempo aqui na rádio já, Adriano? Quantos anos?
2: 2009. É. Aí eu não sou muito bom das exatas, né?
1: Então faz as contas aí rapidinho.
2: Vamos lá, 18, Jeff, tu que é um expert.
1: Isso aí. 18 anos.
2: 18.
1: É. Jefferson já deu mais de um ano, né, Jeff?
3: Um ano e três meses.
1: É, olha, eu tô há 10 aqui e nós temos aí históricos comunicadores como Wilson Brogni, Marcão, Alan, Rafael Luiz já tá anos aqui também, grande Rafa aí celebrando a cultura gaúcha, né? Que a Rádio Menina tem essa marca tão forte aí do tradicionalismo, né? Então, um abraço pro Rafa. Aline tá aqui comunicando todas as tardes também. Aline, muito querida pros nossos ouvintes também da Menina FM. Então, manda o seu WhatsApp aí. O Fernando contou a história dele, né? Lembrou do Bolinha, né? O Bolinha fez história também aqui na Rádio Menina, o saudoso Bolinha. E quarta-feira a gente vai ter passando por aqui os nossos comunicadores. O Marcão também vai dar aquele recado especial aí do aniversário da rádio. Marcão, que é o nosso gerente geral aqui da Rádio Menina. Então, tô esperando o seu WhatsApp, a sua mensagem. Quem sabe a gente convida. É, dentro das condições aqui de espaço físico do nosso estúdio, para você vir aqui no nosso estúdio quarta-feira, conhecer a Rádio Menina de perto, cantar parabéns, comer um bolinho com a gente, né? Então vai ser uma semana toda especial e que fecha a semana no sábado, porque a semana começa no domingo, na verdade, e termina no sábado, né? O primeiro dia da semana é domingo, o último é sábado, e sábado fecharemos com isso aqui para você, ó. Presta atenção nesse recado.
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3: 34 anos de história com você, então, o sábado, estamos esperando você, ouvinte aqui do Jornal da Menina, estaremos lá também com a nossa equipe do jornal aqui da Menina, tanto de manhã quanto ao 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Ah, não esqueci do Alex, não, o Alex também tá na minha lista aqui de registros, né? Quanto tempo que tá o Alex, será aqui já, Adriano, na rádio? Uns 5 anos já?
4: Não, acho que 5 não.
3: Uns 4?
4: Uns 3.
3: 3, 4, né? Porque o Alex faz um trabalho tão bacana também naqueles pit stops que ele faz, né? Eu acho tão legal ele tá aqui todo dia, final da tarde, né? Comunicando com aquela alegria, com aquele entusiasmo, né? Fazendo aqui aquela animação, final do dia já é um pouco mais, né? Pesado, já carregado do dia, né? Tanta coisa que a gente já viveu, daqui a pouco pra quem passou o dia todo trabalhando, mas tá aqui aliviando, né? O seu estresse, descarregando um pouquinho a energia que teve daqui a pouco complicada no dia com a Rádio Menina, que traz aquela alegria sempre no final do dia. Depois vem o Rafael Luiz também com o Rancho de Taura. Então é a nossa programação o dia todo, né? Com você. Um abraço pro Alex, morador ilustre aí da região do. Mora no Garcia, o Alex também,
4: do
3: né?
4: Garcia, do Reino.
3: O nosso pessoal, Reino. A maioria do Garcia, né? O Alan, o Marcão, Aline também, né?
4: Aline aqui no início do Garcia.
3: Aline, o Alex, toda a turma. Gilson Martins, né? Nosso grande produtor, editor aqui, Gilson Martins, um ícone também da Menina FM. Enfim, a nossa equipe aí é um timaço realmente. Pessoal que trabalha firme e forte aí fazendo acontecer aqui a Rádio Menina FM de Blumenau. Vamos fazer o seguinte: vamos pro intervalo agora e daqui a pouco a gente vai voltar com muitas notícias de saúde, hein? Inclusive da vacinação da gripe para as crianças, começando hoje aqui em Blumenau, e outras notícias de saúde. Daqui a pouquinho, 7h22. Recado chegando, vamos fazer aqui uma reflexão. 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
3: Vamos então ao nosso intervalo comercial. Eu tenho chamado aqui os intervalos da seguinte maneira, ó. Fica aí no comercial, porque sempre tem muita coisa boa aqui, né? A gente costuma às vezes falar, ah, vamos pro intervalo e voltamos já, né? Não, a gente não volta já, a gente continua com você aqui, porque o comercial também faz parte da nossa grade de programação. Aliás, né, nós temos várias coisas bacanas nos nossos comerciais, então fica aí ouvindo a Rádio Menina. Titio Wilson Brogni também é do Garcia, né? Por isso que eu falei do, acho que 90% aqui do pessoal que trabalha aqui na Menina no ar, pelo menos, é do Garcia, né? Só que daí eu e o Jefferson representamos a velha, pelo menos, né? O Cris também é do Garcia, o Adriano já pega aqui o Garcia, porque ele mora aqui no Ribeirão Fresco, né? Acho que o Lângaro também é do Garcia, não é?
5: Ponta Aguda, né?
3: Ah, não, é outro nível, né? Estamos falando de outro nível, né? Ponta Aguda. 7h24, nós voltamos já já.
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3: Confirmando para você não perder a sua hora, menina, 7:24.
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3: 7h27, vamos em frente. O Gabriel Lângaro vai chegar agora com informações pra gente da nossa unidade móvel. 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
3: Informações com você, Gabriel. Vai lá.
4: Muito bem, Rodrigo. Vamos trazer informações direto da nossa unidade móvel, né? Informações que movimentaram também este fim de semana, né? Claro que o destaque vai para um incêndio que aconteceu isso no último sábado, né? Um incêndio que mobilizou as equipes do Corpo de Bombeiros, né? As equipes que foram acionadas para esse atendimento em um prédio que fica no bairro Garcia, né? O incêndio ocorreu em um apartamento no quarto pavimento, né? Com aproximadamente 60 metros quadrados de área total onde morava uma pessoa. Isso aconteceu na rua Barão de Capanema, bairro Garcia. Então as guarnições, claro, que foram mobilizadas toda para atendimento dessa situação, né? As equipes constataram que o quarto onde o incêndio tinha começado ali já estava totalmente tomado pelas chamas. As equipes, claro, que evacuaram os demais moradores que ainda estavam no prédio, né? Desligaram também a energia, como faz parte do protocolo, e para o combate a esse incêndio foram utilizados aproximadamente 4 mil litros de água até a completa extinção do fogo e também o rescaldo, né? No momento, a proprietária, que é uma mulher, né? Ela estava em casa. Ela conseguiu sair a tempo da sua casa porque, né, ela tentou ali fazer, tentou apagar o fogo por conta própria, mas não conseguiu e acabou ainda saindo com queimadura leve no braço. Ela foi encaminhada então para o Hospital Santo Antônio por conta dessa queimadura. A operação ali do imóvel, o imóvel foi isolado, né, onde vai passar por perícia técnica por parte do Corpo de Bombeiros. A Defesa Civil também esteve, Rodrigo, ali no local mesmo, né, fazendo a avaliação da estrutura, né, para não comprometer também a segurança de outros moradores que moram nessa edificação ali na rua Barão de Capanema, no bairro Garcia, aqui em Blumenau, onde esse incêndio foi registrado. Rodrigo, aproveitando, né, a oportunidade aqui, trazendo uma última informação também, direto do bairro Progresso, né, já que estamos aqui nessa região sul de Blumenau, bairro Garcia, bairro Progresso, teve ouvintes que relataram, então, tiveram ouvintes que relataram a situação de um vazamento aqui na rua Santa Terezinha. Então, a nossa unidade móvel veio para cá, veio acompanhar a situação, inclusive, né, moradores relataram, a falta de água aqui na Redondezas, muito próximo àquela ponte nova aqui do bairro Progresso, que vai ligar também a rua Santa Maria. De fato, tem um vazamento por aqui e a resposta do SAMAI quanto a essa situação toda é de que o SAMAI já está ciente da situação, tem ordem de serviço aberta para fazer o conserto e está na programação para ser executada ao longo dessa segunda-feira. Então, atenção para os moradores aqui dessa região do bairro Progresso. Esse vazamento que tem aqui na altura do número 950 da rua Santa Terezinha está na ordem, tem ordem de serviço, está na programação para ser executada ainda hoje, viu, Rodrigo?
3: Obrigado, Lângaro. Valeu. Bom trabalho para você e Gabriel Lângaro na nossa unidade móvel aqui da Rádio Menina. Fica à vontade para chamar e qualquer coisa, né, que você volta pro ar aqui com a gente. 7h31. Jefferson, vamos trazer uma informação aqui relacionada ao nosso banco de leite humano. O que que vai ter? Vai ter uma homenagem essa semana, é isso?
5: E uma homenagem muito justa, né, Rodrigo? Porque o ato de doação é um ato muito nobre. O banco de leites aqui de Blumenau vai fazer uma homenagem às mamães doadoras. Vai ser um café especial, Rodrigo. Amanhã, terça-feira, dia 19, a partir das 14h. Essa homenagem, esse encontro, vai ser realizado ali no Centro de Saúde Rosânia Machado Pereira, na sala 12, lá do centro, que fica na Rua 2 de Setembro. E a intenção qual é? É buscar homenagear, reconhecer a contribuição de mulheres que ajudam a salvar a vida de recém-nascidos prematuros internados não só em Blumenau, porque o banco atende toda a região. Em janeiro, aliás, entre janeiro e abril deste ano, 135 mulheres doaram 639 litros de leite humano ao banco de leite aqui de Blumenau. O volume arrecadado beneficiou, olha só, diretamente 827 bebês prematuros atendidos em unidades hospitalares. Além da homenagem, o Banco de Leite também aproveita, né, a ação para incentivar novas doações, novas doadoras. Esse serviço que, inclusive, o Rodrigo realiza visitas domiciliares semanais para recolher o leite coletado, fornece às doadoras também kits, frascos esterilizados, toucas, enfim, tudo aquilo que é necessário, além das orientações técnicas para a extração correta do leite. Lembrando que é possível, né, se tornar uma doadora. Para ser doadora, a mulher deve estar saudável, apresentar, né, os exames pré e pós-natais, não fumar, não consumir álcool, né, drogas também não, obviamente, e não utilizar medicamentos incompatíveis com a amamentação. Tem até um número aqui, Rodrigo, que eu quero passar para as interessadas entrarem em contato, de repente tirar dúvidas, né? O WhatsApp do Banco de Leite Humano aqui de Blumenau, que é o 47-3381-7570, 47-3381-7570, se você tem essa, né, vontade de ser doadora. E lembrando que essa homenagem acontece amanhã às 14h, ali no Centro de Saúde Rosânia Machado Pereira, que fica na Rua 2 de Setembro.
3: Falando em eventos, eu recebi aqui também do pessoal da adoção, que vai ter segunda-feira que vem, dia 25 de maio. Vou só dar um toque aqui, a gente vai lembrar nos próximos dias ainda. O grupo de adoção de Blumenau vai fazer o segundo fórum pela adoção. Então é segunda na ETSUS, na outra segunda, dia 25, 19h, com vários participantes aqui envolvidos com a causa. Então, quem daqui a pouco está na fila de adoção, quer saber um pouco mais de adoção, semana que vem, segunda que vem, 19h, na ETSUS, vai ter um fórum sobre adoção aqui em Blumenau. E agora o Cristiano Silva vai trazer destaque aqui pra gente envolvendo a vacinação da gripe. São 7h34, Blumenau inicia hoje força-tarefa em escolas e CIs para vacinar crianças contra a gripe. Grupo é o que apresenta o menor percentual de imunizados. Veja só, os pais, mães não estão levando os filhos para vacinar contra a gripe, hein? Cristiano Silva, trazendo detalhes agora.
6: A Secretaria de Saúde de Blumenau começa hoje uma força-tarefa para vacinar crianças menores de 6 anos contra a gripe. Mutirão segue até o dia 29 de maio em escolas e centros de educação infantil. A vacinação vai ocorrer somente com a presença dos pais ou responsáveis da criança, nos horários de entrada e saída dos alunos. Conforme o secretário de Saúde, Marcelo Lanzarin, o grupo das crianças é o que apresenta o menor percentual de imunização, com apenas 24% da meta atingida.
7: De fato, infelizmente, essa é uma realidade aqui no estado, né? No Brasil, de uma maneira geral, infelizmente, os municípios não têm atingido a meta do Ministério da Saúde com relação à vacinação da influenza, o que nos preocupa muito, principalmente porque nós já temos casos aqui no estado de óbitos, inclusive, por influenza. E nós vamos, a partir de segunda-feira, então, intensificar as ações de vacinação e focada no grupo específico das crianças, então de 0 até os 5 anos, 11 meses e 29 dias. Esse é o público que vai estar sendo atendido, Cristiano, nessa ação da Secretaria de Saúde em parceria com a Secretaria de Educação. Então, nós vamos, através da Secretaria de Saúde, levar a vacina até os CIs, até as escolas, para atender essas crianças dessa faixa etária. E os pais não precisam se preocupar, porque a própria coordenação da escola vai avisar, através da agenda lá do aluno, o dia em que vai ocorrer a vacinação lá no CI ou na escola, né? Basta só levar a carteirinha de vacinação e os pais autorizados, eles vão estar juntos, né? No momento da vacinação, ela vai ocorrer justamente no horário de entrada ou de saída da escola, para que os pais possam acompanhar aqueles que autorizarem a vacinação dos seus filhos.
6: Por que que é tão importante que as crianças e todo mundo que está dentro desses grupos prioritários tomem a vacina contra a gripe, secretário?
7: Primeiro, lembrar que a vacina da gripe é uma vacina segura. Há mais de 25 anos ela já faz parte do calendário nacional de vacinação, e justamente as crianças e os idosos são aqueles que potencialmente têm mais chance de apresentarem complicações do quadro gripal, né, causado pelo vírus da influenza, que pode evoluir para uma pneumonia grave e eventualmente até levar a óbito. Como eu disse, nós aqui em Santa Catarina já registramos 18 óbitos por influenza. Então é muito importante, porque a vacina ajuda a diminuir as complicações, ajuda inclusive a evitar às vezes que a pessoa acabe se contaminando com o vírus da gripe, que tende agora a ter uma circulação maior justamente pelo clima, mudança do tempo, as pessoas permanecem em ambientes mais fechados. Então o objetivo com a vacina é evitar que num eventual contato com o vírus da gripe que se evolua para complicações mais graves.
6: A previsão, secretário, de uma liberação da vacina para o público em geral?
7: Na realidade, nós não podemos de forma aqui o município tomar essa atitude de forma deliberada. Nós somos obrigados a seguir o calendário nacional de vacinação e a campanha encerra agora no final do mês, e o ministério já tem sinalizado então que uma vez terminada a campanha, que as doses sejam disponibilizadas para todos que queiram tomar. Até o dia 30, nós ainda temos que seguir o calendário nacional de vacinação, que aí é voltado para esse público específico. Volto a dizer, as crianças de 0 a 6 anos, as gestantes, puérperas, os idosos acima de 60 anos, as pessoas com comorbidades. Esses são o público-alvo nesse momento.
6: No total, 45 mil pessoas já foram vacinadas contra a gripe em Blumenau, que corresponde a 50% da meta de imunização. Mais informações você confere no portal meninablu.com.br do Departamento de Jornalismo Cristiano Silva.
3: Valeu, Cris, muito obrigado. Lembrando que essa campanha de vacinação da gripe começou no dia 28 de março. Olha quanto tempo já que os grupos prioritários tiveram para se vacinar e ainda não liberaram para toda a população. Me desculpa, mas eu acho muito tempo agora já de frio, inclusive aqui no sul do Brasil, para liberar agora. Só devia ter liberado antes, comecinho do mês de maio. Minha opinião é essa. Um mês para vacinar grupo prioritário tá de bom tamanho, faz um dia D. Sentiu que não tá tendo adesão, e os números mostram isso, libera para todo mundo, gente. Alô, Ministério da Saúde, alô, Secretaria Estadual da Saúde, Prefeitura aqui de Blumenau tem que fazer pressão, os nossos vereadores, deputados aí, senadores, né, estão fazendo o que lá em Brasília? Será que eles já tomaram a vacina contra a gripe? Bem provável que sim, né? E o povo, hein? O preso tem direito à vacina, o preso tem direito e o povo não tem. A maioria do povo não tem direito aí, que não tá naqueles grupos chamados de risco aí da vacinação da gripe, né? É brincadeira, né, gente? 7h39 e vamos só fechar o quadro de saúde aqui, voltando a falar de saúde ainda. O SAMU de Indaial vai ter um protocolo para atendimento de pessoas com deficiência, transtorno de espectro autista ou que apresentem dificuldade de comunicação, interação ou sensibilidade durante situações de urgência e emergência. Esse programa foi apresentado na semana passada ali em Indaial, nos 20 anos do SAMU. O SAMU fez 20 anos em Indaial. Um abraço lá pro pessoal de Indaial, do SAMU. E conforme a coordenadora do SAMU de Indaial, a Carilena Ribeiro do Prado, o método é pioneiro e busca tornar o serviço mais humanizado. A gente vai trazer essa entrevista com a Carilena, a coordenadora do SAMU de Indaial, ao meio-dia, tá? Jornal da Menina, segunda edição, já chamando aqui esse destaque. Tem uma entrevista muito bacana que o Cristiano Silva fez com a Carilena do SAMU de Indaial, trazendo aqui esse novo protocolo, muito legal, criado aí para atender melhor aí as pessoas, né? Para promover essa inclusão através do atendimento do SAMU. Lembrando que só em 2025 o SAMU registrou em Indaial 2.100 atendimentos. Olha só quanta gente que foi atendida pelo SAMU. Imagino que bem atendida, né? Porque a gente não tem muita reclamação do SAMU hoje em dia. Antigamente, um tempo atrás, era direto, né? A pessoa reclamava do SAMU, a coisa foi se ajustando, foi melhorando e hoje é um serviço que funciona. Indaial completando já 20 anos aí do trabalho do SAMU. Parabéns a todos os envolvidos. 7h41, seguimos por aqui.
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3: 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Deixa eu mandar um abraço lá pro nosso amigo Guilherme, da Itopava Central, da agência Itopava. Deixa eu até confirmar aqui certinho. É hoje, né? Hoje o evento do Sicredi, não, é dia 21, né? 21 de maio lá na Itopava. Você tava até querendo ver certinho, é quinta-feira, então, agora é dia 21 de maio, vai ter a reunião do Sicredi lá com o pessoal da Itopava, vai ser lá no Concórdia, show de bola, hein? Pessoal, vai todo mundo lá no Concórdia. Ah, hoje é o do Garcia, na verdade, né? É verdade, um abraço pro Robson aí no Garcia, hoje tem um encontro aí do pessoal que é cooperado, que tem conta ali no Garcia, na agência do nosso amigo Robson, ali o Sicredi, bem na frente ali da Bela Janela, da antiga Souza Cruz, tem ali o Sicredi no Garcia, um abraço lá pro Robson e toda a turma, pessoal do Garcia e toda a região, vai se encontrar hoje à noite aí para celebrar, né, as conquistas, as realizações da nossa cooperativa aí, que é o Sicredi. Fala aí, Jefferson.
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3: E amanhã tem entrevista do pessoal do Botelho aqui ao vivo, né, Jeff?
5: Exatamente, amanhã o pessoal do Botelho, tirando dúvidas, já tá confirmada, Rodrigo, a presença do Dr. Fernando Marcondes Penha, ele vai falar de degeneração macular, vai tirar dúvidas, inclusive o ouvinte vai poder participar, mandando a sua dúvida, uma entrevista bem bacana amanhã com o pessoal do Botelho aqui no Jornalismo da Menina.
3: É isso aí, sempre aquela prestação de serviço nas entrevistas que a gente traz aqui com os médicos, né? Com os profissionais e os nossos parceiros comerciais também. Intervalo rapidinho, já, voltamos com as últimas de hoje, tudo sobre esporte, hein? Quem é que vai estar na seleção brasileira? Neymar vai? Que você acha? O Adriano Franco vai trazer a notícia daqui a pouquinho.
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3: Vou informar a hora certa, dizendo que faltam 24 dias aí pra Copa do Mundo, hein? 16 para as 8.
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4: 10, faltando para as 8, Adriano Franco. Vamos lá, muita informação aí, né, Adriano?
7: Bastante, Rodrigo Vieira. Vamos começar com as locais, porque Metropolitano e Beck entraram em campo neste final de semana em competições distintas. Ontem, o Metropolitano recebeu o Tubarão em mais um compromisso válido pela segundona catarinense e o Metrô, infelizmente, perdeu pelo placar de 1-0. Teve mais volume de jogo, mais oportunidades de marcar o gol, porém, nos minutos finais da partida, o Metrô acabou sofrendo o gol em que decretou a vitória do Atlético Tubarão sobre o Metropolitano ontem no Monumental do SESI. Com esta derrota, a gente traz a classificação da segundona catarinense, porque o Metropolitano caiu aí na tabela de classificação, é apenas o 6º colocado com 7 pontos. A liderança da segundona catarinense neste momento é do Caravaggio, que tem 10 pontos, a mesma pontuação do Beck, que jogou no meio da semana e venceu, e tem aí o Fluminense também de Joinville com 10 pontos na terceira colocação, muito disputada a segundona catarinense até o momento. A gente lembra que a abertura da 6ª rodada da segundona catarinense vai ser na quarta-feira, dia 20, em que teremos nada menos que o clássico do Chope com mando de campo do Metropolitano. Metropolitano e Blumenau se enfrentam no Monumental do SESI, dia 20, às 15 horas, pela abertura da 6ª rodada da segundona catarinense. A expectativa é que a gente tem aí um grande clássico, o clássico do Chope. Rodrigo Vieira, tivemos também o Blumenau entrando em campo, porém outra competição. O Beck entrou em campo neste final de semana em mais uma rodada válida pela Série D do Campeonato Brasileiro e perdeu a sua segunda partida. Desta vez a derrota foi para o Marcílio Dias, foi um choque entre catarinenses e o Beck teve volume de jogo, teve mais oportunidades que o time de Itajaí, porém perdeu o jogo pelo placar de 1-0. O Davi Torres, aos 30 minutos do segundo tempo, marcou o gol aí do Marcílio Dias, que deu a vitória ao time de Itajaí. O Beck aí com a derrota, além de ser derrotado, a sua segunda derrota na Série D do Campeonato Brasileiro, perdeu a liderança do grupo A16. Infelizmente, a gente sabia que, né, estar disputando duas competições de forma simultânea iria chegar um determinado momento que o rendimento iria diminuir, até por conta do cansaço físico. O Beck, então, aí permanece com 13 pontos e a liderança é dos seus adversários do final de semana, o Marcílio Dias, que agora tem 14 pontos. Agora a gente fala, Rodrigo Vieira, sobre Série A do Campeonato Brasileiro, o Brasileirão, que teve bola rolando neste final de semana, toda a 16ª rodada. No sábado a gente teve 4 partidas. Na Arena MRV, o Atlético Mineiro venceu o Mirassol por 3-1. O Inter em Porto Alegre goleou o Vasco por 4-1. Abraço pro meu amigo Renato Medeiros, que deve estar de cabeça inchada neste momento. Fluminense 2, São Paulo 1, que fase do São Paulo, depois de ter demitido o técnico Roger Machado. E tivemos na Arena Barueri no sábado, Palmeiras e Cruzeiro empatando pelo placar de 1-1. Aí no domingo, ontem, pela manhã, na Neoquímica Arena, mando de campo do Santos. O Santos recebeu o Curitiba e perdeu, gente, por 3-0. E olha, tivemos aí situações inusitadas acontecendo nesta partida e possivelmente vocês já devem ter visto nas redes sociais, que é o meme, né, do Neymar segurando um papel. Para você entender o que aconteceu ontem na Neoquímica Arena, foi que o técnico do Santos, o Cuca, ele iria fazer uma substituição. O Neymar Júnior ia entrar, né? O Neymar não, o Robinho Júnior ia entrar no caso da partida. O Santos já perdia por 3-0 e a gente sabe como é que é o protocolo. O técnico passa um papel para o segundo árbitro e o segundo árbitro, no caso ali, passa para aquele que fica com aquela placa eletrônica para que haja a substituição. Neste momento, o Neymar estava sendo atendido fora de campo, né? Tava com dores na panturrilha, coisa e tal, o pessoal fazendo massagem aqui e ali no Neymar, e aí o Neymar tava fora de campo. E nisto, o árbitro principal da partida autorizou, no caso, a substituição. E aí o Robinho Júnior, como não queria nada, ele queria entrar e jogar. O Robinho Júnior entrou, no caso, dentro do campo, e o Neymar estava fora. E o cara ali, o abençoado que fica com a placa eletrônica, subiu o número do Neymar, o número 10, para entrada no caso do Robinho Júnior. Só que não era o Neymar que tinha que sair, não era o 10, era o 37. E no fim o Neymar já estava fora de campo. E aí ficou fora, aí foi aquela briga, o Neymar pega o papel, no caso, da mão, né, de um árbitro ali da CBF e mostra pro segundo árbitro: você errou, não era pro 10 ter saído, era pra ter saído outro número. E aí foi uma confusão daqui, dali, mas não deu pra reverter, o Neymar ficou fora do jogo e por isso que tá rolando esse meme aí na internet sobre o papelzinho do Neymar. Mas antes da partida iniciar, no hino nacional, o Neymar chorou muito, né? Muito comovido, né? Até porque hoje a gente vai ter, no caso, a convocação oficial do técnico italiano Carlo Ancelotti, técnico da seleção brasileira, pra gente saber quem serão aí os 26 selecionados para estar representando aí a seleção brasileira na Copa do Mundo. E depois, uma cena que chamou muita atenção foi o Neymar, Rodrigo Vieira e Jefferson Fagundes vestindo, no caso, as cores verde e amarelo, né? Uniforme da seleção brasileira, com lindo casaco, depois da partida, depois da derrota sobre o Curitiba por 3-0 na Neoquímica Arena. E o que me trouxe, eu queria até que os amigos, no caso, me auxiliassem, comentassem, eu acredito que o Neymar, ele já foi avisado desta convocação. Eu não levaria, mas eu acredito que por conta da pressão popular, o técnico Carlo Ancelotti irá levar, no caso, Neymar para a Copa do Mundo. O que vocês acham, amigos, depois desse episódio aí do final de semana? Vai ou não vai, Neymar?
6: Fala, Jefferson.
8: Ah, vai.
6: Vai. Tá com toda a pinta de que vai, né? Eu acho que talvez não mereceria pelo futebol do Neymar, não nessa temporada, mas nas últimas temporadas. Mas vai, você vai ter Neymar na Copa e tomara que ele vá pra desequilibrar positivamente, né? Porque o Neymar, às vezes, quando ele não joga, acaba deixando o elenco ali numa situação difícil. Mas vai, né, Adriano?
7: Eu acredito que vai.
4: Eu também acho que vai, mas eu não queria também, não queria. Acho que ele, na seleção brasileira, meio que o foco fica muito nele, sabe? Sim. E perde muito o grupo. Eu acho que não se fala muito da seleção brasileira e fala muito do Neymar, na minha opinião. E ele tá jogando bola ainda. Dá pra ver, se o Santos tivesse um timezinho um pouquinho melhor, eu queria ter o Neymar no meu time. Você queria ter no Cruzeiro?
6: Ele desequilibra, né?
4: Você queria ter no teu Internacional, Adriano?
7: Sim, sim. Ele tem, no caso, um potencial técnico aquém do normal.
4: Então, todo mundo quer ter, né, ele no time, mas não quer ter na seleção. Então, é meio estranho isso, né? Mas, enfim, eu acho que vai ser convocado, sim. O tanto ele que já vestiu ontem, né, o uniforme, né? Depois do jogo, ele já colocou a jaqueta da seleção brasileira. Que horas vai ser?
7: Hoje, à tarde, finalzinho da tarde, às 17 horas, a gente vai saber quem serão os jogadores que vão representar o Brasil, né, na Copa do Mundo. Lembrando que Rodrigo, Éder Militão e Estevão foram cortados por conta de lesões. Esses três não vão figurar a lista aí do italiano, aí os 26 jogadores. Pra gente, já que estamos falando sobre seleção brasileira, o técnico italiano, ele tem três dúvidas, tá? São três dúvidas, no caso, em relação aos selecionados, no caso, para jogar o Mundial. O Ancelotti ontem estava em Curitiba. Estava em Curitiba assistindo, no caso, Atlético Paranaense e Flamengo. O que me leva a crer que ele tem uma dúvida em relação ao centroavante reserva. Porque hoje quem tá jogando, no caso, como 9, falso 9, é o Matheus Cunha, do Manchester United, que já tá na Copa. Agora a dúvida dele é se ele leva João Pedro, do Chelsea, ex, no caso, atacante do Fluminense, ou se ele leva o Pedro. O Pedro ontem marcou, né? Um empate do Flamengo ontem em Curitiba contra o Atlético Paranaense. Será que o Pedro vai aparecer? Pode ser um nome que pode ser aí convocado e a gente tá na expectativa, Rodrigo Vieira, e trazendo aí os últimos resultados para fechar.
4: Eu tenho essa dúvida dirimida pro nosso amigo Ancelotti.
7: É.
4: Tu viu quem marcou 3 ontem?
7: Ah, mas pediu música, já é o suficiente.
4: Não, Arthur Cabral.
7: Eu ia falar sobre o Botafogo. E que golaço, hein?
4: Ontem gritaram isso lá no Nilton Santos.
7: Cara, mas ele jogou o jogo da vida. Será que ele tinha expectativa de ser convocado,
4: Rodrigo? Vai ser convocado.
7: Vai?
4: Ai,
7: Mas o Arthur, no caso, Cabral, quando ele estava na Europa, né, e foi lembrado pelos clubes brasileiros.
4: Ele foi convocado já, né?
7: Já vestiu já a camiseta da seleção.
4: Resta uma esperança, né, Adriano? Resta uma esperança.
7: Mas eu acho que tem muita gente na frente dele.
4: Quer terminar com mais uma coisa?
7: Fechar o Botafogo ontem venceu o Corinthians por 3-1, 1-1 para Bahia e Grêmio, 2-0 a vitória do RB Bragantino sobre o Vitória, a Chapecoense em que situação perdeu na Arena Condá para o Remo pelo placar de 3-2 e o empate do Atlético Paranaense com o Flamengo pelo placar de 1-1, mais informações do esporte na segunda edição do Jornal da Menina, Rodrigo Vieira.
4: Obrigado, Adriano Franco, obrigado aqui o Jefferson Fagundes, amanhã a gente vai colocar no ar mais alguns ouvintes da Menina falando da história de vocês aí com a Rádio Menina, que quarta-feira tá de aniversário, 34 anos da Menina FM de Blumenau, da Rádio Menina, quarta agora, 20 de maio, nosso aniversário da rádio, então, mande o seu WhatsApp pra cá contando a sua história com a Menina FM, que na quarta aí vai ter um jornal especial, com muitos ouvintes entrando no ar, contando as suas histórias, aí teremos histórias mais marcantes também, então, quem sabe a sua história é selecionada aí pra ir pro ar, ou amanhã, ou quarta-feira especialmente, então, estamos aguardando aqui o seu WhatsApp, tá bom? Vem aí o Alan pra ficar com você com o show da manhã. Grande abraço, ótima semana e até amanhã às 6 horas, bem cedinho por aqui. Tchau, tchau.
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0: povo de Deus, você que é ouvinte da rádio Menina, palavras de sabedoria do dia de hoje: não se preocupe com números, ajude uma pessoa de cada vez e comece com aquela que está mais perto de você. Às vezes você se preocupa com pessoas que precisam ser ajudadas distantes, mas não percebe que aquela que está mais próxima contigo, na comunhão contigo, no dia a dia contigo, embaixo do mesmo teto contigo, ou que trabalha com você, ou que também interage com você todos os dias, talvez aquela pessoa está precisando e você não está percebendo, querendo ajudar as de longe sem acolher as pessoas de perto. Então essa sensibilidade, ela não vem de fora somente, mas ela vem de dentro da sua alma, de dentro do seu coração e, sobretudo, de dentro da sua percepção do que aquela pessoa precisa de você como instrumento do seu amor. Deus abençoe você, abençoe sua casa, abençoe sua família e permaneça sempre no seu lar. Em nome do Pai e do Filho e do Espírito Santo. Amém.
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2: Que maravilha, salve, salve, galera. Bom dia, bom dia, bom dia, bom dia. Uma excelente segunda-feira. Tá começando o nosso Show da Manhã. Eu, Alan, tô chegando na área e até meio-dia a gente vai brincar, vai se divertir, vai dar risada, vai tocar música boa. Você vai ficar à vontade para interagir com a gente. O nosso WhatsApp é o 21026515. 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Vai lá e dá um confere. 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

0: 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É sabadão, hein? Próximo sábado. A gente curtiu a nova do Eduardo Costa, Imagina Eu, Péricles com Ana Castela, Zé Neto e Cristiano no comecinho do bloco, e daqui a pouquinho tem mais.
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1: Sucesso, Jean Giovanni, Bruno Marrone.
2: Nós.

0: Eduardo Batista, aqui no Show da Manhã da Menina. Meu ex-amor. Teve Danilo e Davi, Jean, Giovanni, o Ian com textão lá no comecinho do bloco Henrique e Juliano. E daqui a pouquinho tem mais, tá bom? Seguinte, sabadão agora, dia 23. Rola o baile de aniversário da Rádio Menina. Eu tenho um ingresso e uma camiseta lindona da rádio para as mensagens que chegarem a partir deste momento no nosso WhatsApp. Todas as mensagens concorrem, o sorteio rola no finalzinho do programa. Para você que tá afim de faturar o ingresso com camiseta da rádio pro baile aí dos nossos 34 aninhos, manda mensagem no WhatsApp da menina, vai lá, 2102-6515. Todas as mensagens concorrem e o sorteio rola no finalzinho do Show da Manhã.
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0: 8h44.
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0: Aline Doce.
2: Bom dia, gente.
0: Tudo bem?
2: Tudo ótimo, e com você?
0: Eu tô bem também.
2: Tá bem?
0: Eu tô bem também.
2: É, mandaram essa musiquinha pra você, ó.
0: É.

0: Vocês não estão tão
1: Ana
0: bem
1: Mariana,
0: assim.
1: Ana Mariana. Mais uma vez, vai. Ana, conta três.
0: Vai até quatro.
1: É até quatro.
0: É quatro, tá bom. Tá bom.
1: Ai, ai,
0: acontece, ó.
1: Acontece, claro. Perder de quatro pro Inter, tá tudo certo.
0: Acontece.
1: Às vezes acontece, né? É o Vasco. Vamos lá, gente, rolando na internet, né? O Vasco perdeu de 4-0 pro Inter. Mas
0: 4-1,
1: verdade. 4-1. Teve um golzinho
0: ali. Teve
1: um
0: gol de honra.
1: Oh, meu Deus do céu. Que tristeza, né? Mas vamos lá. Ó, seguinte, pessoal comentando muito sobre o novo porte, digamos, novo porte físico. Não sei se podemos falar isso. Sobre o Gustavo Lima.
0: Ah.
1: Gustavo Lima apareceu nas últimas apresentações, né? Completamente diferente, só o fiapo da manga. Magrinho, né? Ele parou de usar os anabolizantes. Né, e voltando o corpo ali físico, deixando o cabelo crescer. Então você olha pra ele e você fala, não é o Gustavo Lima. E a galera comentando bastante na internet, né, essa nova fase dele aí, tirando os procedimentos estéticos, parando de usar aqueles remédios que faz ficar bombado. E agora o homem tá só o fiapim da manga.
0: E ele usava?
1: Usava.
0: Ah,
1: ele confirmou, né, que ele usava, que agora ele tá entrando nessa onda de tirar esses procedimentos, parar de usar bomba aí pra ficar malhadão. Só que também, cara, o efeito contrário, gente, não dá pra fazer, não é ele.
0: É.
1: Se você olhar ele numa foto ou um vídeo dele agora, você fala, não, esse homem não é o Gustavo Lima, não. Mas é ele, tá? Cabeludo, aquela barba. Parece um tchãozinho ali que fica ali na esquina, pedindo uma moedinha.
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Deixa eu mandar um abraço pro meu amigo Nino, galera da W Eventos, que realizou o Churrasco on Fire no último sábado aqui em Blumenau e deram aula de organização. Espetacular a organização do show da dupla Fernandes Sorocaba, do evento Churrasco on Fire, que aconteceu aqui na cidade de Blumenau no último sábado. Sold out, ingressos esgotados, não tinha mais ingresso para vender na hora. Um evento fantástico, muito bem organizado. Como é bom ir num evento bem organizado, né? Onde tem o garçom para atender, onde tem a cerveja para tomar, onde você se sente bem. Espetacular. E o reflexo disso é depois do show, os comentários. Você não precisa apagar ou ocultar comentário na internet, né? Espetacular. Nino, toda a turma da W Eventos, marca esse nome aí, ó. Galera que organizou o Churrasco on Fire aqui em Blumenau, parabéns. Só ouço bons comentários aí do showzaço de Fernando e Sorocaba no último sábado, Churrasco on Fire, que passou por Blumenau. A gente vai pro intervalo comercial rapidão? É isso? Daqui a pouquinho tem mais. Segura aí!

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3: 9:03.
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5: Bom dia pra você, Alan, pra todo mundo que tá aqui no show da manhã da Rádio Menina, temperatura 17,9 graus neste momento, o tempo deve seguir instável nesta segunda-feira, aquela chuvinha que deve aparecer, desaparecer ao longo de todo o dia, tá bom? E a temperatura em declínio, sobretudo no final da tarde, começo da noite. E ainda em virtude das condições climáticas, foi anunciado que a reforma da passarela da ponte Lauro Miller, aquela que fica no bairro do Salto, foi reagendada para reiniciar amanhã, terça-feira. Inicialmente, a retomada das obras estava marcada para o início dessa semana, mas precisou ser adiada por conta das condições climáticas. A primeira etapa da obra prevê a troca das grades do guarda-corpo da passarela e deve ser concluída em cerca de 2 dias após o reinício dos trabalhos. Na sequência, de acordo com a Prefeitura de Blumenau, será iniciada a substituição do piso destinado à circulação de pedestres, com previsão de término para o finalzinho de maio, lá no dia 29. As intervenções estão ocorrendo diariamente das 8:30 da manhã até as 5 da tarde. Lembrando, né, que durante a execução dos trabalhos tem a Guarda Municipal de Trânsito orientando ali sobre a movimentação e as alterações que são necessárias para cumprir o cronograma dessa obra. Mais detalhes e outras informações você tem lá no portal Menina Blue, portalmeninablue.com.br, o portal de notícias aqui da Rádio Menina. Jefferson Fagundes para o jornalismo da Menina FM.
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13: Aline Doce, Aline Doce.
14: Voltei.
13: Quero mandar um abraço pro meu amigo Dirceu. Dirceu tá mandando mensagem no meu WhatsApp, mas meu WhatsApp ele tá estragado. Eu não tô conseguindo abrir mensagem. Não tô conseguindo abrir mensagem no WhatsApp.
14: Ai, fala a verdade.
13: Um abraço aí pro meu amigo Dirceu. Tá sempre ligadaço.
14: Ele ontem, sábado ele jogou o celular na parede de raiva, né? De raiva.
13: Vai, Aline Doce. Previsões astrais, querida. Pronto, eu desligo teu microfone. Tá sem microfone agora.
14: Vamos lá com o horóscopo. Bom dia pra você do signo de Áries, Touro e Gêmeos. Áries, ó, o dia começa pedindo paciência, pois o ambiente pode ficar tenso, ainda mais no trabalho.
13: Olha!
14: No financeiro, sorte e boas ideias podem trazer lucros. À noite, a paixão toma conta aí do seu coração, deixando tudo mais intenso.
13: À noite.
14: À noite. Cor verde, números 32, 12 e 21.
13: Verdinho.
14: Touro, adote uma postura mais discreta e evite conflitos hoje, tá bom? No amor, a noite promete uma surpresa agradável, sedutora, despertando desejos intensos. Cuide da sua saúde. Cor azul, números 2, 39 e 12. E gêmeos, alô gêmeos, o dia começa pedindo atenção às finanças e à saúde também, tá? Fuja de ideias e de promessas com dinheiro fácil. Com o tempo, o astral vai melhorando e suas amizades ganham harmonia. Aproveite a noite para fortalecer os laços e explorar novas conexões. Cor branco, número 55, 12 e 10.
13: Obrigado, dona Aline.
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13: Menina! O tempo todo com você, tamo de volta. 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

0: Gabi Vitor Hugo aqui no Show da Manhã. Beijei a cura, sorriso maroto. Teve Jorge Matheus no comecinho do bloco e daqui a pouquinho tem mais. Não sai daí, não.
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0: 9:23.
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5: O Metropolitano foi derrotado por 1-0 pelo Atlético Tubarão ontem no Monumental do SESI pela Série B do Campeonato Catarinense. O gol dos visitantes foi marcado já no fim da partida, aos 40 minutos da segunda etapa, pelo atacante Mário, em cobrança de falta. A bola bateu na barreira do Verdão e, na sequência, o Tubarão recuperou a posse e cruzou na cabeça do centroavante, que marcou o gol da vitória. O Metropolitano teve até mais posse de bola e finalizou mais durante a partida, mas pecou nas finalizações. Com a segunda derrota consecutiva, o Metrô segue com 7 pontos e agora está na sexta colocação. A liderança da Série B do Campeonato Catarinense é do Caravaggio, que tem 10 pontos, mesma pontuação de Blumenau e Fluminense. O próximo compromisso do Metropolitano pela Série B do Campeonato Catarinense será contra o seu rival, o Blumenau. A partida vai acontecer no Monumental do SESI, na próxima quarta-feira, dia 20, às 15 horas. Para o Esporte Total, Adriano Franco.
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4: Mais uma rodada de previsões astrais, dona Aline.
5: Antes, deixa eu mandar um beijão, feliz aniversário pra minha amiga Mari, a Mari Leide Moraes, está de aniversário hoje, parabéns lindona, tudo de bom pra você, viu? Jogadora cara, viu?
4: Opa!
5: É jogadora cara.
4: É mesmo, Aline
5: é,
4: Doce?
5: Jogadora cara.
4: Ó, até palminhas pra ela aqui.
5: Beijo aí, felicidade, tudo de bom. Vamos lá pro horóscopo. Câncer, leão e virgem. Câncer, a lua pede tranquilidade, ideal para focar no trabalho, estudos ou interesses pessoais. À tarde, Marte desperta sua sensibilidade, trazendo momentos animados com os amigos. À noite, Vênus ilumina seu charme, tornando seus encantos irresistíveis e aumentando a sua paixão. Cor bege, número 59, 14 e 44. Leão, dia de oportunidades e conquistas. Com foco e fé, você pode avançar em seus objetivos e ter reconhecimento. O céu traz energia para suas ambições, reforçando o seu potencial. No amor, Vênus entra em câncer e uma amizade pode evoluir e a compreensão no relacionamento é essencial. Cor branco, números 14, 33 e 5. Virgem, hoje o dia traz aí uma leveza e oportunidades na carreira, com reconhecimento e chances de alcançar metas. Marte e Vênus estimulam aí a sua vida social, ideal para ampliar sua rede de contatos e fazer novas amizades. Já no amor, aproveite para viver novas experiências e fortalecer o seu relacionamento. Cor branco também, números 38, 27 e 2.
4: Muito obrigado, dona Aline.
5: Até mais.

0: Taylor Swift aqui no nosso showzaço da manhã. A gente vai voando pro intervalo comercial e volta rapidão. Não sai daí, não.
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4: Faz uma rodada de previsões astrais ali, né?
5: Atenção, Libra, Escorpião e Sagitário. Libra, semana de determinação e foco nos seus ganhos.

0: hein? Aproveitando a força de Marte para conquistar aí dívidas e guardar uma reserva. Vênus em Câncer destaca o seu talento e criatividade no trabalho. Nos relacionamentos, seu charme fica em alta com momentos mais intensos. Cor verde esmeralda, números 31, 24 e 60. Escorpião, hoje o trabalho exige o esforço, mas também traz novidades que melhoram o seu caminho. Sua liderança se destaca com a mudança de Marte para Touro, atraindo boas relações. No amor, surpresas à noite e a chance de conhecer alguém especial ou fortalecer a conexão com quem ama. Cor verde, números 26, 53 e 17. E Sagitário, alô Sagitário, ótimo dia para mostrar aí sua garra no trabalho, com Marte impulsionando sua força e iniciativa. Sua energia fica lá em cima, facilitando alcançar seus objetivos. No amor, o dia promete momentos animados e muita química com seu par, com Vênus esquentando aí a paquera. Cor prata, números 11, 2 e 20.
1: Muito obrigado, dona Aline.
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ligadão com a gente, tá concorrendo também. Quem mais? A Janete dos Santos, beijo pra Janete, tá ligadinha com a gente, tá concorrendo também, Janete. Tem mais gente, a Julie tá ligadinha com a gente, o Batata tá ligadão com a gente, meu amigo Marcelo Suter tá ligadaço aí com a gente, a Márcia Alexandra tá ligadinha com a gente, tem mais, o Márcio, motorista de aplicativo do Salto Weisbach, valeu amigão, tá concorrendo também, tá bom? A Aline tá ligadinha com a gente na Itaupava Norte, quero muito ganhar o ingresso pro baile de aniversário da Rádio Menina, todas as mensagens estão concorrendo, tá bom? Sorteio rola no finalzinho do programa, tem um ingresso pro baile sabadão e ainda a camiseta lindona

0: 10 e 3.
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0: Jefferson Fagundes.
2: 18 graus a temperatura neste momento aqui em Blumenau. Alan, o tempo segue encoberto, o tempo carregado aqui na região central do município de Blumenau. Vai acontecer na próxima quinta-feira a pré-conferência de saúde ali do bairro Garcia. Moradores de Blumenau, né, estão sendo convidados a participar das pré-conferências, né, regionais de saúde, que são promovidas pelo Conselho Municipal de Saúde, e agora chegou a vez do bairro Garcia. Essa reunião ela vai acontecer, são convidados os moradores da região a participarem, né, dessa pré-conferência marcada para a próxima quinta-feira. Participação da comunidade fundamental para levantar informações, propostas voltadas ao atendimento da população. Essa reunião acontece na Escola Santos Dumont, que fica na Rua Amazonas, 2771. Diferente das reuniões administrativas, as pré-conferências funcionam como espaços, né, de participação popular, permitindo que a comunidade avalie o serviço oferecido e também apresente sugestões de melhorias para a rede pública de saúde aqui de Blumenau. Todas as informações estão disponíveis para você numa matéria lá no portal meninablu.com.br, o nosso portal de notícias com muita informação o tempo todo para você. Jefferson Fagundes para o jornalismo da Menina FM.
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3: Aline Doce, Aline Doce. Agora meu... tem Capricórnio.
4: Pra finalizar, mas antes eu posso te mostrar. Claro, posso te mostrar uma música que me mandaram? Inclusive,
3: pode,
4: Não é essa. Inclusive foi a galera do Vasco que mandou. É. Ela especialmente. Não, é verdade, não é zoeira, não. Ó,
5: vem. Vasco não se reprime, na Série B já foi campeão. Vasco, meu time, um dos melhores do meu Brasil.
3: Você é parente teu lá do Paraná, não? Você é parente teu, lá do interiorzão do Paraná. Só pode, é um primo que mandou pra você.
4: Série B já foi campeão.
3: Vai!
4: Bom dia pra você do signo de Capricórnio, Aquário e Peixes. Ó, Capricórnio, semana de otimismo. Marte em Touro fortalece o seu potencial, trazendo sorte em tudo que fizer. No trabalho, sua criatividade brilha e sua produtividade fica em alta. Na paixão, seu charme fica irresistível, podendo transformar um pretendente em algo especial. Confie no seu talento. Cor rosa, números 32, 31 e 22. Aquário, seu ambiente de trabalho fica mais harmonioso, com seus talentos em destaque e boas energias para a saúde. Na família, Marte traz agitação, mas sem estresse. No amor, as chances de conquistar aumentam e o romantismo fica mais evidente à noite, trazendo momentos especiais. Cor amarelo, números 33, 50 e 14. E peixes, dia de novidades que vão impulsionar sua rotina e destacar sua determinação e comunicação. O entrosamento familiar é forte, beneficiando também o trabalho e o seu bolso. À noite, Vênus chega em seu paraíso, deixando seu charme irresistível, prometendo surpresas no amor. Cor azul esverdeado, número 59, 23 e 41, e o horóscopo fica por aqui.
3: Obrigado,
4: e a zoação também.
3: Aline Doce.
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3: 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Agora tem Alice Just.

0: 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Combinado? É sabadão, hein? Sabadão agora, o baile de aniversário da Rádio Menina. A gente vai pro intervalo comercial e volta rapidão. Segura aí!
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Garcia, Casa Caia, Ana Castela e Teodoro Sampaio aqui no nosso show da manhã. Teve Rio Negro e Sou Limões, Rainha Musical, César Menotti e Fabiano, e daqui a pouquinho tem muito mais, tá bom? 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

0: 10h43.
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0: Aline Doce.
2: Manda um beijo.
0: Manda.
2: Manda um beijo pra nossa amiga Janete.
0: Você tá beijoqueira hoje,
2: a
0: né,
2: Janete,
0: Aline?
2: Sábado de noite, sábado à noite, ela ficou desesperada.
0: Tomou um susto.
2: Tomou um susto, né? Tava me rifando, né, Janete? Tavam me rifando. Beijo, lindona. Obrigado pelo carinho da audiência de todos os dias, viu?
0: Tava igual na Roda da Fortuna, né? Comprando bilhetinho pra... mais ou menos isso. Né? Que picareta, né?
2: Não, a galera tá demais,
0: que
2: né?
0: Picareta!
2: A galera tá demais.
0: Bora!
2: Vamos lá pra internet. Ó, cantora Ivete Sangalo voltou a dominar as redes sociais após surgir aos beijos com o empresário Thiago Maia durante a festa de casamento de Amigos em Comum. Depois de meses de rumores aí sobre, né, uma fé, um teretetetetiti, os registros confirmaram o clima de romance entre os dois e rapidamente viralizaram na internet. As informações, né, ganharam aí repercussão após serem publicadas em sites de fofocas e tudo mais, né? Enfim, onde aparece ali os dois dando beijinhos. Muito amor e carinho.
0: Ivete Sangalo
2: namorando.
0: Deixa a Veveta namorar.
2: Ela pode, né?
0: Ela pode.
2: Ela pode tudo.
0: Manda um abraço pro Picareta que tava num salão aí se passando por locutor da Rádio Menina.
2: Beijo.
0: Picareta. Até mais, dona Lene.
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Corpo e Alma aqui no Show da Manhã da Menina Perigosa e Linda. Teve Simone Mendes, Eduardo Costa, música nova do Eduardo Costa, hein? Daqui a pouquinho tem muito mais. Seguinte, última chance

6515, fica à vontade, 21026515, mensagem de texto, de áudio, todas as mensagens concorrem. Valendo aí, ó, um ingresso pro baile sabadão, tá bom? Vai ter talagaço, 10 da noite o talagaço, a festa vai começar cedo, 9 da noite a Jaine Martins, 10 da noite o talagaço, depois da meia-noite o Juliano Dal, depois das 2 da manhã o Campo Afora, essa é a programação, então já vai marcando com a galera aí pra chegar cedo, sabadão, lá no Caça e Tiro Garcia Jordão. Comprando 6 ingressos antecipados, você garante a reserva de uma mesa, tá bom? Aí é só chamar o Júlio no WhatsApp, no 99905-1031. 99905-1031 pra garantir aí 6 ingressos e a reserva de uma mesa. Na faixa, a reserva da mesa, tá bom?

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1: 11 horas em ponto.
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1: Cristiano Silva.
3: Olá, Alan, olá, você ouvinte da Rádio Menina, trago agora os destaques do Jornal da Menina, segunda edição, que vai começar daqui a pouco, a partir do meio-dia. No setor policial, ocorrência de som alto termina com homem morto e viatura da polícia depredada em Gaspar. Aqui em Blumenau, o trabalhador fica gravemente ferido ao cair de poste no bairro Tripés. Ainda vamos falar também sobre a campanha que alerta para a prevenção da violência sexual contra crianças e adolescentes. Aqui em Santa Catarina, Ministério Público intensifica ações educativas e de combate. No cenário nacional, o relator apresenta parecer pelo fim da escala 6x1 nesta quarta-feira. O sistema cooperativista aqui do estado tem preocupação com a rapidez do debate. Tendo também a previsão do tempo, comentário do Prisco e, é claro, o esporte. Tudo isso daqui a pouco, a partir do meio-dia.
1: Eu não entendi, eu tô não. Sem entender o motivo da risadinha do
3: no
1: amigo.
3: No Jornal da Menina, segunda edição.
1: O esporte, vamos falar do Neymar. Será que o Neymar vai pra seleção ou não vai?
3: Olha.
1: O foco esse é, no dia de hoje é esse, é o Neymar.
3: É a grande pergunta
1: do
3: dia.
1: Esquece Campeonato Brasileiro, já foi. A gente vai conversar de Campeonato Brasileiro agora depois da Copa. É, não quero saber de Campeonato Brasileiro hoje.
3: Até um abraço. Mais.
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0: E aí, Ed Brito e Samuel, Romance Rosa, aquele nosso show da manhã. Quem mandou mensagem, mandou, quem não mandou, não adianta mais mandar. A gente vai congelar o WhatsApp, eu vou fazer o sorteio e no próximo bloco eu anuncio quem tá levando um ingresso pro baile de aniversário da Rádio Menina, sabadão, lá no Cacetiro Garcia Jordão, e também a camiseta da menina, tá bom? Não sai daí não, a gente vai pro intervalo e volta já.
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3: A bola rolou neste final de semana pela 16ª rodada do Campeonato Brasileiro. Os resultados foram esses: Atlético Mineiro 3, Mirassol 1, o Internacional goleou no Beira-Rio o Vasco por 4-1, 2-1 a vitória do Fluminense sobre o São Paulo, na Arena Barueri, Palmeiras e Cruzeiro ficaram no 1-1. O Curitiba, na Neoquímica Arena, goleou o Santos pelo placar de 3-0. Com 3 gols de Arthur Cabral, o Botafogo venceu o Corinthians por 3-1. Bahia e Grêmio ficaram no 1-1, o RB Bragantino superou Vitória por 2-0 e a Chapecoense, jogando na sua arena, Condá, perdeu para o Remo pelo placar de 3-2. E ontem à noite, na Arena da Baixada em Curitiba, Atlético Paranaense e Flamengo ficaram no 1-1. Com os resultados, o Palmeiras se mantém na liderança com 35 pontos, seguido de Flamengo com 31 pontos, Fluminense com 30 e o G4 fecha com São Paulo com 24 pontos. Para o Esporte Total, Adriano Franco.
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0: com João Neto e Frederico aqui no nosso Show da Manhã. Eu me amarrei. Boa, boa, boa. A gente vai voando pro intervalo comercial. Já já tem a saideira, as últimas de hoje. Mas antes, quem tá se dando bem, levando um ingresso pra curtir o baile de aniversário da Rádio Menina e camiseta lindona da Rádio Menina. Quem se deu bem, mandou mensagem. Bom dia, Alan. Aqui é a Cláudia. Eu quero ganhar esse ingresso do baile da Menina FM e a camiseta da Rádio Menina. Telefone da Cláudia é o 98912, finalzinho 40. Cláudia, pode passar aqui na Rádio Menina em horário comercial para retirar aí o teu ingresso e também a camiseta lindona da rádio. Combinado? A gente vai pro intervalo e a qualquer momento teremos mais sorteios na programação.
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0: 11:43.
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dias. Amanhã, a partir das 8 da manhã, tem mais, tá bom? Na sequência, o Jornal da Menina, na turma do jornalismo, com muita informação aqui na 97,5 e também nas nossas plataformas digitais. 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

0: ordem de serviço para a reforma da barragem de José Boatê vai ser assinada hoje à tarde.
1: Obra vai custar 10 milhões de reais com recursos do Estado e da União.
0: Bairro Garcia recebe pré-conferência regional de saúde nesta quinta-feira.
1: Evento busca ouvir principais demandas da população sobre a saúde pública.
0: Campanha alerta para a prevenção da violência sexual contra crianças e adolescentes.
1: Em Santa Catarina, Ministério Público intensifica ações educativas e de combate.
0: Relator apresenta parecer pelo fim da escala 6x1 nesta quarta-feira.
1: Sistema cooperativista de Santa Catarina tem preocupação com a rapidez do debate.
0: Agora, Gabriel Lângaro chega com os destaques do setor policial e do trânsito. Gabriel.
2: Ocorrência de som alto termina com homem morto e viatura depredada. Isso em Gaspar. No trânsito, daqui a pouco vamos trazer detalhes acerca de um acidente grave na BR-470 na região de Pirama, que deixou o motorista gravemente ferido. Ocorreu na Serra São Miguel, manhã de hoje, segunda-feira. Daqui a pouquinho, então, tem os detalhes.
1: Ok, Gabriel, até já com essas e outras notícias. O Adriano Franco vai trazer também o seu destaque do esporte. Boa tarde, Adriano.
3: Boa tarde, Cristiano Silva, Jefferson Fagundes, Gabriel Lângaro. Blumenau perde para o Marcílio Dias no SESI pela Série D do Campeonato Brasileiro. Metropolitano perde no SESI para o Tubarão pela quinta rodada da Série B do Campeonato Catarinense. Tudo sobre Brasileirão, a bola rolou neste final de semana pela 16ª rodada e falaremos também sobre a convocação da seleção brasileira para a Copa do Mundo. O técnico italiano Carlo Ancelotti irá escolher 26 nomes que estarão representando o Brasil na Copa do Mundo. Eu vou trazer os detalhes nesta edição do Jornal da Menina, segunda edição.
0: Muito obrigado, Adriano. Daqui a pouco você volta. Agora vamos com os destaques ou com o destaque do comentarista Cláudio Prisco Paraíso.
4: Temos falado muito na disputa majoritária em Santa Catarina e a eleição proporcional. A eleição à Câmara e à Assembleia. Igualmente importante, tanto na disputa presidencial, Câmara, quanto no enfrentamento estadual, legislativo, Assembleia.
1: Daqui a pouco, na íntegra, o comentário de Cláudio Prisco Paraíso, vamos trazer ainda a previsão do tempo e muitas outras notícias. Jornal da Menina, segunda edição, começou.
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0: 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Olá, muito boa tarde. Estamos dando início aí a mais uma edição do Jornal da Menina. Hoje é segunda-feira, dia 18 de maio de 2026. Começando mais uma semana chuvosa, né? Tempo fechado, carrancudo, mas o tempo ainda deve mudar essa semana. Daqui a pouco, na previsão do tempo, a gente vai trazer mais detalhes. Você pode nos acompanhar além do 97,5 também pelas nossas plataformas digitais, seja no portal meninablue.com.br, no aplicativo Menina Play, também através do YouTube, Facebook, Instagram, de qualquer uma dessas formas você fica bem informado. A gente vai até 1 hora da tarde, é claro, sempre com a sua companhia aqui no horário do meio-dia. Uma boa tarde para você, Gabriel Lângaro, uma boa tarde para você, Jefferson Fagundes.
2: Olá, boa tarde para você, Cristiano Silva, uma ótima tarde de segunda-feira pro ouvinte da 97,5 e também Jefferson Fagundes aqui do meu lado. Boa tarde.
1: Boa tarde, Gabriel, Cristiano, ótima semana também pro nosso ouvinte da Rádio Menina. A partir de agora, muitas informações. Hoje, dia 18 de maio, Dia Internacional dos Museus, Dia Nacional de Enfrentamento ao abuso e à exploração sexual de crianças e adolescentes.
0: Inclusive, desse assunto daqui a pouco a gente vai falar mais. Lembrando que o Jornal da Menina tem produção e apresentação desse trio que vos fala, além da coordenação de jornalismo de Marcos Alberto Jana. E você pode fazer contato conosco, mandar sua mensagem, seja opinião, reclamação, sugestão. Tem algum problema aí na sua comunidade, quer que a nossa reportagem, nossa unidade móvel vá até aí? Entre em contato conosco. 2102-6519 é o WhatsApp, o canal de comunicação com o jornalismo da Rádio Menina. 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A gente abre o Jornal da Menina, segunda edição.
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0: Agora é 12:08. Vamos com os destaques dos principais portais da internet. Receita Federal fecha dois shoppings e mega operação contra produtos falsificados no centro de São Paulo. Locais vão ficar interditados por ao menos duas semanas para que os auditores possam verificar se há mercadorias em situação irregular. Lotes de remédio para colesterol e de corticoide são recolhidos. Ainda também, fim do sonho da casa própria, fraude de construtoras com dinheiro da Caixa. Cuba aumenta estoque de drone e considera ataques à Flórida, de site. Aqui em Santa Catarina, salário de R$ 9.500, mais R$ 3.400 em benefícios. Câmara de Vereadores ali da Grande Florianópolis de Palhoça abre concurso. Casal encontrado morto dentro de casa e polícia investiga feminicídio. Isso aconteceu no oeste do estado. Criança de 8 anos é atropelada por motorista bêbado e socorrida em estado grave. No portal meninablue.com.br. Chuva adia a reforma da Ponte do Salto. Trabalhos devem recomeçar amanhã. E ainda também, inscrições para concurso público em Dayal terminam nesta semana e Gaspar registra variação de até 60 centavos na gasolina, aponta Procon. Esses e outros destaques você confere no portal meninablue.com.br. Agora é 12:10.
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1: Local. Será assinada hoje à tarde em Florianópolis a ordem de serviço para a reforma da barragem de José Boatê.
0: Custo da obra de aproximadamente R$ 10 milhões, com recursos do Estado e da União.
1: Conforme o secretário da Defesa Civil de Santa Catarina, Coronel Fabiano de Souza, o objetivo é concluir os trabalhos o mais rápido possível diante da possibilidade de um El Niño com maior volume de chuvas. Vamos ouvir a fala do secretário.
7: Foi feito um convênio com o governo federal e da parte do governo federal 5,3 milhões e o restante pelo governo do estado, uma licitação que foi finalizada no mês de março de aproximadamente 10 milhões, 9 milhões, 9,9 aproximadamente o valor. E existe toda uma burocracia para que isso se finalize, principalmente nessa questão mais documental, cadastro em plataforma, liberação do recurso, portaria ministerial, tudo isso demanda tempo. Os nossos técnicos estavam tendo um problema de acesso à plataforma, demorou um pouco, só que diante de toda essa circunstância, da necessidade de preparação, não dá para perder tempo, da importância da barragem José Boatê para todo o médio e a foz do rio Itajaiaçu, médio vale e a foz do Itajaí, conversando com o governador Jorginho Melo, a gente não vai aguardar a parte documental, liberação do recurso por parte do governo federal, que a gente não tem como precisar quando isso aconteceria, e ele autorizou o governo do estado a absorver o custo e mandar fazer a manutenção, cuja ordem de serviço será assinada na próxima segunda-feira, dia 18. A gente vai continuar as tratativas com o governo federal e com a hipótese de ter esses 5,3 milhões em dado momento. Mas entendeu, o governador Jorginho determinou que fosse feito isso, que diante das circunstâncias não dá para esperar, a gente vai colocar o recurso na frente e vai continuar a tratativa burocrática, independente de lá no final a gente ter a parceria firmada e o recurso repassado. Então, Jefferson, sendo bem objetivo na tua questão, José Boatê, dia 18 de maio, assinatura da ordem de serviço. Sobre a tua segunda pergunta, ainda sobre José Boatê, né? Cronograma e se virá antes ou depois do evento. Como a gente vem falando o tempo inteiro aqui, não dá pra gente precisar exatamente quando e se a gente vai ter um evento de inundação, de desastre. O fato é que a gente já conversou com a empresa para fazer essa manutenção o mais rápido possível, mas, refrisando, né? Uma comporta ela está operacional, ainda que com o meio externo, e a outra está emperrada, fechada, ou seja, ela retém a água.
0: Esse é o Coronel Fabiano de Souza, que é o secretário da Defesa Civil de Santa Catarina, falando a respeito dessa reforma da barragem de José Boatê. Então, a ordem de serviço será assinada hoje à tarde e tomara que os trabalhos aconteçam rapidamente, né, para que ela possa estar 100% operante. Agora, 12:13.
1: Antes do primeiro intervalo aqui do Jornal da Menina, segunda edição, tem um recado chegando para você. 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
0: 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Rápido intervalo comercial, na volta.

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0: 17 minutos, voltamos com o Jornal da Menina, segunda edição. Daqui a pouco a gente vai falar sobre o Dia Nacional de Combate à Violência Sexual, né? Exploração e também violência sexual de crianças e adolescentes. Também tem ainda informações sobre as conferências regionais de saúde que acontecem em Blumenau. Uma delas será já nesta semana, ali na região sul da cidade. Daqui a pouco todos os detalhes. Agora vamos com a previsão do tempo.
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0: A temperatura neste momento aqui na cidade de Blumenau é de 18,6 graus. 18,6 é o que marca ali a estação que fica no Parque Ramiro Heidegger, estação do Alerta Blue. E quem vai trazer todos os detalhes da previsão do tempo para a gente é a meteorologista Emily Ramos. Boa tarde, Emily.
3: Boa tarde, Cristiano, Jefferson e todos os ouvintes do Jornal da Menina. No restante desta segunda-feira, o tempo ainda vai continuar instável aqui em Blumenau, com céu variando entre nublado e encoberto e a ocorrência de chuva fraca, isolada, a qualquer momento do dia de hoje. Para amanhã, terça-feira, ainda a chuva segue ocorrendo no período da madrugada, de forma fraca, isolada, mas a boa notícia é que no decorrer da terça-feira vamos ter o avanço de uma nova massa de ar frio e seco, que vai voltar a deixar o tempo firme aqui em Blumenau, com o sol já aparecendo ao longo da terça-feira, e também vai trazer o declínio acentuado da temperatura e mudanças nas condições do tempo somente na próxima sexta-feira. Da Defesa Civil de Blumenau, meteorologista Emily Ramos.
0: Obrigado pelas informações, Emily, trazendo aí todos os detalhes da previsão do tempo. Agora 12:19.
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4: Confirmando 12:19, noticiário da segurança pública agora em destaque na segunda edição do Jornal da Menina. Gabriel Langaro tá chegando com todas as informações e um dos principais, se não o principal acontecimento do fim de semana, Gabriel, foi essa ocorrência de som alto no município de Gaspar, que terminou com um homem baleado e depois morto, né? Teria sido atingido por um disparo, né? Feito por um policial. O que que se sabe dessa situação? Como é que foi esse caso? Teve um tumulto, uma confusão? Esse disparo, pois não?
5: Exatamente, caso esse que aconteceu, né, em Gaspar, ocorrência que até então seria uma perturbação de sossego alheio, né? Que terminou com esse homem baleado pela polícia militar e uma viatura depredada, isso na noite de sábado em Gaspar. Guarnição tinha sido acionada, né, para conter aquele volume excessivo do som em um imóvel, mas a intervenção acabou gerando um confronto generalizado que exigiu disparo de arma de fogo e o acionamento

0: reforço policial de outras unidades. De acordo com o relatório da Polícia Militar, os agentes tentaram abordar os responsáveis pelo som alto para restabelecer a ordem, mas foram recebidos com hostilidade por pessoas que estavam ali no local mesmo. O cenário acabou escalando, né, para resistência, para desacato, para agressões físicas contra a equipe de socorro também. Para tentar conter o grupo, então, os policiais usaram instrumentos de menor potencial ofensivo, né? Contudo, a agressividade continuou e um dos homens avançou contra os militares, usando um objeto contundente. Diante da ameaça, um dos policiais efetuou o disparo de arma de fogo para conter o agressor. Logo após o homem ser alvejado, o socorro médico de emergência também foi acionado e levou para atendimento hospitalar. Mas o óbito, então, foi confirmado no hospital de Gaspar. Outras pessoas que acompanhavam a situação também iniciaram um novo tumulto e depredaram a viatura da polícia, causando inclusive danos materiais ao patrimônio público. Diante do risco, os policiais precisaram aguardar a chegada de reforço operacional para restabelecer o controle da área e também garantir a segurança dos envolvidos. Por meio de nota, então, a Polícia Militar informou que abriu procedimentos legais e também administrativos para apurar rigorosamente as circunstâncias e também, claro, a dinâmica dos fatos, né? Uma situação que começou com perturbação de sossego alheio e acabou evoluindo para essa situação toda envolvendo um homem. Ele, inclusive, foi identificado como Ederson Bornaus Venturi, natural de Gaspar mesmo, né? Já tinha passagens policiais por ocorrências como desacato. Isso no Gaspar Mirim, um bairro da cidade de Gaspar.
1: Aqui em Blumenau teve uma ocorrência também, não necessariamente do setor policial, mas que acabou deixando um trabalhador gravemente ferido ao cair de um poste. Onde que aconteceu isso, Gabriel?
0: Isso aconteceu no bairro Tribés, né? A altura estimada aí é de 5 metros, né? De acordo com as informações do Corpo de Bombeiros. E ele caiu, né, dessa altura, ele estava nesse poste, estava com uma escada ali fazendo instalação de cabos de internet. De acordo com o Corpo de Bombeiros, ele não estava usando equipamentos de proteção individual, os EPIs, que eles inclusive são obrigatórios, né, para atividades em altura, como capacete de segurança, sistema de ancoragem, né, cadeirinha. A equipe aeromédica do Arcanjo 03 iniciou os procedimentos de socorro. O homem foi encontrado deitado de costas, né, estava consciente, porém desorientado e com a suspeita também, segundo o Corpo de Bombeiros, de traumatismo crânioencefálico. Após receber os primeiros atendimentos e ser estabilizado pelas equipes de saúde na via, né, o paciente foi colocado na ambulância do Corpo de Bombeiros e levado até o Hospital Santa Isabel aqui de Blumenau.
1: Agora, 12:23, vamos com o trânsito.
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4: Vamos aos destaques do trânsito. Gabriel Lângaro, teve acidente na BR-470 na manhã dessa segunda-feira.
0: Teve acidente grave, né? O motorista ficou gravemente ferido depois de uma colisão, né, envolvendo um carro utilitário e um caminhão em Ibirama. Acidente por volta das 9, no quilômetro 124 da BR-470. Conforme os bombeiros voluntários de Ibirama, o caminhão transportava carga de cigarros e tombou sobre a pista após a batida. O condutor do caminhão não sofreu ferimentos e recusou atendimento médico. Conforme as informações, o motorista do utilitário ficou preso às ferragens após o impacto, porém, né, populares e equipes de resgate retiraram a vítima antes da chegada completa do atendimento especializado. Além disso, policiais, militares, penais, enfermeiros e profissionais do SAMU que passavam ali pelo local ajudaram nos primeiros socorros. De acordo com socorristas, a ação foi rápida e inclusive importante, né, para a sobrevivência deste motorista. A vítima estava em estado grave, né, e a equipe do SAMU de Rio do Sul fez o atendimento e encaminhou para o Hospital Regional do Alto Vale. Os bombeiros voluntários de Ibirama, SAMU de Ibirama, Rio do Sul, Polícia Militar, Polícia Penal e Polícia Rodoviária Federal também atuaram na ocorrência, no resgate dessa pessoa, né, que ficou gravemente ferida em decorrência deste acidente de trânsito.
1: Valeu, muito obrigado pelas informações, Gabriel, trazendo aí todos os detalhes do setor policial do trânsito, agora 12:24.
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4: Moradores do bairro Garcia terão oportunidade de participar nesta quinta-feira de mais uma pré-conferência regional de saúde aqui em Blumenau.
1: O encontro é aberto à população e busca ouvir, né, as principais demandas da comunidade.
4: E sobre o assunto, o Ronei Uman, que é o presidente do Conselho de Saúde do Garcia, dá mais detalhes. Vamos ouvir a fala dele.
5: E é importante a população vir participar para ser ouvida, porque é o momento de discutirmos saúde. O que que a gente precisa melhorar na nossa saúde de Blumenau? Onde é que a gente quer que a nossa saúde chegue? O que que a gente precisa para nós sermos mais bem atendidos, termos mais as filas, a questão das cirurgias, em si, saúde mental, o que que a gente precisa melhorar? Então é momento de ouvir a comunidade vir e trazer seus anseios, trazer as suas propostas para isso ser um dia efetivo. É importante ressaltar que essa pré-conferência, ela elege delegados das regiões para a conferência municipal. Então, se eu vou botar uma proposta na minha região, é importante eu me eleger a delegado para ir lá defender ela no dia 25, 26 e 27, que vai ser de junho, que vai ser a conferência municipal.
1: Tá, então, o presidente do Conselho de Saúde do bairro Garcia, o Roney Uman. Essa reunião, ela acontece então nesta quinta-feira, a partir das 6 da tarde, na Escola Básica Santos Dumont, que fica ali na Rua Amazonas, número 2771, no bairro Garcia.
4: 12 horas e 26 minutos, ainda trazendo as informações da comunidade, a Secretaria de Saúde aqui de Blumenau inicia hoje, né? Aliás, iniciou hoje uma força-tarefa para vacinar crianças menores de 6 anos contra a gripe.
1: Esse mutirão, ele vai seguir até o dia 29 de maio em escolas e centros de educação infantil aqui da cidade.
4: A vacinação vai ocorrer somente com a presença dos pais ou responsáveis da criança nos horários de entrada e saída dos alunos.
1: De acordo com o secretário de saúde Marcelo Lanzarinho, o grupo das crianças é o que apresenta o menor percentual de imunização, com apenas 24% da meta atingida.
6: De fato, infelizmente, essa é uma realidade aqui no estado, né? No Brasil, de uma maneira geral, infelizmente, os municípios não têm atingido a meta do Ministério da Saúde com relação à vacinação da influenza, o que nos preocupa muito, principalmente porque nós já temos casos aqui no estado de óbitos, inclusive, por influenza. E nós vamos, a partir de segunda-feira, então, intensificar as ações de vacinação e focada no grupo específico das crianças, então de 0 até os 5 anos, 11 meses e 29 dias. Esse é o público que vai estar sendo atendido, Cristiano, nessa ação da Secretaria de Saúde em parceria com a Secretaria de Educação. Então, nós vamos, através da Secretaria de Saúde, levar a vacina até os CIs, até as escolas, para atender essas crianças dessa faixa etária. E os pais não precisam se preocupar, porque a própria coordenação da escola vai avisar, através da agenda lá do aluno, o dia em que vai ocorrer a vacinação lá no CI ou na escola, né? Basta só levar a carteirinha de vacinação e os pais autorizados, eles vão estar juntos, né? No momento da vacinação, ela vai ocorrer justamente no horário de entrada ou de saída da escola para que os pais possam acompanhar aqueles que autorizarem a vacinação dos seus filhos.
1: Por que que é tão importante que as crianças e todo mundo que está dentro desses grupos prioritários tomem a vacina contra a gripe, secretário?
6: Primeiro, lembrar que a vacina da gripe é uma vacina segura. Há mais de 25 anos ela já faz parte do calendário nacional de vacinação e justamente as crianças e os idosos são aqueles que potencialmente têm mais chance de apresentarem complicações do quadro gripal, né? Causado pelo vírus da influenza, que pode evoluir para uma pneumonia grave e eventualmente até levar a óbito. Como eu disse, nós aqui em Santa Catarina já registramos 18 óbitos por influenza. Então é muito importante, porque a vacina ajuda a diminuir as complicações, ajuda inclusive a evitar às vezes que a pessoa acabe se contaminando com o vírus da gripe, que tende agora a ter uma circulação maior justamente pelo clima, mudança do tempo, as pessoas permanecem em ambientes mais fechados. Então o objetivo com a vacina é evitar que num eventual contato com o vírus da gripe que se evolua para complicações mais graves.
1: A previsão, secretário, de uma liberação da vacina para o público em geral
6: Na realidade, nós não podemos, de forma aqui, o município tomar essa atitude de forma deliberada. Nós somos obrigados a seguir o calendário nacional de vacinação e a campanha encerra agora no final do mês e o Ministério já tem sinalizado, então, que uma vez terminada a campanha, que as doses sejam disponibilizadas para todos que queiram, para que queiram tomar. Até o dia 30, nós ainda temos que seguir o calendário nacional de vacinação, que aí é voltado para esse público específico. Volto a dizer, as crianças de 0 a 6 anos, as gestantes, puérperas, os idosos acima de 60 anos, as pessoas com comorbidades. Esses são o público-alvo nesse momento.
1: Esse é o secretário de Saúde, Marcelo Lanzarin, falando sobre a vacinação contra a gripe em escolas e centros de educação infantil. No total, 45 mil pessoas já foram vacinadas contra a gripe em Blumenau, incluindo todos os grupos prioritários, o que corresponde a 50% da meta de imunização. Agora, 12:30, exatamente 13:30, temperatura aqui em Blumenau 18,7 graus, a gente vai para um rápido intervalo. Na volta, vamos falar aí sobre o Dia Nacional de Combate à Exploração Sexual, a exploração sexual de crianças e adolescentes aqui em Santa Catarina. O Ministério Público intensifica as ações aí durante esse mês de maio. Ainda também vamos trazer informações da área de economia. Relator apresenta parecer pelo fim da escala 6x1 nesta quarta-feira. O sistema cooperativista aqui de Santa Catarina tem preocupação com essa rapidez do debate e também com os impactos que essa medida pode gerar. Tem ainda também o comentário do Prisco, tem as informações do esporte com André Franco, voltamos já.
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1: 12:34, meio-dia 34, Jornal da Menina, segunda edição, de volta aqui na Rádio Menina, 97.5 no FM, mas também todas as plataformas digitais. Muito obrigado a você que nos acompanha pelo Facebook ou pelo YouTube ou pelo aplicativo Menina Play. Também dá para acompanhar o jornalismo da Menina pelo portal meninablue.com.br. São várias as maneiras de você ficar bem informado aqui na Rádio Menina. Temperatura 18,8 graus neste momento, tempo segue fechado, com aquela instabilidade que deve, né, se fazer presente em toda a nossa segunda-feira, de acordo com o que já adiantou aqui a meteorologia, o time de meteorologistas do Alerta Blue. São 12:35. Antes de trazer as informações estaduais, uma informação para você que é concurseiro: as inscrições para o concurso público de Indaial terminam nesta semana, mais precisamente na quinta-feira, dia 21, né? Esse concurso público 2026, os interessados devem se inscrever exclusivamente pelo site do IBAN, que é a banca organizadora do certame.
2: São cerca de 90 vagas para atuação na Prefeitura, na Secretaria de Educação, na Fundação Municipal de Esportes, na Fundação Indaialense de Cultura. As oportunidades são para candidatos dos níveis fundamental, médio, técnico e também superior.
1: Lembrando que as provas estão previstas para junho, viu? Daqui a pouquinho. As taxas de inscrição, elas variam, né? R$140 para o nível superior, R$120 para o nível médio e técnico e R$100 para o nível fundamental.
2: Os editais completos você pode consultar lá no portal meninablue.com.br. Lá tem os links, tanto da Prefeitura de Indaial quanto do IBAN, portal meninablue.com.br. Agora, 12:36.
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1: Noticiário estadual com esse alerta: prevenir a violência sexual contra crianças e adolescentes é o objetivo da campanha Maio Laranja.
2: Aqui em Santa Catarina, o Ministério Público promove durante este mês palestras e ações educativas em escolas.
1: A iniciativa busca conscientizar a população e fortalecer medidas que ajudem a evitar esse tipo de crime.
2: A coordenadora do Centro de Apoio Operacional da Infância, Juventude e Educação do Ministério Público, a promotora de justiça Daniela Bandeira, destaca que a informação é uma das principais ferramentas de proteção de crianças e adolescentes.
3: O Ministério Público, ele busca, com a campanha do Maio Laranja, mobilizar a sociedade, que as escolas, as famílias, pais responsáveis e também as crianças e adolescentes, sobre quais são os riscos, né, da violência sexual contra crianças e adolescentes, quais são os principais alertas. O que que a gente pode trazer de informação e de conscientização sobre a violência sexual contra crianças e adolescentes para que a gente possa prevenir a ocorrência desses crimes? Porque nós do Ministério Público, junto com os outros órgãos do sistema de justiça, nós atuamos durante o ano todo no combate a esses crimes, né? Mas nós também precisamos atuar principalmente na prevenção, para que eles não ocorram. Então, o Maio Laranja, ele vem para reforçar essa campanha de prevenção e conscientização que nós fazemos também durante o ano todo, mas para que nesse mês de maio a gente consiga mobilizar a sociedade para que ela fique atenta aos principais sinais desses crimes, não é? Então, nós fazemos muitas campanhas, o Ministério Público, ele vai nas escolas, dá palestras, tanto para crianças e adolescentes, como também para professores.
4: Os abusos contra crianças, eles aconteciam principalmente por pessoas próximas. Com o advento da internet, redes sociais, e as crianças tendo acesso cada vez mais cedo a essas tecnologias, esse tipo de crime, ele tem mudado essa característica? Pessoas desconhecidas têm se aproximado mais das crianças?
3: Eu diria que não diminuiu, infelizmente não diminuiu os casos de exploração sexual, de violência sexual na forma física, mas agora nós temos também de nos preocupar com essa agravante, né? Que é a exploração sexual de meninas, de meninos, por intermédio aí das redes sociais dos celulares. Essa agravante, ela é em tese recente, gente, né? Mas a gente precisa ficar muito atento, porque bem como tu disseste, a gente sempre chamava atenção, porque os crimes de violência sexual contra crianças e adolescentes, eles acontecem em maior número, não é apenas, mas em maior número, por infelizmente conhecidos, né? É um vizinho, é algum familiar um pouco mais distante, que vai se aproximando da criança e que infelizmente comete esse crime contra ela, e até que se utiliza dessa proximidade para pedir silêncio, para ameaçar essa criança que ela não conte. Agora, com a utilização das redes sociais pelos adolescentes, a gente vê que essa prática da exploração sexual de crianças e adolescentes, ela também está ocorrendo em um número grande, então é um alerta para os pais aí, responsáveis que estão nos ouvindo, para ficarem atentos se o filho ou a filha de vocês tem celular, tem acesso ao uso de redes sociais. Ficar atento aos conteúdos, às pessoas que estão entrando em contato com eles, o que eles estão falando, orientar eles de não encaminhar de forma alguma qualquer foto íntima, de se sentir alguma aproximação de uma forma estranha, comunicar um responsável, comunicar um adulto, para que esse adulto já faça a denúncia e a gente já consiga interromper essa violência neste momento.
2: Alerta extremamente importante da promotora de justiça Daniela Bandeira, que é coordenadora do Centro de Apoio Operacional da Infância, Juventude e Educação do Ministério Público de Santa Catarina. Lembrando, né, que se você identificar ou suspeitar de algum abuso ou exploração sexual, procure o Conselho Tutelar ou você também pode acionar a Polícia Militar no 90, a Polícia Civil no 97 ou também o Disque Denúncia no Ligue 100. Agora 12:41.
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1: No noticiário nacional a gente volta a falar, né, da escala 6x1. O relator apresentou o parecer pelo fim da escala 6x1 nesta quarta-feira.
2: O sistema cooperativista aqui de Santa Catarina tem preocupação com a rapidez do debate.
1: Bom, nós vamos atualizar todas essas informações direto de Brasília com a participação da repórter Rita Sardi.
5: Depois de o presidente da Câmara dos Deputados, Hugo Mota, anunciar um acordo com o governo federal para extinguir a escala de trabalho 6x1 e reduzir a jornada máxima semanal de 44 para 40 horas, também ficou definido que o relatório da proposta será apresentado na próxima quarta-feira na comissão especial. Pelo acordo, fica garantido 2 dias de descanso para os trabalhadores e a manutenção integral dos salários. O modelo adotado dividirá as mudanças em 2 frentes legislativas para evitar brechas jurídicas. A proposta de emenda à Constituição, a PEC, fixará apenas as diretrizes gerais com limite de 40 horas semanais e um projeto de lei que servirá de base infraconstitucional para normatizar categorias com escalas especiais com convenções e acordos coletivos que terão protagonismo para tratar de exceções e flexibilidades por setores. Hugo Mota explicou como ficou o acordo.
6: Estabelecemos que o encaminhamento da PEC será pela redução da jornada de trabalho de 44 horas para 40 horas, com 2 dias de descanso, sem redução salarial. Nós queremos também fortalecer as convenções coletivas para que elas possam tratar das particularidades de cada setor. Também estabelecemos que será necessário o projeto de lei encaminhado pelo Executivo para podermos adequar a legislação às mudanças que faremos à nossa Constituição pela redução da jornada de trabalho.
5: A redução da jornada de trabalho, porém, é uma preocupação no setor produtivo de Santa Catarina. Um dos segmentos, o do cooperativismo, representado pelo sistema OSESC, Organização das Cooperativas do Estado de Santa Catarina, afirma que o impacto será muito grande. O presidente da entidade, Vanir Zanatta, criticou o momento que o debate está posto.
7: Não é um ano para se fazer isso, infelizmente está jogado lá na Câmara Federal, né? Mas o sistema cooperativo já deu a sua opinião e acreditamos que isso deva sim vir a ser debatido, conversado, mas é mais longo o debate, não pode ser tão rapidamente decidido assim a ferro e fogo, porque acho que esse trabalho precisa ser visto, melhorado, aumentado, sim, mas com mais planejamento, com mais conversa.
5: Segundo dados da OSESC, a redução da jornada de trabalho pode gerar um impacto anual de 10,8 bilhões de reais para as cooperativas catarinenses. De Brasília, da Rede de Notícias Acaerte, repórter Rita Sardi.
2: Muito obrigado pelas informações, Rita. Assunto polêmico que traz diversos impactos e que precisa ser melhor discutido, debatido. Todas as partes envolvidas precisam ser ouvidas. E mais uma vez, a gente reforça a sugestão, a opinião, de que esse assunto não deveria ser discutido no ano eleitoral, mas sim em outro ano, justamente para não ser utilizado como moeda pelos candidatos aí à presidência da República, deputados federais e senadores, porque isso acaba virando uma bandeira e utilizando de forma incorreta. Agora, 12:45.
1: Jornal da Menina, segunda edição, vai fazer a sua última parada, mas antes temos recados especiais para você. 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
2: 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A gente vai para um rápido intervalo comercial. Na volta, tem as informações do esporte com Adriano Franco e também um comentário de Cláudio Prisco para isso.
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2: Bem, 12:49, voltamos com o Jornal da Menina, segunda edição. Temperatura neste momento em Blumenau 18,6 graus, tempo fechado, nublado. Chuva agora deu uma trégua aqui na região central da cidade. Daqui a pouco o Adriano Franco chega com as informações do esporte. Agora a gente vai com o comentário, com a análise política de Cláudio Prisco Paraíso.
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13: Prezados ouvintes, temos falado muito na disputa majoritária em Santa Catarina. Temos aí três grandes chapas. Do lado da esquerda, Gelson Merizio com Ângela Albino de vice, Décio Lima e Afrânio Bopré ao Senado. Do lado de centro, centro-direita, João Rodrigues, possivelmente com o MDBista Carlos Chiodin de vice, e o progressista Esperidião Amin ao Senado. E, finalmente, Jorginho Melo, com Adriano Silva, do Novo, como companheiro de chapa, Carol Detone e Carlos Bolsonaro ao Senado. Ok. E a eleição proporcional? A eleição à Câmara e à Assembleia. Igualmente importante, tanto na disputa presidencial, Câmara, quanto no enfrentamento estadual, legislativo, Assembleia. Se observarmos bem, o PL está sobrando com candidaturas tanto ao Legislativo do Estado quanto ao Congresso Nacional. Seguramente de 7 a 8 deputados federais, dos 16, e aqui na Assembleia dos 40, 15 ou 14. Portanto, estamos falando aí praticamente mais de um terço. Se formos para o lado da esquerda, o PT, da antepenúltima para penúltima eleição, repetiu os mesmos 4 deputados, a mesma bancada, os mesmos nomes. Poderá, desde que Gelson Merizio alcance a casa dos 20% dos votos, o que é bem provável, mais do que Décio Lima, que ficou nos 17 em 2022 e carimbou passaporte ao segundo turno, pela pulverização das candidaturas de direita, que eram 5, muito provavelmente, talvez, eleja um 5º deputado estadual. Em 2022, elegeu ou reelegeu Pedro Kizai e elegeu Ana Paula Lima, que em 2018 não se elegeu por um único mísero voto. Ok. Poderia fazer o terceiro federal? Até poderia. Vai depender, evidentemente, das sobras, considerando as votações de cada partido e de cada coligação na disputa proporcional. E João Rodrigues? Bom, aí está o eixo da questão. O crescimento do PL, de Jorginho Melo, ou da esquerda, de Gelson Merizio, vai depender muito da performance de João Rodrigues. Se ele tiver um desempenho, digamos, na disputa ao governo, no contexto da majoritária, uma performance temerária, ou quem sabe abaixo da crítica, isso pode proporcionar, numa ponta, crescimento da esquerda, na outra ponta, o crescimento da direita. Leia-se o PL. Quando falo de Merizio, não falo do seu PSB socialista, me refiro ao PT Trabalhadores. Então, na medida em que João Rodrigues continuar patinando, ele perde consistência para eleger bancadas estadual e federal e pode fortalecer nas outras duas pontas. Veja, no contexto da Assembleia Legislativa, o PSD elegeu 3 deputados na última eleição, pela ordem Júlio Garcia, Mário Mota e Napoleão Bernardes. Júlio Garcia está ainda federal. Os outros 2 buscam reeleição. Nilson Berlanda, que é deputado, filiou-se ao PSD. Se parte da premissa de que o PSD vai reeleger 3, mas não necessariamente. Pode ficar com 2, dependendo do desempenho eleitoral do cabeça de chapa, João Rodrigues, ao governo. Isso ocorrendo, dos 3 deputados, 1 sobra, reafirmando Mário Mota, Napoleão Bernardes e Nilson Berlanda. Federal, elegeu 2, que não estão mais no partido, ambos filiaram-se ao PL, inicialmente Ricardo Guido, posteriormente Ismael dos Santos. Júlio Garcia busca a Câmara, assim como está sendo sinalizado Raimundo Colombo, ex-governador, concorrendo. Continuo com minhas dúvidas, mas enfim, o PSD pode eleger um se Raimundo Colombo disputar, ou ele ou Júlio Garcia se elegeriam. Se ficar só Júlio Garcia, considerando as outras candidaturas, o PSD pode ficar sem federal, como está hoje. Vamos observar o desenrolar dos acontecimentos. É isso aí.
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1: Agora faltando 6 minutos para 1 hora da tarde, informações do esporte com Adriano Franco.
14: O Metropolitano foi derrotado por 1-0 pelo Atlético Tubarão ontem no Monumental do SESI pela Série B do Campeonato Catarinense. O gol dos visitantes foi marcado já no fim da partida, aos 40 minutos da segunda etapa, pelo atacante Mário, em cobrança de falta. A bola bateu na barreira do Verdão e, na sequência, o Tubarão recuperou a posse e cruzou na cabeça do centroavante, que marcou o gol da vitória. O Metropolitano teve até mais posse de bola e finalizou mais durante a partida, mas pecou nas finalizações. Com a segunda derrota consecutiva, o Metrô segue com 7 pontos e agora está na 6ª colocação. A liderança da Série B do Campeonato Catarinense é do Caravaggio, que tem 10 pontos, mesma pontuação de Blumenau e Fluminense. O próximo compromisso do Metropolitano pela Série B do Campeonato Catarinense será contra o seu rival, o Blumenau. A partida vai acontecer no Monumental do SESI, na próxima quarta-feira, dia 20, às 15 horas. A bola rolou neste final de semana pela 16ª rodada do Campeonato Brasileiro. Os resultados foram esses: Atlético Mineiro 3, Mirassol 1, o Internacional goleou no Beira-Rio o Vasco por 4-1, 2-1 a vitória do Fluminense sobre o São Paulo, na Arena Barueri, Palmeiras e Cruzeiro ficaram no 1-1. O Curitiba na Neoquímica Arena goleou o Santos pelo placar de 3-0. Com 3 gols de Arthur Cabral, o Botafogo venceu o Corinthians por 3-1. Bahia e Grêmio ficaram no 1-1, o RB Bragantino superou Vitória por 2-0 e a Chapecoense, jogando na sua arena, Condá, perdeu para o Remo pelo placar de 3-2. E ontem à noite, na Arena da Baixada em Curitiba, Atlético Paranaense e Flamengo ficaram no 1-1. Com os resultados, o Palmeiras se mantém na liderança com 35 pontos, seguido de Flamengo com 31 pontos, Fluminense com 30 e o G4 fecha com São Paulo com 24 pontos. O Blumenau Esporte Clube conheceu a sua 2ª derrota na Série D do Campeonato Brasileiro. A equipe foi superada pelo Marcílio Dias sábado à tarde pelo placar de 1-0. O Beck dominou a primeira etapa e fez o goleiro Diego Almeida trabalhar bastante, mas não conseguiu resultar em gol. Com a derrota, o Beck perdeu a liderança do grupo A16 da Série D do Campeonato Brasileiro, justamente para o Marcílio Dias, que chegou aos 14 pontos. Blumenau permaneceu com 13 pontos. O próximo compromisso do Blumenau agora será pela Segundona Catarinense. Vai entrar em campo na quarta-feira, às 15 horas, no SESI, para enfrentar o Metropolitano. É o clássico do Chope pela Série B do Campeonato Catarinense. Logo mais às 17 horas acontecerá a convocação da seleção brasileira para a Copa do Mundo. O anúncio dos 26 jogadores que defenderão o Brasil no Mundial será feito pelo técnico italiano Carlo Ancelotti em um evento no Museu do Amanhã, no Rio de Janeiro. Os nomes escolhidos sairão da lista de 55 pré-convocados que foi enviada à FIFA na última segunda-feira. A relação conta com o Neymar, mas não tem o nome de Estevão, que está machucado. A CBF prepara ações especiais na solenidade que acontecerá hoje, que terá a presença de ex-jogadores, dirigentes e patrocinadores. Segundo a entidade, o evento será uma celebração do futebol brasileiro, unindo o passado e presente da seleção mais vitoriosa nas Copas do Mundo. No dia 27 deste mês de maio, os convocados se apresentarão na Granja Comari, em Teresópolis, para iniciar a preparação para o Mundial. A seleção brasileira estreia no dia 13 de junho, onde em Nova Jersey vai enfrentar Marrocos. Foram essas informações do esporte, amigos. Grande abraço, ótima semana e amanhã a gente está de volta aqui na 2ª edição do Jornal da Menina.
2: Muito obrigado, Adriano. E é claro, né? Tem toda a expectativa aí da convocação da seleção brasileira hoje no fim da tarde, é claro, a gente vai acompanhar também. 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
1: 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E com esse convite, que é um convite muito especial, a gente finaliza o Jornal da Menina, segunda edição desta segunda-feira, 18 de maio de 2026.
2: 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Durante a tarde na Central de Notícias e amanhã também às 6 da manhã no Jornal da Menina, primeira edição. Uma boa tarde para você, Jefferson Fagundes, uma boa tarde para você, Gabriel Lângaro.
15: Uma excelente tarde, Cristiano Silva, boa tarde para o ouvinte também, Jefferson Fagundes, e até amanhã.
1: Ótima semana, Gabriel, Cristiano e você que nos acompanhou hoje na segunda edição do Jornal da Menina.
2: Na sequência você fica com Aline Dosso no comando do Manda Zap. Um forte abraço, pessoal. Tchau, tchau.
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7: Aumenta o som do radinho aí que tá no ar o nosso Manda Zap de todos os dias aqui nas ondas da 97,5. Menina FM, o tempo todo com você. Tudo bem, gente? Tudo certinho? Como é que foi o fim de? Na boa, curtindo muito a Menina FM? Ah, aí sim, né? Ó, ótima segunda-feira, bom começo de semana pra você que tá no trabalho, em casa, no trânsito, ouvindo a Menina

Grupo Evidências. No sabadão tem Grupo Evidências, DJ Monge com toda a sua equipe robótica. Acerta o reloginho aí, 1h07. Já tá liberadaço pra você pedir a sua música, o seu sucesso no 2102-6515. Eu quero saber qual é a boa, o que você tá afim de curtir nessa segunda-feira braba. É, segundou, bebê, daquele jeito. 2102-6515, já pode começar, viu? Pedir a sua música, o seu sucesso aqui na menina. E ó, seguinte, pra quem participa hoje do Manda Zap, tem presentes, sim! Adoro, viu? Ó, pra quem participa hoje do Manda Zap, no finalzinho do programa vai estar concorrendo a um voucher, a um vale

toda da turma do Mundo Pescados. Você vai levar esse voucher. Junto com esse voucher ali, tem ali os locais, né? Os bares e restaurantes que você vai poder usar esse voucher, né? Do Mundo Pescados. Delícia, delícia, delícia. E aproveitar muito bem. Ainda mais agora, clima de Copa do Mundo e tudo mais, né? Aí sim, Mundo Pescados. Beijo grande aí pra essa turminha maravilhosa. Então, só participar, 21026515, finalzinho do programa, vai levar Vale Compras mais camiseta da Rádio Menina. Bora de música, manda zap aí, vai, 1 e 9, boa tarde.

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1: Boa tarde, Aline. Tudo bem? É a Fernanda do Nova Esperança. Ô, Aline, toca Talagaço aí pra gente curtir, vai. Beijão, Aline. E um ótimo

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1: Um 02-6515 pra você participar e comandar a programação da menina, hein? Oi, Aline, quero participar dos prêmios, é a Fran da Fortaleza. Se possível, pedir uma música, Se Olha no Espelho, com Maiara e Maraíza. É Maiara e Maraíza? É, e Cristiano Araújo também. Beijo, Fran.

chegando. E também esse voucher, né, você vai poder utilizar em qualquer das lanchonetes, restaurantes, participantes da campanha. Muito bem. Tem a relação aqui, ó. E você vai ganhar a

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0: Vai.
1: Boa tarde, Aline. Aqui é o Batata.
0: Fala, Batata.
1: Passando aí pra mandar um abraço pra todos os vascaínos, né? Em especial Sérgio Correia, dos Pagos do Arraial. O Orival Phillips, da Itapava Central. E o nosso amigo querido Ala, né? Paga pra eles aquela assim, ó.
0: Qual?
1: O Vasco já foi campeão da Série B. Como é que era aquela musiquinha?
0: Já vou colocar, calma.
1: Paga pra eles aí um... Vou nadar e morrer na beira da praia. Valeu, um abraço, tudo de bom.
0: Valeu, Batata. É essa musiquinha aqui, ó. Ó, essa daqui, Batata. Pera aí, ó. Escuta aí.
2: Vasco não se reprime, na Série B já foi campeão. Vasco, meu time.
0: Esqueceu.
2: Melhores do meu Brasil.

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1: Boa tarde, Aline. Aqui é Beto de Gaspar. Troca a princesa com o Amado Batista aí. Ok? E aquele abraço. Boa, feliz semana pra todos vocês.

Bora com mais uma? Vamos lá? Boa tarde, Aline. Aqui é a Clara e Meide da MC e JC Confecções. E gostaria de oferecer a música Cheia de Manias do Raça Negra para nossa amiga Marcinha, revisora da Let's Jean. Beijo, meninas!

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E tem essa campanha maravilhosa da Copa, né? Pra você assistir a Copa aí, curtir a Copa, pedir a sua porção de pescado aí por nossa conta, né? Ah, legal, bacana. Participe, 21026515. Bora lá, tendo mais participações? Deixa eu ver quem tá por aqui. Oi, Aline, queridona, sou Andréia de Gaspar, quero faturar esse sorteio, por favor, toca uma música do Titãs, deixa comigo.

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1: Muito bem, bora lá atendendo mais participações, mas antes deixa eu ler recadinho aqui, ó. Na verdade, deixa eu ler recadinho da Fran, né? Quero participar do sorteio. A música pode ser qualquer uma, em homenagem aos vascaínos. Vocês estão que estão hoje, né? Principalmente pro Alan, que semana passada tava zoando o Flamengo e hoje não quis nem saber de futebol, né? Mas também, né? Pô, de 4 é complicado, né? 4-1 pro Internacional em cima do Vasco. Ficou chorando a manhã toda aqui, ó. É. Ai, ai, ai. Tem áudio também do ouvinte? Vamos ouvir. Fala aí, meu querido.
2: Boa tarde, Aline Anderson. Ô, Aline.
1: Oi.
2: Desculpa, não sei se vai dar tempo.
1: Diga, meu querido.
2: Mas assim, ó, tem um amigo meu, Adriano Azevedo, que você deve conhecer também, um vascaíno roxo.
1: Conheço.
2: Ele não quer nem ir na feira. Hoje vai ter feijoada, a nossa patota de futebol.
1: Oxe, por que
2: ele não quer ir com medo do pessoal pegar muito no pé dele.
1: Ah, para.
2: Então, canta pra ele, bota aquela musiquinha lá que você cantou pro Alan hoje de manhã, no show da manhã. Bota lá pra ele lá.
1: Nada a ver isso.
2: Valeu,
1: tem que ir
2: abraço.
1: Pra patota. Para, né? Tem que ir pra patota. Já não se acostumou? Já não tá acostumado, meu querido Adriano Azevedo? Essa musiquinha aqui, ó.
3: Na Série B já foi campeão. Vasco, meu time. Um dos melhores. No meu Brasil, em nosso futebol.

0: escolher ali a lanchonete, o restaurante que você quiser, né? Tem aqui a relação. Aí você vai escolher, eu quero ir nesse restaurante aqui. E vai lá comer a sua porção, assistir o jogo da Copa, enfim, né? Com a galera, com os amigos. É mais ou menos por aí. Saiu o resultado, vamos lá. Boa sorte pra todo mundo que tava participando aqui. Quem faturou foi final do telefone. Ai, ai, ai. Final do telefone. Não saiu ainda, muita gente participando, né? É aquela loucura boa. É aquela loucura boa. 0822. Final do telefone 0822. Foi mensagem de áudio? Galera, participou de mensagem de áudio? Deixa eu ver quem foi.
1: Boa tarde, Aline. Aqui é a Silvana da Escola Agrícola. Silvana. Toca aí uma da banda Passarela pra nós, Aline.
0: Silvana!

0: Grupo Evidências e DJ Monge com toda a sua equipe robótica. Eu, Aline Doce, eu vou, mas eu volto, tá? Não sai daí não, daqui a pouco eu tô chegando com o nosso show da tarde. E ó, durante a semana vai rolar mais sorteios aqui no Manda Zap. Valeu, galera, até daqui a pouquinho.
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3: Boa tarde, Jefferson Fagundes.
4: Oi, Aline Dossu, boa tarde para você, para quem tá aqui na programação da Rádio Menina, temperatura 18 graus neste momento, temperatura não se alterou muito, né? Durante a manhã, início da tarde desta segunda-feira, tempo com instabilidades, aquela chuvinha fina, fraquinha, ela vai e volta e deve permanecer assim até a noite desta segunda-feira. Trago informações aqui da região, Aline, termina na próxima quinta-feira, agora, dia 21, o prazo para inscrições para o concurso público da prefeitura do município de Indaial, aqui do ladinho de Blumenau. Os interessados devem se inscrever exclusivamente pelo site do IBAN, que é o instituto que está organizando o certame. O concurso oferece cerca de 90 vagas para atuação na prefeitura, Secretaria de Educação, Fundação Municipal de Esportes e Fundação Indaialense de Cultura. As oportunidades são destinadas a candidatos dos níveis fundamental, médio técnico e também superior. As provas estão previstas para o mês de junho. As taxas de inscrição, né? O valor das taxas, esses valores eles variam de acordo com o nível. R$140 para nível superior, R$120 para médio técnico e R$100 para o nível fundamental. No portal meninablue.com.br você consulta todas as informações, links para os editais e tudo que você precisa saber se você tem interesse em prestar esse concurso público para a prefeitura do município de Indaial, portal meninablue.com.br com informação o tempo todo para você. Jefferson Fagundes para o jornalismo da Menina FM.
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3: Muito bem, senhoras e senhores, meninos e meninas.

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Certo o reloginho aí, 2:05. Uma ótima tarde aí de segunda-feira, bom começo de semana, né? É isso aí, faz parte. Começando mais uma semaninha. Que

aplicativo e na internet, não é mesmo? Até às 5, tamo junto, hein? Ó, você pode mandar o seu alô, o seu recado, trocar aquela ideia bacana comigo através do WhatsApp da Menina, que é o 21026515. E tem também as redes sociais, Facebook, Rádio Menina Blumenau e Instagram.

0: o tempo todo com você, sucesso com Zanetti Cristiano, Cadeira Cativa. Nesse primeiro bloquinho, você também curtiu o grupo Menos é Mais, com Natan pela última vez, Eduardo Costa e a sua nova música Imagina Eu, Maiara e Maraíza de Tanto Te Querer, e começamos muito bem com Henrique Juliano, Cê Me Conhece, Eu Me Conheço. Ó, segura aí que o intervalo é rapidão, é papum, e na sequência tem mais sucessos pra gente curtir.
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2: O Blumenau Esporte Clube conheceu a sua segunda derrota na Série D do Campeonato Brasileiro. A equipe foi superada pelo Marcílio Dias sábado à tarde pelo placar de 1-0. O Beck dominou a primeira etapa e fez o goleiro Diego Almeida trabalhar bastante, mas não conseguiu resultar em gol. Com a derrota, o Beck perdeu a liderança do grupo A16 da Série D do Campeonato Brasileiro justamente para o Marcílio Dias, que chegou aos 14 pontos. Blumenau permaneceu com 13 pontos. O próximo compromisso do Blumenau agora será pela Segundona Catarinense. Vai entrar em campo na quarta-feira, às 15 horas, no SESI, para enfrentar o Metropolitano. É o clássico do Chope pela Série B do Campeonato Catarinense. Para o Esporte Total, Adriano Franco.
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1: Rolando na internet, eu conto pra vocês, meus queridos, ó, a mãe de Vini Júnior, do jogador, chama a Virgínia de peso, após término e fãs reagem. Eita, começou, né? Começou a lavação da roupa suja na internet. A influenciadora Virgínia Fonseca voltou a dominar as redes sociais, né? Após o término aí com o jogador Vinícius Júnior, ganhar um novo capítulo polêmico ontem, domingo. Desta vez, o foco da repercussão caiu sobre Fernanda Cristina, mãe do jogador, depois que uma interação dela nas redes sociais chamou a atenção dos internautas. A Fernanda Cristina, a mãe do jogador, curtiu um comentário publicado por uma seguidora que criticava a Virgínia, né? E elogiava a fase atual da mãe da atleta após o fim do namoro. Na mensagem, a usuária afirmava que a ex-nora, né, que a Virgínia era um peso na relação, era um peso na vida do Vini Júnior, né? Aí pouco depois o like da mãe dele viralizou na internet, nas páginas de fofocas e debates nas redes sociais, né? E daí a galera que gosta da Virgínia foi lá xingar a mãe do Vini. Quem gosta da mãe do Vini foi lá xingar os seguidores e a Virgínia, e virou aquele bafafá na internet, né? Mas gente, que bafão, né? Até esses dias tava chamando os filhos da Virgínia de neto, né? Que ela era avó das crianças. E agora que a Virgínia foi um peso. Curtiu lá que a Virgínia foi um peso com o namoro do filho dela. Tá, tu vê, né, menina?
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1: Menina, 2h59.
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3: Vamos lá, Aline, mais uma edição da Central de Notícias, no ar aqui pela Rádio Menina. Não tivemos alteração na temperatura, continuamos aí na casa dos 18 graus e as condições do tempo também são as mesmas, né? Tempo fechado, com aquela chuvinha fina de vez em quando ao longo da tarde da nossa segunda-feira. Trago aqui, Aline, informações da segurança pública. A Polícia Militar vai promover na sexta-feira um treinamento com simulação de roubo a banco em Indaial. Vai ser na sexta-feira, viu, gente? Essa simulação, né? Como parte do curso de ações integradas de defesa da Polícia Militar. Esse curso tá acontecendo ao longo da semana e esse simulado vai ser na sexta-feira. Atividade coordenada pelas forças de segurança em um treinamento operacional de alta complexidade contará com características semelhantes à de uma ocorrência real. Entre as ações previstas estão disparos com munição de festim, utilização de explosivos cenográficos e a simulação, né, de toda a situação que envolve situações de tensão como essa. Segundo a polícia, o treinamento será totalmente controlado, contará com a identificação por meio de placas, né, sinalizadas ações nos locais. O objetivo é aprimorar o preparo e a integração das equipes de segurança para atuação em ocorrências críticas. E tem a orientação para a população manter a calma ao perceber essa movimentação na sexta-feira e seguir todas as orientações repassadas pelas equipes durante a realização desse simulado. Inclusive lá no portal meninablue.com.br tem mais informações, também lá no nosso Instagram, @meninafmblue. Jefferson Fagundes para o jornalismo da Menina FM.
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Tina, a Menina FM de Blumenau, em qualquer lugar desse mundão de meu Deus, não é mesmo? Acerta o reloginho aí, 3 horas e 5 minutinhos. Até as 5, eu, Aline Doxo e você estaremos juntinhos nessa vibe boa no oferecimento Carnê Sorte Queira-se Edição das Mães. 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

0: 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Tá todo mundo convidado, beleza? 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

0: 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Segura aí.
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vontade, hein? Bruno e Marrone na programação da Menina FM o tempo todo com você. Deixa eu mandar beijos, abraços e afins pra galerinha aqui no 21-026-515, que é o WhatsApp aqui da Menina, né? A gente fica trocando aquela ideia, vocês mandando recadinho. A Márcia Oliveira de Gaspar, né? Da Figueira, curtindo a programação da Menina. Beijo.

0: Fabrício Barcelos, Bom Retiro. Opa, na sintonia aqui com a Rádio Menina. Quem mais? Quem mais? Samari, bairro Água Verde. Quem mais? Silvana da Itopava Central, galerinha da Dutra Embalagem também por aqui, né? 21026515 é o WhatsApp aí da menina, pra gente tá na sintonia certa aqui, né? A Shirley Veg, Reino do Garcia, também tá por aqui, beijo, lindona. Ai, ai, ó, aniversariante da semana tá rolando lá no nosso Instagram, o @ Menina FM Blue, hein? Vai lá dar um confere, vai lá participar. Daqui a pouco a gente vai falar sobre os sorteios que estão rolando por lá. @ Menina FM Blue.
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0: Muito bem, Ana Maria Braga, deixo mais você e explica motivo, calma, né? Quem gosta de acompanhar o programa aí, mais você da Rede Globo, percebeu nesta segundona que a Ana Maria Braga estava ausente desta edição. A apresentadora e o seu fiel parceiro, o Louro Mané, estão de férias, né? Daí quem tá apresentando aí é a Tati Machado e o Gil do Vigor, ou seja, ela tá de férias. Um mêsinho. Vai ficar um mês fora, descansando, né? Passeando, curtindo. Ela não deixou mais você, não. Ela só tá de férias e avisou a galerinha aí.
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Gente, seguinte, vamos lá no arroba Menina FM Blue, no Instagram da menina. Agora, já neste exato momento, por quê? Tá rolando a promoção aniversariante da semana. Atenção você que faz aniversário durante essa semana, ou vai fazer, ou conhece alguém que vai fazer, tá fazendo. 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Aí, você também...

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1: Cristiano Silva, boa tarde.
3: Olá, boa tarde, Aline. Boa tarde a você, ouvinte da Rádio Menina. A estação de tratamento de água ETA 2, que fica ali na Rua Bahia, no bairro Salto, ela vai passar por uma manutenção amanhã. Será uma manutenção na tubulação que leva a água bruta do Rio Itajaiaçu até a estação de tratamento. Esse trabalho vai ser ali próximo à Rua Rodolfo Engelhardt, no bairro do Salto. Durante a execução desses trabalhos, o volume de água que vai ser captado será reduzido, que pode afetar o abastecimento em 24 bairros de Blumenau que são atendidos aí pela ETA 2. O impacto deve ser maior nas partes mais altas, né, para os consumidores que não têm caixa d'água. O trabalho está programado para começar às 7 da manhã e deve seguir por cerca de 3 horas. E daí, depois do término disso, é que acontece o abastecimento gradativamente ao longo do dia. Então, os moradores atendidos pela ETA 2 da Rua Bahia já devem economizar água durante esta terça-feira pela manhã para que não sejam tão afetados aí por conta do desabastecimento. Mais informações você confere no portal meninablue.com.br, do Departamento de Jornalismo, Cristiano Silva.
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nosso bailão. Então todo mundo é bem-vindo, né? Ingressos, gente. Ingressos você encontra. Deixa eu passar pra vocês aqui, ó, pontos de venda, tá bom? Na Padaria Canto do Rio, União Conveniência no, na Rua da Glória, Bazar Progresso, Posto Moreto na Rua Amazonas, Brunete aqui da 15, aqui no centro de Blumenau, e o Bar da Piscina lá do Cacetiro Garcia Jordão, beleza? 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Corre, garanta o seu ingresso, comprando aí 6 ingressos, chama a turminha, compra 6 ingressos ali e já reserva ali uma mesa sem custo, beleza? Pra gente curtir, dançar, se divertir até o sol raiar. Baile de aniversário da menina, 34 anos, hein?

0: Daniel, com Fernando e Sorocaba, Mil Loucuras de Amor. Já já estamos de volta, já já tem mais músicas. Boa vida.
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4: Logo mais às 17 horas acontecerá a convocação da seleção brasileira para a Copa do Mundo. O anúncio dos 26 jogadores que defenderão o Brasil no Mundial será feito pelo técnico italiano Carlo Ancelotti em um evento no Museu do Amanhã, no Rio de Janeiro. Os nomes escolhidos sairão da lista de 55 pré-convocados que foi enviada à FIFA na última segunda-feira.

0: quinta-feira. A relação conta com o Neymar, mas não tem o nome de Estevão, que está machucado. A CBF prepara ações especiais na solenidade que acontecerá hoje, que terá a presença de ex-jogadores, dirigentes e patrocinadores. Segundo a entidade, o evento será uma celebração do futebol brasileiro, unindo o passado e presente da seleção mais vitoriosa nas Copas do Mundo. No dia 27 deste mês de maio, os convocados se apresentarão na Granja Comari, em Teresópolis, para iniciar a preparação para o Mundial. A seleção brasileira estreia no dia 13 de junho, onde em Nova Jersey vai enfrentar Marrocos. Para o Esporte Total, Adriano Franco.
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estilão sertanejo, finalizando mais um bloquinho aqui na programação da Menina, no seu show da tarde, ó. Jaine Martins vai estar presente.

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1: Cantora Maiara troca beijos com o namorado 14 anos mais novo em evento em Goiás, né? E chama atenção. A cantora Maiara, da dupla com a Maraísa, trocou muitos beijos com o namorado Felipe Cavalieri nos bastidores do show que ela e a irmã fizeram em um leilão em Nazaré, né? Neste domingo. O casal posou juntinhos em fotos para a imprensa, com olhares de apaixonados e carinhos, né? A Maiara, ela tem 38 anos e o Felipe tem 24. Assumiram o namoro no dia 14 de abril, ao aparecerem de mãos dadas em uma apresentação da cantora, né? E lógico, tá de love love, né? Foram flagrados ali com muito carinho, beijinhos e tudo mais. Ah, tá tudo certo.
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chegando. Eu vou finalizando o nosso show da tarde, agradecendo sempre a sua audiência, a sua participação. Amanhã tem mais, hein? E eu vou estar esperando vocês aqui. 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

0: tô indo nessa, mas se quiser vir junto comigo, vem meu Instagram, @arealdoce, tá? Beijo no coração, até amanhã, e daqui a pouquinho tá saindo ali, ó, a convocação para a Copa do Mundo, seleção brasileira. Vai, Brasil!
1: Brasil!
0: Tchau, gente! Beijo, fui!

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4: Olá, boa tarde, você ouvinte da Rádio Menina, o técnico da Seleção Brasileira de Futebol, Carlo Ancelotti, vai divulgar daqui a pouco a lista dos 26 jogadores que vão representar o Brasil na Copa do Mundo de 2026, competição que acontece entre 11 de junho e 19 de julho. Pela primeira vez na história, o torneio vai ser disputado em três países, Estados Unidos, México e Canadá, e vai contar com 48 seleções. O Brasil estará na competição no dia 13 de junho contra Marrocos. E a grande expectativa, é claro, fica por conta da convocação ou não do Neymar para a Copa do Mundo deste ano. E assim que a convocação for divulgada, a escalação dos 26 for divulgada, a gente traz a informação aqui na Rádio Menina. Mais informações também no portal meninablue.com.br, do Departamento de Jornalismo, Cristiano Silva.
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21: Oi, gente! Ótima tarde pra você que se liga aqui na 97,5 Menina FM, o tempo todo com você. Seja muito bem-vindo, muito bem-vinda. A partir de agora, tá começando, tá no ar o nosso Vila Sertaneja, edição desta segunda-feira, dia 18 de maio de 2026. É segundo, meus queridos. Vamos lá.

0: Obrigado pela audiência, pelo carinho, você que tá o dia todo ligado aqui na 97,5. Agora o Vila Sertaneja nesse final de tarde, com muita música boa no seu rádio, muita informação. Ó, daqui a pouquinho vai sair a convocação da seleção brasileira para a Copa do Mundo.
1: Brasil!
0: É, daí a gente vai trazer todas as informações. O Cris vai entrar ao vivo aqui com a gente, trazendo aí os nomes dos 26 jogadores que vão para a Copa. E fica aquela pergunta, né? Neymar vai ou não vai? Daqui a pouquinho todas as informações. E o nosso Vila Sertaneja com prêmios hoje também para você que participar no nosso WhatsApp, no 21026515. 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O que você vai fazer? 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

Essa primeira sequência aqui do Vila Sertaneja, ao som de César Menotti e Fabiano, leilão. Todo mundo vai fazer um leilão. Eu vou, você também vai? Ó, oh, passou por aqui também Eduardo Costa, teve Jorge, Matheus, Israel e Rodolfo. E abrimos a nossa primeira sequência com Paula Fernandes. Daqui a pouquinho vai ter mais sucessos pra você curtir neste final de tarde de segundona, início de semana. Obrigado pela audiência. Você que tá curtindo a menina aí no seu carro, tá no trânsito, voltando pra casa, acabou de sair do trabalho. Obrigado aí pela carona, tá? Vai na boa, com calma, daqui a pouquinho você já chega em casa. Muita gente roendo as unhas, né? Por causa da convocação da seleção brasileira. Tem ouvinte participando aqui, perguntando já. Daqui a pouco começa a convocação, Alex. O Adriano Azevedo da Argentina, acho que, eu não sei se já foi da Argentina, acho que vai acontecer ainda a convocação da Argentina. É, valeu Adriano, tamo junto, abraço. Daqui a pouquinho sai a convocação da seleção brasileira, o Cris vai chegar com todas as informações, trazendo os nomes aí dos jogadores convocados, e você vai ficar por dentro de tudo aqui na 97,5, tá bom? Nosso Vila Sertaneja até às 19 horas. 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Pra concorrer é só mandar mensagem no nosso WhatsApp 21026515. Andréia de Gaspar já tá participando, querendo faturar os prêmios de hoje. Valeu, Andréia, beijo pra você, querida. Oi, Alex, aqui é a Amanda, moro no bairro Itopava Central. Quero, tô sempre ligado na Rádio Menina e também quero os prêmios de hoje, por favor, Alex, manda pra mim. Valeu, Amanda, beijo, querida. Alex, eu não quero perder a festa de aniversário da rádio. Meu nome é Daniele, bairro Escola Agrícola. Valeu, Daniele, tá concorrendo, querida, beijo, boa sorte. Mandar um beijo aqui também pra Juliane, mandou foto aqui pra gente. Ela foi no churrasco com o Fire, tirou foto com o Fernando Sorocaba, com a dupla Fernando Sorocaba, e tá faceira, tá feliz da vida. Coisa boa, valeu Juliane, obrigado pela participação. Quem mais? A Nelly.

0: você concorrer a um ingresso pro baile de aniversário da rádio, mais um kit cerveja da Cervejaria Blumenau.
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0: Menina, agora 5h27, bom finalzinho de tarde pra você. 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

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Mais um kit cerveja da Cervejaria Blumenau. 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Daqui a pouquinho a gente vai atender mais recados da galera, porque agora eu quero atentar você pro nosso Instagram, no arroba Menina FM Blue. 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

0: 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Daqui a pouquinho a gente vai atender mais recados da galera. Enquanto isso, intervalo comercial, já já voltamos com mais.
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0: Menina, agora 5:46.

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0: tá chegando. Vamos chamar o central, vamos falar agora, Cris.
1: Já fala que é a convocação.
0: Então tá certo. Então, ó, continua ligado aqui na Rádio Menina que o Cris tá chegando no Central de Notícias com os nomes dos 26 convocados para a Copa do Mundo. Segura aí!

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1: Menina, agora 6:06.
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1: Muito bem, Cris, acabou a espera, chegou o momento. Carlo Ancelotti acabou de anunciar os 26 convocados aí para a Copa do Mundo da nossa seleção brasileira. Fala pra gente quem foram os nomes, Cris.
2: Vamos lá então com a convocação, lembrando que o Brasil estreia no dia 13 de junho contra a seleção marroquina.
3: Brasil!
2: Goleiros: Alisson do Liverpool, Ederson do Fenerbahçe e o Everton do Grêmio. Defensores, aqui incluindo tanto defesa quanto lateral esquerdo e laterais direitos: Alexandre do Flamengo, Brenner da Juventus, Danilo do Flamengo, Douglas Santos do Zenit, Gabriel Magalhães do Arsenal e Banes do Al-Ahly, Léo Pereira do Flamengo, Marquinhos do PSG e Wesley da Roma. No meio-campo, Bruno Guimarães do Newcastle, Casemiro do Manchester United, Danilo do Botafogo, Fabinho do Al-Ittihad e Lucas Paquetá do Flamengo. No ataque, Endrick do Lyon, Gabriel Martinelli do Arsenal, Igor Thiago do Brentford, Luiz Henrique do Zenit, Matheus Cunha do Manchester United, Neymar do Santos, Rafinha do Barcelona, Rayan do Bournemouth e Vinícius Júnior do Real Madrid. São os 26 convocados aí pelo Carlo Ancelotti para disputar a Copa do Mundo de 2026, que será nos Estados Unidos, no México e também no Canadá, com 48 seleções, a primeira, né, sendo disputada em 3 países e com 48 seleções.
1: Ô Cris, daqui a pouquinho a gente volta a conversar novamente, finalzinho do Vila Sertaneja.
2: Sim, com certeza.
1: E as
2: pra gente bater uma bolinha aqui e falar mais a respeito dessa escalação.
1: Pra ver o que a gente achou sobre os nomes.
2: É, até a nossa audiência, o pessoal aí que
1: pode
2: tá ouvindo
1: comentar,
2: a gente.
1: Manda mensagem aqui.
2: Já pode mandar seu comentário.
1: Que você achou
2: boa
1: da convocação da seleção brasileira. Manda mensagem no 21026515. Cris, daqui a pouquinho a gente se fala.
2: Até depois.
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1: 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O tempo todo com você, tamo de volta com a segunda e última hora do nosso Vila Sertaneja. Cara, que final de tarde de segunda-feira com fortes emoções por todo o Brasil, né? Todo mundo esperando aí a convocação, e saiu finalmente a convocação na seleção.

0: Vamos atender algumas participações da galera, vamos lá? Tem mensagem de áudio, fala comigo, boa noite.
1: Boa tarde, Alex, aqui é a Sabrina do Progresso. Eu ouço todo dia a menina e eu quero muito, muito esse ingresso. Porque é do lado da minha casa, então eu posso ir de a pé.
0: Oh, coisa boa.
1: Nesse baile. Eu tô louca pra ir pra ver o Talagaço. Ah. Dá esse ingresso pra mim, por favor.
0: Tá bom, então.
1: Beijos.
0: Valeu, Sabrina. Beijo, querida. Boa sorte. Quem mais? A Luísa. Luísa do bairro Itopava Central também tá participando. Valeu, Luísa. Beijo pra você, querida. Alex, eu quero ir no ingresso. Eu quero ir no baile de aniversário da rádio. Manda pra mim. É o Gilmar da Itopava Central. Valeu, Gilmar. Abraço, queridão. O Benedito também tá ligado com a gente. Abraço pra você, Benedito. A Graziella, direto do bairro Tomava Central, também querendo faturar os prêmios. Tem mais participação chegando aqui. É o Diego do bairro Valparaíso. Alex, eu quero muito esse ingresso, quero que fique de cerveja. Sempre tô ligado na Rádio Menina. Valeu, Diego. Grande abraço pra você, parceiro. 21026515, manda seu recado, vai participando, daqui a pouquinho a gente atende mais participações. Bora começar a segunda hora do Vila Sertaneja? Vamos lá com música? Matheus Fernandes e Dilcinho.

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0: Jorge Henrique Rodrigo? É, Murilinho Rufo, vai.
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0: fechando mais uma sequência do nosso Vila Sertaneja. Bom comecinho de noite pra você, obrigado pela audiência. Ó, daqui a pouquinho chegando as informações da previsão do tempo com o Alerta Blue. É, a Emily Ramos vai trazendo todas as informações para esse comecinho de semana, como é que vai ficar o tempo aqui na cidade. E no nosso WhatsApp, você pode participar, mandar o seu recado no 21026515, porque tá valendo um ingresso pro aniversário, pro baile de aniversário de 34 anos da Rádio Menina, neste sabadão, dia 23 de maio, no Cassitino Garcia Jordão. É um ingresso, mais um kit cerveja da Cervejaria Blumenau. Para concorrer, manda seu recado aqui pra gente no 21026515. Vamos atender mais participações? Tem mensagem de áudio? Fala comigo, boa noite.
1: Boa noite, Alex. Era da Vitor Ponder, motorista de aplicativo. Quero ganhar esse par de ingressos.
0: Valeu, Nayara. Beijo, querida. Não é um par de ingresso, é um ingresso só, tá? É um ingresso só, mais um kit de cerveja, só deixando bem claro aí pro pessoal. Quem mais tá participando? Deixa eu ver, tem mais recado chegando aqui. O Rogério Girley também tá ligado com a gente. Tá concorrendo, tá, Girley? Grande abraço pra você, parceiro. Tá querendo faturar os prêmios de hoje. Gostou do meu café, Gilson Martins? Hoje eu fiquei responsável, gente, por fazer o café aqui na Rádio Menina. Só que dá um certo medo, né? Porque vai que vira costume. A gente faz um favor, depois vira obrigação. Mas tá aprovado, pra hoje tá aprovado, né, Gilson? Abraço. Vai trabalhar, Gilson. Quem mais? A Sueli tá participando também, direto do bairro Progresso. Alex, gostaria muito de ganhar esse ingresso pra ir no baile da rádio. Tô sempre ligado aqui na 97,5. Valeu, Sueli. Beijo, querida. 21026515, manda seu recado. A gente vai pro intervalo comercial e já voltamos.
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0: 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Agora 6:27.
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3: De noite, pra você que tá curtindo o nosso Vila Sertaneja, vamos chamar o Gabriel Cassol, direto do Alerta Blue, tá chegando com as informações e a previsão do tempo pra esse comecinho de semana. Gabriel, boa noite.
4: Boa noite, Alex, e todos os ouvintes da Rádio Menina FM.
5: A noite desta segunda-feira, a atuação de uma frente fria sobre o estado de Santa Catarina deixa a condição de céu encoberto e chuva de fraca intensidade. Amanhã, terça-feira, o tempo ainda se mantém estável, principalmente na madrugada e no início do dia, quando o céu ainda permanece encoberto e tem possibilidade de chuva fraca aqui na nossa região. No decorrer da terça-feira, gradativamente, uma nova massa de ar seco e frio vai avançando e vai trazer o declínio acentuado da temperatura ao final da terça-feira. A temperatura máxima no período da tarde varia em torno dos 20 graus e a mínima ocorre ao final da noite da terça-feira, variando em torno dos 13 graus. Com as informações do tempo, direto da Defesa Civil de Blumenau, meteorologista Gabriel Cassol.
3: Valeu, Gabriel Cassol, obrigado pelas suas informações, um grande abraço para você e amanhã você volta com mais informações aqui no Vila Sertaneja.
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3: O tempo todo com você, tamo de volta com mais uma sequência de músicas boas aí no seu rádio. Ó, finalzinho da sequência a gente vai estar revelando o ganhador dos prêmios de hoje. Última chance pra você participar. Vamos de Léo Foguete.

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Você fechando mais uma sequência do nosso Vila Sertaneja, ao som de Luana Prado, Escrito nas Estrelas. Daqui a pouquinho, reta final do nosso Vila Sertaneja, nesse comecinho de noite, de segunda-feira, início de semana. Obrigado pela audiência, você que tá curtindo a menina através do rádio ou através das nossas plataformas digitais, tem um aplicativo da Rádio Menina que você pode baixar no seu celular, a Menina Play, tem a nossa através da internet também. Um grande abraço a cada um de vocês. Ó, vamos lá, bora descobrir quem tá estando bem? É, já temos o ganhador, ou ganhador, é ganhadora! Vamos lá então, quem tá se dando bem, tá faturando um ingresso pro baile de aniversário de 34 anos da Rádio Menina, neste sabadão, dia 23 de maio, no Cacetiro Garcia Jordão. 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

gente passar aqui na Rádio Menina a partir de amanhã, em horário comercial, pra você retirar o seu ingresso e também o seu kit cerveja, tá bom?

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1: 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Menina, agora 6h42. 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
1: O tempo todo com você, tamo de volta, reta final do nosso Vila Sertanejo. O Cris tá chegando com os destaques do Jornal da Menina, primeira edição de terça-feira. Cris, boa noite.
2: Olá, boa noite, Alex, boa noite a você ouvinte da Rádio Menina. Amanhã no Jornal da Menina, primeira edição, a gente vai trazer mais detalhes sobre a assinatura da ordem de serviço para a reforma da barragem de José Boatê. Essa assinatura foi realizada hoje em Florianópolis, prevê a reforma da estrutura que é a principal em contenção de cheias aqui da região do Vale do Itajaí, uma das maiores do Brasil também. Essa ordem de serviço foi assinada hoje, uma reforma de aproximadamente 10 milhões de reais, recursos do governo do estado e também da União. Amanhã a gente também vai trazer mais detalhes a respeito do SAMU ali na cidade de Indaial, que a partir de agora terá um protocolo para atendimento também de pessoas que possam ter algum problema como transtorno do espectro autista, transtorno de déficit de atenção e também que tenham alguma situação específica, especial, que precisem do atendimento mais específico, mais especializado. Amanhã também teremos entrevista no Jornal da Menina, primeira edição, com o Dr. Fernando Marcondes Penha, ele que é oftalmologista, para falar de degeneração macular, que é uma doença que afeta na região central da retina. Então amanhã, no Jornal da Menina, primeira edição, tem essa entrevista, onde você também pode tirar suas dúvidas e mandar suas perguntas para cá no WhatsApp do jornalismo, que é o 2102-6519. Tem, é claro, daí também as informações da previsão do tempo, tem também o setor policial, o trânsito, nossa unidade móvel, direto das ruas da cidade. Tudo isso a partir das 6 horas da manhã com Rodrigo Vieira, Jefferson Fagundes, Gabriel Lângaro e Adriano Franco.
1: Tá certo, Cris. Obrigado pelas informações. Agora vamos falar de esporte, do assunto do dia, a convocação da seleção brasileira para a Copa do Mundo. Saiu, né, Cris?
2: Saiu, finalmente. E Neymar tá lá, né? Depois Neymar de tanta pressão. Depois de tanta pressão que o Ancelotti sofreu, ele acabou levando...
1: De tanto questionamento, né, Cris?
2: Questionamento e pressão também, muita gente pressionando para que ele levasse o Neymar.
1: 50% aí ele levou por causa de pressão, né, Cris? Ou a pressão, empresários, amigos...
2: Não sei.
1: Estamos supondo aqui, né?
2: É, uma suposição, mas que a pressão foi grande, foi.
1: Foi, né? Tanto é que quando anunciou Neymar lá, parou tudo, né, Cris?
2: Deu festa, soltaram foguete, o povo berrou, parecia que o Brasil tinha conquistado a Copa do Mundo. Pra quem ainda não conferiu, né, a convocação, os 26 convocados pra Copa do Mundo de 2026... Os goleiros Alisson do Liverpool, Ederson do Fenerbahçe e o Everton do Grêmio. Aqui a decisão dele levou muito em conta também as atuações recentes do Bento, que não vem bem.
1: Falhou,
2: que
1: né?
2: Que havia sido convocado já em outras oportunidades, mas não veio bem. E também o...
1: O Hugo
2: Souza, que também acho que não tem experiência suficiente ainda para ir para uma Copa do Mundo. Acho que por isso que ele levou o Everton, que já disputou uma Copa do Mundo e é um grande goleiro também. O Alisson está se recuperando ainda, então dependendo da situação, o Everton até pode ser ainda o goleiro titular da seleção.
1: Até me surpreendi o Ederson também nessa lista, né, Cris?
2: É, que também não vem jogando muito bem, não.
1: Talvez pela experiência.
2: Também, seleção, acredito também. Que sim. Na defesa, Alexandre do Flamengo, Bremer do Juventus, da Juventus, Danilo do Flamengo, Douglas Santos do Zenit, Gabriel Magalhães do Arsenal e Banhas do Al Hilal, Léo Pereira do Flamengo, Marquinhos do PSG e Wesley da Roma. O Flamengo foi o time que teve o maior número de convocados.
1: Isso é um bom sinal, né, Cris?
2: Esperamos que sim. Meio-campistas, Bruno Guimarães do Newcastle, Casimiro do Manchester United, Danilo Santos do Botafogo, Fabinho do Al Ittihad e Lucas Paquetá do Flamengo. No ataque, Endrick do Lyon, Gabriel Martinelli do Arsenal, Igor Thiago do Brentford, Luiz Henrique do Zenit, Matheus Cunha do Manchester United, Neymar do Santos, Rafinha do Barcelona, Rayan do Bournemouth e Vinícius Júnior do Real Madrid.
1: Sentir falta do Pedro aí, né, Cris?
2: É, eu acho que a única convocação, assim, que eu discordo do Ancelotti, não que eu entenda de futebol como ele, óbvio que não,
1: Mas uma opinião.
2: Mas como torcedor, eu não levaria o Lucas Paquetá.
1: Ele levaria
2: o Pedro no ataque, só teria que ver no lugar de quem? Que possivelmente no lugar do Igor Thiago.
1: Até pra ele ter um centroavante de área.
2: Pra ter um centroavante. Acho que ele acertou em levar o Endrick. O Endrick vem jogando bem no Lyon.
1: Jogando muito, né?
2: E é claro, eu acho que o que pesou também pra ele levar o Neymar, também a pressão, foi o fato do Estevão não poder participar da Copa do Mundo.
1: Bem, né,
2: Rodrigo. Acho que o fato desses dois jogadores estarem fora da Copa do Mundo por conta de lesão, acho que isso também pesou pra ele levar o Neymar.
1: Se esses dois estivessem bem, eu acho que o Neymar não ia, Cris.
2: Também acredito que não. Principalmente o Estevão, que vem jogando muito bem ali pela ponta direita,
1: então,
2: corta pra dentro.
1: Podemos dizer que o Neymar não foi pela bola, né, Cris, que ele foi convocado, né?
2: É possível.
1: Claro,
2: não,
1: é um craque.
2: Ele já foi um craque. Já jogou muita
1: hoje
2: bola.
1: Hoje vive de lampejos, né, Cris?
2: E a gente torce para que ele jogue, volte a jogar, lógico. Não vai ser o Neymar de 2015, 16, da época do Barcelona. Isso não vai ser mais. Mas se ele jogar bem, pode ser um jogador para você utilizar ali no
1: segundo tempo.
2: E
1: agora fica a pergunta: será que o Neymar vai aceitar
2: ficar na reserva, Cris? Vai ter que aceitar, né? Ele tem que reconhecer que não tem mais o futebol para jogar dois tempos.
1: Não tem mais o mesmo físico também.
2: Não. Eu acho que a titularidade aqui vai ser Vinícius Júnior, Rafinha, Endrick, possivelmente, e Luiz Henrique.
1: Não, não é um time ruim, né, Cris? É um bom time.
2: É que
1: tem seleções melhores, né?
2: É que a gente não tem nesse momento aquele fora de série, que era o Neymar. Que era o Ronaldinho Gaúcho, o Ronaldo Nazário.
1: Por exemplo, a França tem o Mbappé, a Espanha tem o Yamal.
2: Mbappé, o Dembélé,
1: tem muito, cara, bom. Não dá pra citar muito, não, Cris.
2: Mas eu acho que, no geral, o que o Brasil tem de melhor não foge muito disso aqui, não. É que a fase do Brasil, a safra, não é assim daqueles craques de bola. É uma safra mediana.
1: Mudou bastante, né?
2: Mudou bastante. O Brasil vai ter que ganhar no conjunto, sabe? Vai ter que ter um bom conjunto. Quem sabe
1: um
2: o Ancelotti
1: também, né?
2: Também, isso é importante.
1: Ô, Cris, eu sei que muita gente vai ficar brava com a gente, mas seria uma Celeflá, Cris?
2: O Flamengo tem 1, 2, 3, 4... Se eu não tô errado aqui, 4 jogadores do Flamengo.
1: É o time que mais cedeu jogadores, né?
2: É o time que mais cedeu jogadores foi o Flamengo. 4 jogadores, é isso aí.
1: É complicado.
2: Vamos torcer pra que esse pessoal vá bem, né?
1: Vamos aguardar agora a Copa do Mundo, né, Cris?
2: Vamos torcer, tomara que dê tudo certo pro Brasil e que o Brasil consiga conquistar esse hexa.
1: Então tá certo. Cris, obrigado pelas informações.
2: Um abraço, até amanhã.
1: Até amanhã.

0: gente viu.
1: Menina FM, o tempo todo com você, finalizando o nosso Vila Sertaneja. Desta segundona, comecinho de semana, ao som de Zé Neto e Cristiano. Cadeira cativa, eu, Alex, estou indo nessa, gente. Obrigado mais uma vez pela audiência, pelo carinho, pela participação. Você que mandou mensagem no nosso WhatsApp durante o programa. Obrigado de coração aí pela audiência fantástica, tá bom? Amanhã tem mais Vila Sertaneja. Amanhã a gente se encontra novamente, finalzinho da tarde,

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0: Olá, amigos, muito boa noite. São 19 horas mais 7 minutos. Hoje é segunda-feira, dia 18 de maio de 2026. E estamos começando mais uma semana, vivenciando a segunda quinzena do mês de maio. E estamos começando o nosso Rancho de Taura, coisa pra lá da especial. A partir de agora, a nossa música campeira, a nossa música fandangueira, a nossa música nativa, o romantismo gaúcho e sempre com a melhor companhia do mundo, a sua, você do outro lado. Eu sou Rafael Luiz e de carreira atada com vocês até as 21 horas, né? E o nosso WhatsApp 2102-6515 já está liberado. Aquele velho ditado, você manda de lá e nós obedece de cá, tá bom? De lá vocês mandam e aqui nós obedece, tá bom? É mais ou menos assim, ó, tá bom? É mais ou menos assim.
1: Boa noite, Rafael Luiz, tudo bem? Aqui é a Aline de Timbó e eu quero pedir a música Não Te Anseia do Grupo Carquejo. Uma ótima semana a todos nós.
0: Valeu, Aline, só faça uma correção, não é pedir, diga assim, ó: oi, Rafael Luiz, estou mandando você tocar o Grupo Carqueja, Não Te Anseia. Valeu, um abraço, vamos que vamos.

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1: Boa noite, Rafael Luiz. Aqui é Carla do Bairro Progresso, tudo bem? Rafael Luiz, por gentileza, pode tocar para mim ali lembranças do Porca Véia para recordar a valsa do meu casamento? Um grande abraço a todos, um grande beijo pro meu marido Dixon, que tá caminho de casa, tá? E fiquem todos com Deus.

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3: Menina gostosa de ouvir, agora faltando 22 para as 8 ou 19:38. 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

faltando 15 para as 8, hoje segunda-feira, início de semana. Não tem dia para ser feliz, né, gurizada? Não tem dia para ser feliz. Inclusive recebendo muitas fotos aqui, a chiruzada se entreverando, confraternizando, muita gente em casa com a família, preparando aquela boia, muita gente no trânsito. Mandar um abraço pros meus amigos lá no Alto Posto Márcio, meu amigo João tá por lá, parceiraço João, o Jaime, o Vagão, o Márcio também e todos aí no Alto Posto Márcio, no Progresso, ligaditos com o nosso Rancho de Taura. Valeu, João! Abraço, parceiro velho, um abraço ao Jaime, um abraço também ao Márcio e um abraço para todo o Vagão também, todos que estão por ali, né? Obrigado pelo carinho, obrigado sempre pela parceria. Também mandar um abraço pro meu amigo Nene Guinchos, e o meu amigo Daniel da Sul Bem Mais Proteção Veicular. Valeu, Daniel, um grande abraço para você, um abraço ao Nene, da Nene Guinchos, e destacando aqui a Sul Bem Mais Proteção Veicular, conforme falamos ontem, inclusive no Tia Menina, a Sul Bem Mais Proteção Veicular é a melhor opção para você ter o seu veículo protegido. 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Valeu, Dani, um grande abraço para você e um abraço pro meu amigo Nene, da Nene Guinchos, acompanhando também o Rancho de Taura. Manda um abraço também, Rafael Luiz, passando para agradecer a dona Ivone e o seu Luiz pela recepção de ontem. Estava maravilhoso. Então, grande abraço a Tatiana, um grande abraço ao Vilmar Ivan, grande abraço a Lorena, a Rafaela Gaiteira e o meu amigo Lorenzo também. Ontem deram um show, né? Mas que tá, vamos que vamos. Grande abraço a vocês, obrigado pelo carinho. Valdemar, aí do Salto do Norte, acompanhando o programa também. Valeu, Valdemar, um abraço. Amigo Struck, também acompanhando o programa. Valeu, Struck, parceiraço, gente buena. Daniel, essa é uma das que vão pra ti hoje, nesse dia aí. Galderiada, parceiro.

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0: E vamos que vamos acertando os ponteiros. Agora são 8h17. 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
4: Nossa música campeira, nossa música sulista, música aqui do nosso sul do Brasil, que hoje é expandida, difundida e bem recebida por todas as querências, né? Nós que somos aqui do sul do Brasil, né? Levamos a música para toda a região e é bem recebida por os demais, pelas demais cidades, demais estados do nosso Brasil e até outros países também. É devido à aproximação que a internet, né, nos proporciona. 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Mandar um abraço pro amigo Benedito, acompanhando o programa também. Valeu, Benedito, um abraço, parceiro velho. O Valdecir mandou um retrato pra nós que foi do Jundiaí. Eu até vou largar o áudio aqui, ele mandou um vídeo e o áudio, né, Valdecir?
5: Pá, boa noite, Rafael Luiz. Bom. Meu nome é Valdecir Ribeiro, moro no bairro Escola Agrícola. Estou aqui em casa com minha esposa fazendo uns pãozinhos.
4: Pá, que baita.
5: E manda um abraço para todos que estão ouvindo a Rádio Menina, principalmente para minha esposa Tereza, minha filha Rafaela, meu neto Davi, meu neto Miguel e para todos que estão ouvindo e para vocês aí da rádio.
4: E mandou mesmo. Mandou a foto, pão caseiro. Mandou mesmo, Chiro Rei. Mandar um abraço também para o amigo Carlos Eduardo Menezes, acompanhando o programa. Valeu, Carlos Eduardo. Um abraço para você, querido amigo. Manda um abraço para o amigo Struck. Tá ligadito com a gente. Valeu, Struck. Um abraço, meu irmão.

coração. Manda um abraço também para o amigo Maninho da Fortaleza, filho do nosso amigo João Bigode. Mais abraço chegando, Rafael Luiz, Merceria Nascimento. Um abraço para o pessoal da Merceria Nascimento, né? O Luiz, novidade agora com o almoço também, o Marmitex. As que tal? E nas quintas, a tradicional rabada, Rua dos Caçadores. E manda um abraço para a Márcia, a chefe de cozinha aí. Valeu, Márcia. Abraço para você, um abraço ao Luiz e um abraço para todos da Mercearia Nascimento, acompanhando também o Rancho de Taura.

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Valeu, Baio, um grande abraço para você, meu amigo Hélio, ligadito com a gente e toda a equipe, né, da Baio Pinturas Automotivas, acompanhando o programa. Depois de um dia de muito trabalho, muita luta, por casa, fazendo aquela bistequinha de chancho, né? Aquele arrozinho, aquela coisa. E detalhe, na banha, né, meu galo? Na banha, né? Então, grande abraço, amigo Hélio. Grande abraço a toda a equipe da Baio Pinturas na linha automotiva, acompanhando o Rancho de Taura. Valeu, Baio. Um abraço, amigo velho. Chegar por casa também vou campear alguma coisa. Chegar por casa vou campear alguma coisa também. Mandar um abraço para amigo Rogério Bauler, ligadito com a gente. Valeu, Rogério Bauler. Um grande abraço. Rogério Bauler da Automecânica Bauler. Automecânica Bauler, que é a nossa parceiraça no Tio Menino na Sua Casa, né? Sucesso, muita gente nos procurando, nos convidando, e a gente vai atender, claro que no decorrer, as pessoas aí que chamam. Ontem foi um grande evento lá no Seu Luiz Gol, na Dona Ivone, na Rua Oscar Rous, e vem aí, eu até estou de olho já no calendário, devido à agenda de junho, que tá bem solicitada, pra gente já definir uma data e você vai se preparando aí. Se quiser, é só mandar um WhatsApp. Eu quero o Tchê Menina na... Vou deixar, vocês vão botar um zap aí agora, né? Eu quero o Tchê Menina na minha. É isso aí, vamos que vamos, né? Maravilha, festança ontem, né? Muita gente participando. Conforme falei, o intuito é aproximar as pessoas, a família, ou as famílias, o amigo, ou os amigos, e deixar um abraço todo especial ao Rogério Bauler, a dona Sandra e toda a equipe da Automecânica Bauler. É um grande abraço ao Rogério e toda a equipe da Automecânica Bauler, que é nosso parceiraço também aí no Tchê Menina na Sua Casa. O Rogério botou aqui, pode ser a minha, né? Tu é patrão, né, Rogério? Tu é patrão, né? Daí tu chama aí qualquer hora, né? Vamos lá. Tá bom, amigo velho. Vamos que vamos aí. 8:38.

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Manhã gostosa de ouvir agora, faltando 10 para as 9, tem muito Rancho de Taura pela frente ainda, né? Manda um abraço para Rafael Luiz, é o Roita. Roita e a esposa, acompanhando o Rancho de Taura. Valeu, Roita, um abraço para você e para sua senhora também. Meu amigo Batata, parceiraço, liga dentro com a gente. Amigo Jair, lá do Rio Cerro 2, Jaraguá do Sul. Né, a gente traz algumas frases aqui, algumas doutrinas, né? E o Jair é daqueles que diz o seguinte: mais um dia com a bênção de Deus Nosso Senhor finalizado com sucesso. Valeu, Jair, um abraço para você e todos em Jaraguá do Sul, a região norte de Santa Catarina. Um abraço a ti, querido amigo. Da região norte, vamos aí para o Médio Vale, né? Mandar um abraço para o amigo Euclides Simas, em Benedito Novo, acompanhando o Rancho de Taura também. Valeu, Euclides, um grande abraço para ti, nobre amigo. Agora viemos para a área central de Blumenau. Meu amigo Marcelo Suter, acompanhando o programa também. Valeu, Suter, um grande abraço, né, a ti, estimado, nobre, parceiro, amigo, também acompanhando o programa. Continuando na área central, mandar um abraço para a doutora Thaisa de Melo Schmidt e o doutor Ricardo Schmidt, acompanhando o programa também. Doutor Ricardo, advogado, né? A doutora Thaisa, advogada, inclusive uma das melhores advogadas do sul do Brasil e aqui de Blumenau. Doutora Thaisa de Melo Schmidt, acompanhando o Rancho de Taura também. Valeu, doutor, um grande abraço para a senhora e um grande abraço para o senhor também, o doutor Ricardo. Queridos amigos que sempre que podem acompanham o Rancho de Taura. 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

Bueno, estamos de volta com o nosso Rancho de Taura, chegando nas reta final, né? Agradecendo o carinho de todos, mais uma vez ao seu Luiz e a dona Ivone, onde tivemos ontem, né? Com o Tchê na sua casa, né? Um projeto que já nasceu certo, né? Com sucesso, e a gente vai ajustar já para o próximo mês, né? O calendário já se afastou um pouquinho aí, mas amanhã a gente já resolve isso aí. E mês de junho vai ser na sua casa aí, o Tia Menina, tá bom, gurizada? Agradecer todos os patrocinadores e a parceria aí dessas empresas que acreditaram nesse projeto aí, né, gurizada? Então, muito obrigado, tá bom? Semana de muita agenda, né? Nós estaremos quinta-feira na Rua 2, na Rua das Missões, né? Na Rua das Missões, na quinta-feira, né? Um encontro de amigos, né? Bem pertinho aí da antiga Unimed, é hoje onde é a SMTT, tem os serviços da prefeitura, estaremos ali na quinta. Na sexta-feira estaremos no Rodeio de Gaspar. No sábado, grande festa, baile da Rádio Menina, dos 34 anos no Cacetiro Jordão, estaremos lá cedinho. E domingo, estaremos com o Tchê Menina ao vivo, diretamente aí do CTG Coração do Vale, em Gaspar também. É, daí na outra semana, dia 27, eu acho que é, né? 30, não me recordo aonde, mas já sei que já passaram a agenda para mim. Dia 7, estaremos no Parque do Agricultor, em Itajaí, com o Tia Menina ao vivo também e o Rancho de Taura na sexta. Então, bastante compromisso e tudo isso eu devo a vocês que estão do outro lado, né? As pessoas nos contratando, nos chamando, a rádio dando um suporte bagual e nos levando aí para os eventos, tá bom, gurizada? Isto dito, deixo meu carinho, meu muito obrigado e nos encontramos amanhã, né, meu amigo Rudimar e minha amiga Nice, lá no Belchior, tá bom? Mandar um abraço para o Tanaã, do supermercado Carol, gerente da loja do Garcia, também acompanhando o programa, Prof. Ali, também acompanhando o programa, vamos que vamos aí e obrigado pela parceria, tá feito? Que Deus abençoe a todos. Amanhã, às 19 horas, tem Rancho de Taura. Mas olha, gurizada, vou falar uma coisa pra vocês. Hoje passou tão rapidinho, né? Embora ser segunda-feira, passou rapidinho. Hoje era daqueles dias que eu ficava até uma meia-noite com vocês aí, ó. Né? Hoje era daqueles dias que eu ficava até uma meia-noite aí proseando com vocês. Tá bueno? Até amanhã, gurizada.

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2: Está no ar a voz do Brasil. As notícias do governo federal que movimentaram o país no dia de hoje.
3: Olá, boa noite.
4: Boa noite para você que nos acompanha em todo o país.
3: Quarta-feira, 13 de maio de 2026.
4: E vamos ao destaque do dia: medida para conter a alta no preço do combustível.
3: O governo do Brasil anuncia subvenção a produtores e importadores de gasolina. Gabriela Noronha.
5: A expectativa é que essa subvenção reduza em até 62 centavos o preço do litro da gasolina ao consumidor após a mistura obrigatória de etanol.
4: E ainda, número de empregos formais no país cresceu 5% no ano passado.
3: São quase 60 milhões de vínculos ativos entre trabalhadores dos setores público e privado. Pablo Mundim.
6: Nos últimos 3 anos, foram mais de 7 milhões e 800 mil novos vínculos registrados. O resultado confirma a continuidade da expansão do emprego formal no país.
4: Você vai ouvir também: Brasil registra o menor número de homicídios da década para os 3 primeiros meses do ano.
3: Aumenta também a apreensão de armas e munições.
4: Para falar como o país alcançou esses resultados, vamos conversar ao vivo com o secretário nacional de Segurança Pública, Chico Lucas.
3: Hoje, na apresentação da Voz do Brasil, eu, Mariana Jungmann e Nazi Brum.
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3: O governo do Brasil anunciou hoje mais uma medida para conter os impactos da alta dos combustíveis em razão dos conflitos no Oriente Médio.
4: A nova medida foi publicada agora há pouco em edição extra do Diário Oficial da União e vai garantir subsídios para a gasolina produzida aqui ou importada de outros países.
3: O valor do auxílio será definido por meio de portaria do Ministério da Fazenda.
5: Para conter a alta dos combustíveis provocada pela guerra no Oriente Médio, o governo do Brasil anunciou nesta quarta-feira uma subvenção aos produtores e importadores de gasolina. A expectativa é que essa subvenção reduza em até 62 centavos o preço do litro da gasolina ao consumidor após a mistura obrigatória de etanol. De acordo com Alexandre Silveira, ministro de Minas e Energia, o objetivo é tentar uma ação imediata sobre os preços dos combustíveis com resultados efetivos.
7: Nenhum outro país do mundo teve menor impacto do que o Brasil, exatamente porque nós fomos rápidos, proativos.
5: A nova subvenção começa pela gasolina, mas poderá ser estendida ao óleo diesel a partir de junho. Segundo o ministro do Planejamento, Bruno Moretti, a subvenção funcionará como um cashback do tributo fiscal. Isso significa que quando o importador ou produtor pagar o imposto, o valor será devolvido em forma de subvenção.
8: O que nós estamos colocando é que a gente devolve esse tributo como uma subvenção, e essa devolução é uma espécie de cashback desse tributo, capaz de amortecer eventuais choques de preço, eventuais aumentos de preço de combustível.
5: Segundo o governo, a medida atenta uma sinergia entre o setor público e o setor privado. Apesar do impacto da guerra no aumento do preço do petróleo, o Brasil ocupa a posição favorável em comparação com outros países. De acordo com o ministro do Planejamento, Bruno Moretti, a estratégia de mitigação reflete a preocupação do governo do Brasil com a situação financeira das famílias.
8: O que a gente pretende aqui fazer é converter a parcela dessa arrecadação adicional em medidas de mitigação dos impactos de preço, sempre resguardada a premissa da neutralidade fiscal.
5: As medidas utilizarão recursos do Orçamento Geral da União. A despesa mensal estimada é de 272 milhões de reais para cada 10 centavos de subvenção no litro de gasolina e de 492 milhões para cada 10 centavos de subvenção no litro do diesel. O secretário executivo do Ministério da Fazenda, Rogério Seron, explica que a medida será neutra do ponto de vista fiscal, porque a arrecadação com a receita do petróleo subiu.
9: É impossível neutralizar 100%, mas é possível sim atuar de forma rápida, eficiente, com inteligência e ter um bom desempenho, reduzir o impacto para a população.